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2: Já não está em situação de ruptura financeira, uma situação que acontece quando o rácio da dívida total é superior a 300%. O que aconteceu em 2024, o rácio era de 304%, passou para 262% em 2025. Segundo o relatório, esta evolução resultou de uma diminuição no excesso de endividamento em 2 milhões de euros, conduzindo à sua reclassificação para o escalão imediatamente inferior. Olhando para os restantes municípios açorianos, Nordeste tem ainda um rácio de dívida elevado, 174%, mas melhorou. E a Madalena está nos 105%. Todos os restantes municípios têm rácios baixos. Angra do Heroísmo é a única autarquia que ultrapassa os 30 dias de prazo médio de pagamentos.
3: A Praia da Vitória foi, como vimos, um dos municípios que eliminaram o excesso de endividamento em 2025, passando a cumprir o limite legal e a evidenciar margem de endividamento no final do ano. Vânia Ferreira, a presidente da autarquia, explica que este processo envolveu vários procedimentos e um trabalho de contenção que ainda se mantém.
4: Prende-se com dívida que estava a ser assumida pelo município e que nós tínhamos a intenção de a fazer transitar para o município, mas que com a não concordância do Tribunal de Contas não nos foi possível que isso acontecesse. Prendia-se com valores e compromissos assumidos por empresas que se diziam municipais e que nós não conseguimos comprovar isso e, portanto, envolvia um valor de mais de 8 milhões de euros e, portanto, acabou por ter um reflexo muito, muito grande no nosso município. Efetivamente, trouxe-nos também alguns problemas. Queremos muito poder proteger o património que envolve todo esse valor, mas relativamente a toda a restante diminuição de dívida, houve um trabalho gigantesco dos nossos técnicos e de todos aqueles que trabalham connosco para que nós efetivamente pudéssemos recuperar alguma estabilidade.
3: Vânia Ferreira, ouvida pela jornalista Lília Almeida, a reagir aos dados hoje revelados pelo Conselho das Finanças Públicas. A Autoridade Tributária recusa-se a devolver o IVA às IPSS referente às obras financiadas por fundos comunitários. Muitas das instituições não têm capacidade para assegurar os montantes em questão. A União Regional das Instituições Particulares de Solidariedade Social fala em milhares de euros. Eduardo Mendes.
5: Nas obras financiadas pelos fundos comunitários, 50% do IVA é financiado pelo Governo Regional. Os restantes eram devolvidos pela Autoridade Tributária às instituições particulares de solidariedade social. Mas o cenário alterou-se.
6: No meio do jogo, alteram-se as regras até agora. Portanto, o Governo Regional, nas obras de PRR e no PAIO 2030, financiava, portanto, 50% do IVA e os outros 50%. Nós pedimos um reembolso à Autoridade Tributária. Neste momento não é isso que está a acontecer, portanto, no entendimento da Autoridade Tributária, o Governo está a participar em duplicado. O que é que acontece? Querem que sejam os IPSS e misericórdias que paguem 50% do IVA.
5: Isto pode representar milhares de euros, diz João Canedo, presidente da URIPSA.
6: Obras de 3 milhões de euros, 2 milhões, ou 5 milhões, ou 1 milhão. Portanto, nós temos que pagar 8% do IVA. Também querem buscar retroativos a obras de 2025. É claro que isso para nós é inconcebível.
5: E há instituições que não têm capacidade para assumir os custos.
6: Estão a pôr em causa a sustentabilidade das instituições. Se houver algum problema connosco, também vai mexer com a economia regional. Porque nós, a nível de trabalhadores, nós temos 6 mil trabalhadores nos Açores. E o que é que nós geramos de dinheiro para a nossa economia? Vamos também fazer todos os esforços para que isso não aconteça e que efetivamente continue a ser como era antigamente.
5: A Confederação Nacional das Instituições Sociais reuniu é um assunto que está a afetar as instituições de todo o país. Já dirigiu um ofício ao Ministro da Economia e Coesão Territorial para esclarecer a situação.
3: Foi realizada hoje a primeira cirurgia assistida por robô ortopédico no Hospital de Ponta Delgada, um investimento de 1 milhão e 100 mil euros no âmbito do PRR. À Unidade de Saúde de Ilha de São Miguel foram também entregues 20 viaturas elétricas. Cerimónias presididas pelo Presidente do Governo e acompanhadas pela jornalista Ana Leal Pereira.
7: Maior auxílio aos profissionais e pós-operatórios.

0: Os mais rápidos para os doentes são vantagens apontadas pelo médico e diretor do Serviço de Ortopedia, António Rebelo, ao primeiro robô cirúrgico ortopédico em São Miguel.
1: O auxílio ao médico dá-nos uma confiança de que estamos, de facto, a conseguir reproduzir milimetricamente a anatomia do doente e, portanto, são só vantagens. No lado do doente, menos complicações pós-operatórias, o tempo cirúrgico mais rápido, menos risco de infeccioso, menos risco anestésico, portanto, são só vantagens de todos os níveis.
0: Um momento assinalado com a presença do Presidente do Governo e da Secretária Regional da Saúde no Hospital de Ponta Delgada. O investimento deste equipamento rondou 1 milhão e 100 mil euros, com verbas do Plano de Recuperação e Resiliência. Também no âmbito do PRR foram entregues 20 viaturas à Unidade de Saúde Ilha de São Miguel. Um reforço, diz José Manuel Bolheiro, que vai permitir melhorar o apoio domiciliário e a capacidade de resposta dos serviços.
2: Esta renovação de frota tem associada uma visão estratégica a que nós estamos a promover uma presença ao domicílio. Com verificação e monitorização das condições de vida pessoal e familiar e passar a saúde na casa das pessoas e não as pessoas à casa da saúde.
0: A renovação da frota, diz o Presidente do Governo, vai contribuir ainda para a descarbonização com veículos 100% elétricos, um investimento de quase 900 mil euros. Vão ser distribuídos por Ponta Delgada, Ribeira Grande, Vila Franca do Campo, Nordeste e Povoação.
3: Questionada pelos jornalistas sobre a execução de verbas do Plano de Recuperação e Resiliência na área da saúde, a Secretária Regional Mónica Saidia revelou que estão alcançadas as metas referentes ao Hospital Digital. Em progresso está ainda o carregamento de dados do Hospital de Ponta Delgada para garantir a interoperabilidade entre sistemas informáticos do Serviço Regional de Saúde.
4: As metas para a estrutura de missão e para a Comissão Europeia já estão alcançadas. É claro que nós temos duas candidaturas diferentes, o Hospital Digital, que essas metas sim, já estão na totalidade alcançadas, o processo de integração, que é um processo tecnicamente mais complexo, está a ser feito em progresso e neste momento vão ser carregados os dados do Hospital do Divino Espírito Santo, como devem calcular, é o hospital com maior número de acessos, com maior número de doentes e tem sido feito em progresso e de forma cautelosa para que tudo corra conforme esperado. Mas isso não está em causa, porque a meta está alcançada.
3: Quanto à candidatura de modernização e aquisição de equipamentos, diz Mónica Saidia, os prazos estão a ser cumpridos. A Assembleia Regional aprovou esta manhã, por unanimidade, um voto de pesar pelas trágicas consequências dos dois grandes sismos que se fizeram sentir na Venezuela e que provocaram milhares de mortos e elevados prejuízos materiais naquele país onde residem muitos lusodescendentes.
5: Enquanto região sujeita à ocorrência de sismos e de outros fenómenos naturais, os Açores conhecem os desafios que estas situações colocam às populações e os profundos impactos humanos e materiais que deles decorrem. É com esse sentido de solidariedade que a Assembleia Legislativa da Região Autónoma dos Açores manifesta o seu profundo pesar por todas as vidas perdidas, apresentando às famílias enlutadas as mais sentidas condolências e expressando a sua solidariedade para com todos aqueles que sofreram perdas humanas e materiais em consequência desta tragédia.
3: Luís Garcia, o Presidente do Parlamento Açoriano, apresentou também um voto de saudação em nome de todos os partidos com assento parlamentar pela passagem dos 50 anos da autonomia dos Açores.
5: Reconhecendo as históricas aspirações do povo açoriano e as especificidades geográficas, económicas, sociais e culturais do arquipélago, a autonomia permitiu aos açorianos assumir, através dos seus órgãos de governo próprio, a condução dos destinos da região, reforçando a unidade nacional e a afirmação de Portugal na sua dimensão atlântica. Ao longo destas 5 décadas, a Assembleia Legislativa da Região Autónoma dos Açores afirmou-se como a expressão maior da democracia representativa nas nossas ilhas, acolhendo o pluralismo político e assegurando, através do debate democrático e da produção legislativa, um contributo decisivo e determinante para a construção e aprofundamento da autonomia.
3: Ambos os votos foram aprovados por unanimidade. A partir de hoje, as sessões plenárias passam a ser transmitidas também em língua gestual portuguesa, através da página online do Parlamento Açoriano. A tradução será feita em tempo real por um sistema de videointerpretação. Para o Presidente da Assembleia, Luís Garcia, este é um passo importante para tornar a Casa da Democracia mais acessível e próxima a todos os açorianos.
5: Com um propósito muito firme que nós iniciamos desde o início, tornar este Parlamento, o nosso Parlamento, mais próximo das pessoas e mais inclusivo e transparente. E, portanto, isto insere-se neste objetivo global. Esta é só apenas mais uma medida nesse sentido.
3: Nesta primeira fase, a tradução em língua gestual portuguesa abrange apenas as sessões plenárias. No futuro, o modelo poderá ser alargado também às comissões parlamentares. Em São Miguel, já está no terreno o exercício internacional de busca e salvamento Azarex 26. É um exercício conjunto da Força Aérea e da Marinha e conta com mais de 200 participantes. Neste exercício testam-se vários cenários, como resgate de náufragos, acidentes de mergulho e resgates em arribas.
6: O Azarex, este ano 26, é o principal exercício avançado de busca e salvamento realizado em Portugal, que reúne anualmente as principais entidades nacionais responsáveis pela resposta à emergência no mar e no ar, bem como os seus parceiros internacionais.
3: Palavras do capitão de fragata Monteiro Teixeira, do diretor do exercício. Este simulacro conta com 234 participantes, entre civis e militares de Portugal, Espanha e Canadá. Vai ter o apoio de 3 aviões, 2 helicópteros e 1 navio. Acabou o Mundial para Portugal. No jogo dos oitavos de final, a seleção portuguesa perdeu com a Espanha por 1-0. Em Ponta Delgada, a partida foi acompanhada no campo de São Francisco por largas centenas, aliás, de adeptos portugueses e espanhóis. Carlos Alberto Rodrigues.
7: Largas centenas de adeptos juntaram-se no campo de São Francisco para ver o duelo ibérico. Do lado português, muita confiança numa vitória.
8: 2-0. Nós vamos para as finais, eles não.
9: Quem é que vai marcar os golos hoje?
8: Epá, pronto, é sem suspeita. Não é quem vai acalmar se sou o Cristiano Ronaldo. Mas pelo menos ele punha, o Cristiano Ronaldo punha um golinho.
10: A diferença de golos não me interessa, o que interessa é ganhar. Pode ser 1-0, serve.
7: Na primeira parte, Diogo Costa salvou Portugal com grandes intervenções, mas a seleção das esquinas também esteve perto do golo por Ronaldo e Nuno Mendes. Tudo empatado ao intervalo, com portugueses e espanhóis, que eram muitos, a manter a confiança.
11: O partido é muito emocionante. Os dois equipos atacando muito. É um partido vibrante, mas vai estar muito complicado. Portugal é um muito bom equipo.
12: Estou a adorar. Ainda para mais, ver aqui o Campo São Francisco. Não é época religioso, cheio de adeptos. É muito bom, parabéns à Ponta Delgada.
9: E a segunda parte?
12: A segunda parte vamos vencer.
9: Confiante.
12: O Santo Cristo está aqui connosco.
7: A fé mantinha-se, mas na segunda parte a Espanha foi mais forte e marcou mesmo aos 91 minutos por Merino. Portugal ainda esteve perto do empate, mas o empate acabou por não chegar. No final, derrota por 1-0 e o sonho do Mundial a ficar pelo caminho para Portugal. Uma derrota que para os adeptos tinha apenas um responsável.
13: O selecionador, ele falhou em não ter metido o Gonçalo Ramos. O Gonçalo Ramos salve antes nos 16 avos de final. Como é que é possível, num jogo em que podíamos ter ganhado, ele tinha que ter metido o Gonçalo Ramos?
9: Partilha, é culpa do selecionador.
14: Um pouco. Claro que o selecionador não é que joga, é a equipa, mas o selecionador é que faz mexer a equipa e não mexer da forma correta.
7: A tristeza portuguesa contrastava, claro, com a festa espanhola.
15: Penso que o triunfo ha sido merecido, que os dois equipos han jugado muy bien, ha sido um pouco de fortuna por parte de Espanha, pero creo que hemos atacado más.
7: Festa espanhola pela vitória sobre Portugal no dia do triste fado do adeus português ao Mundial.
3: O fim do sonho do Mundial para Portugal.
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19: 8:15, estamos de volta a iniciar também esta terceira hora do Espaço de Hoje. Quanto ao tempo para esta noite, céu nublado, brisa de chuva mínima 61 graus, para amanhã, quarta-feira, céu muito nublado de manhã, sol à tarde com máximas nos 80 graus e para amanhã à noite vamos ter um céu com algumas nuvens, mínima 64.
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19: Umidade relativa do ar neste momento 97%, quanto às marés já passou a maré baixa às 7h40, temperaturas fora dos estúdios, Hyannis com 64 graus, 64 também em Lowly, 64 em Boston, 69 em Newark, New Jersey, 66 em Fall River, 63 em Peabody, 65 em Hartford, Connecticut, Orlando com 82 graus, 64 graus em simultâneo Providence, New Bedford e também na cidade de Taunton e Quebec, Canadá, 81.
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Muito boa noite e obrigado por estar connosco desse lado nesta terceira hora. Iniciamos com esta soberba interpretação, eu adoro este tema, na voz de Bárbara Bandeira. Uma montagem de estúdio, obviamente, num dueto com Amália Rodrigues, um engenheiro que fez isso, fez uma obra de arte. O tema Rapariga, eu acho que essa, a fusão destas duas vozes, da Bárbara Bandeira, todo o sentimento que ela pôs a cantar isso com a Amália, é de uma beleza fantástica. Vai ser assim até às 9, com sons suaves. Agora um tema para ouvir com atenção também. Ana Moura, Tens os Olhos de Deus. Nosso ouvinte está na estrada. Muito boa viagem. Obrigado por estar sempre na WGFT.

Bonito demais, sem dúvida um grande tema para a voz de Ana Moura. E o relógio já marca 8 horas 27 minutos. Estamos a caminhar também para o final da emissão de hoje, de mais um Paralelo 1821. O Fair Play regressa já no próximo dia 3 de agosto, com a dupla de sempre, João Gonçalves e eu, Dionísio Garcia. Hoje é o dia do chocolate, dia 7 de julho, dia para quem gosta de chocolate. Eu não gosto, eu adoro chocolate. Mas também há que realçar, nascidos em 7 de julho, destacam-se para já figuras como o ex-baterista dos Beatles, Ringo Starr, o guitarrista Sinter Gates, também o ex-presidente do Brasil, Rodrigues Alves, o maestro Gustavo Meller e o ator Vittorio De Sica. Na música, Bruno Imarrone, Societe Amar. Boa noite e obrigado por estar connosco desse lado.

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4: 27 minutos para as 9 da noite. Hoje é terça-feira, dia 7 de julho, 188º dia do ano, o Dia Mundial da Língua Suali e, como já disse, também o Dia Mundial do Chocolate. Faltam 177 dias para o final deste ano, de 2026. Caranguejo é o signo dos nascidos desta data, destacando-se o compositor austríaco Gustav Mahler, que nasceu em 1860, o escritor alemão Leon Falkenwanger, 1884, o pintor de origem russa Marc Chagall, 1887. Também o cineasta norte-americano Georges Cukor, 1899. O cineasta italiano Vittorio De Sica, 1901. O compositor italiano Gianni Carlo Menotti, 1911. O costureiro francês famosíssimo Pierre Cardin, 1922. O antigo Beatle Richard Starkey, nome de Beatle, de palco, digamos, Ringo Starr, nasceu em 1940. E também a atriz Shirley Duval, 1949. Em 1945, ou 35 neste caso, Cuba era um dos primeiros estados da América Latina a estabelecer relações diplomáticas com o Vaticano. Regressamos à música, porque vai ser assim até às 9, música suave, sons na noite para este quarteto famosíssimo de quatro vozes e músicos fantásticos, El Divo e o tema Isabel. Vamos ouvir.

uma vez mais, muito obrigado por estar connosco desse lado, em casa, no trabalho, na estrada, e todos aqueles que estão a trabalhar neste momento, segundo turno, ouvir esta rádio. Obrigado pela preferência. Depois de ouvirmos o Hell Divo, prosseguimos com sons suaves na noite, alguns sons, digamos, até com algum cheirinho a blues. Frederico BC é um excelente cantautor português, é um fã reveloso, disse um dia numa entrevista, e gosta de blues, por isso vai cantar Se For Por Amor.

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15: Estamos a 12 minutos das 9 da noite. É sempre um gosto imenso estar aqui, aqui no estúdio contando consigo desse lado. Nós vou deixar-vos para já com duas grandes canções. Primeiro João Pedro Paes com Susana Félix, Maneiras de Agarrar, e depois vão ouvir um tema muito bonito na voz do Carlinhos Brown, Covering Saints. Espero que tenha gostado da nossa seleção musical de hoje. Estou de volta, claro, amanhã para fazer tudo novamente. Não se esqueça de preferir sempre a 97.3 FM Estéreo, há 51 anos, sempre em português consigo. Boa noite.

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3: O Parlamento de Massachusetts aprovou o orçamento de 63,4 bilhões de dólares para o ano fiscal de 2027, com reforço do apoio financeiro às cidades e vilas do Estado, sem aumentar impostos nem taxas. O orçamento representa um aumento de cerca de 4% em relação ao de 2026 e prevê também um reforço de 51 milhões no Fundo de Emergência do Estado, que deverá ultrapassar os 8 bilhões de dólares. Uma das principais medidas aumenta em 40 milhões a ajuda direta às cidades e vilas, elevando esse apoio para um total de 1,3 bilhões. O plano inclui ainda a criação de uma comissão para rever a forma como o Estado de Massachusetts financia as escolas públicas, com o objetivo de atualizar a forma de distribuição das verbas nos próximos anos. Na área da saúde, o orçamento prolonga até 2027

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2: Por parte de adultos responsáveis pelos seus cuidados. A governadora deverá assinar o documento até o dia 11 de julho. Um homem de 74 anos, residente em Falma, ficou detido sem fiança na sexta-feira. Segundo a acusação, o homem gerou uma perseguição policial em contramão a 105 milhas por hora na Ponte Bourne, uma das pontes de acesso ao Cape Cod. O suspeito está acusado de mais de uma dezena de crimes. A perseguição começou pouco depois da Polícia Estadual responder a uma emergência médica na Estrada 25, em direção leste em Bourne. De acordo com as autoridades, um automóvel mudou da faixa central para a faixa de emergência, quase atingindo um agente policial, dois paramédicos e um paciente que estava numa maca. A polícia informou que o condutor continuou a circular pela faixa de emergência, o que originou a perseguição em direção à ponte. O trânsito intenso provocou uma fila de 3 milhas, forçando o automóvel a parar no meio da ponte. Quando os agentes se aproximaram, o homem fugiu na viatura, embatendo contra as autoridades. A polícia adiantou que o homem conduziu em contramão na Ponte Bourne, zigue-zagueando pelo trânsito a velocidades que atingiram as 105 milhas por hora, numa zona com limite máximo de 55 milhas. A perseguição foi interrompida depois por motivos de segurança. Os agentes identificaram o condutor e deslocaram-se à sua residência, mas não conseguiram que o homem se entregasse, já que este se barricou dentro de casa, obrigando as forças de segurança a entrar na habitação. O homem está preso sem direito à fiança e regressa a tribunal a 5 de agosto. Um problema no abastecimento provocou atrasos e cancelamentos no aeroporto de Boston durante o dia de ontem. O problema levou à suspensão temporária das partidas no domingo à noite, obrigando muitos passageiros a enfrentar longas filas de espera e, em vários casos, a passar a noite em Boston enquanto aguardavam um novo voo. Segundo a Autoridade Portuária de Massachusetts, a falha ocorreu no sistema de abastecimento de combustível do aeroporto Logan, o que provocou dezenas de atrasos e cancelamentos durante o dia de ontem. O City Council de New Bedford vai analisar a criação de uma lei para regular o uso de bicicletas elétricas, trotinetes e mini-bicicletas nas ruas, passeios, parques e zonas pedonais de New Bedford. Segundo membros do City Council, estes veículos tornaram-se um problema de segurança em toda a cidade. A ideia não será proibir totalmente a sua utilização, mas analisar como outras comunidades estão a aplicar regras. Um dos exemplos analisados foi a nova lei de East Providence, em Rhode Island, uma lei de 2 de junho que proíbe o uso de bicicletas elétricas nos parques da cidade, espaços de lazer e passeios. A legislação de East Providence aplica multas de $100 na primeira infração, passando para 250 na segunda e 500 a partir da terceira vez. A terceira infração e as seguintes incluem ainda a apreensão temporária da bicicleta elétrica. Os proprietários são também responsáveis por quaisquer danos causados em propriedade da cidade. New Bedford vai então analisar a possibilidade de criar regras semelhantes na cidade.
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1: Muito boa noite, Figueira. Estamos muito felizes de voltar aqui. Ainda por cima temos uma casa maravilhosa. Muito obrigada por terem vindo. E agora Lisboa a namorar, com letra de Rosa Lobato Faria e música do grande Mário Pacheco.

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Neste meu último disco, eu tive a sorte de trabalhar com grandes compositores e grandes músicos também, grandes artistas. E a Sara Tavares foi uma delas. Fez uma música muito bonita que veio aqui juntar-se ao nosso fado. Ser e Cor, com letra da minha autoria e música da Sara Tavares.

Esta é a música que dá nome ao meu novo disco, o meu terceiro disco, que se chama Rio, e é também do grande compositor, que também trouxe a sua arte até ao fado, Jorge Palma. Rio.

Muito obrigada. Vou deixar-vos agora num momento extraordinário com estes músicos incríveis que eu trago comigo hoje. São mesmo incríveis e às vezes é preciso nós não nos trairmos para se perceber realmente a sorte que eu tenho também de ser acompanhada por eles, porque eles são muito da música e da emoção que vocês também sentem. Então, até já.

0: Muito obrigada.
1: Tanto uma música do novo disco, um fado do novo disco, que está lá no final e que é muito especial para mim. Tanto.

Muito obrigada. Este também é um tema muito especial para mim, porque foi composto por um dos meus grandes professores, meu mestre do fado, que tem uma casa de fados lá em Lisboa, que se chama Clube de Fado, e é o Mário Pacheco, que é um grande compositor também, e ele compôs esta música para o meu disco. É realmente uma pessoa que marcou o meu caminho no fado. Chama-se Lisboa de Agora.

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1: Muito obrigada. Este tema foi um tema que gravei no meu disco com um grande compositor que é também um grande músico e que está aqui ao meu lado, chama-se Pedro Joia. Tem letra minha e música do Pedro Joia. Chama-se Ser Artista.

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1: Bom dia, são 6 horas, agora notícias. 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
2: Nas notícias, Eduardo Trump entrou em tom duro na cimeira da NATO.
3: A atacar a Espanha e a declarar o fim do entendimento com o Irão. Pressão máxima em Ankara sobre os aliados da NATO. A crise dos exames nacionais nasce da falta crónica de planeamento do Estado. Faltaram testes, faltou um plano de contingência, aponta Luís Vidigal, especialista em reforma e modernização da administração pública. O PSD chama com urgência ao Parlamento as entidades responsáveis pela gestão da água em Portugal por causa da seca nas torneiras de Almada.
2: A esta hora, mais de 11 graus de diferença entre Porto e Faro. No sul, no Algarve, 29 graus. É a temperatura em Faro, Funchal 24, Lisboa 22, Ponta Delgada 21, Coimbra 20, 18 no Porto. Edição de Eduardo Maia.
3: Em Ankara, onde está para a Cimeira da NATO, Donald Trump começou em tom de confronto, anunciou o fim do cessar-fogo com o Irão e afirmou que pretende cortar as relações comerciais com a Espanha porque o país, a Espanha, é para o presidente dos Estados Unidos uma causa perdida, um país que não assume as responsabilidades financeiras em relação à NATO. Mas a declaração mais importante do Trump neste encontro, há pouco com os jornalistas na Turquia, foi o de ter dado como terminado o memorando de entendimento com o Irão. Sara Araújo de Almeida.
4: O presidente norte-americano diz que o cessar-fogo terminou e que não se quer envolver mais com o Teherão.
5: Para mim, o cessar-fogo acabou. Não quero mais lidar com estas comalhas. São pessoas doentes, lideradas por pessoas doentes, e são pessoas violentas e cruéis. E se tivessem uma arma nuclear, usavam-na, de certeza. Para mim, acabou.
4: Num discurso na Cimeira de Líderes na NATO, Trump contou que pediu ao secretário do Tesouro, Scott Bessent, para cortar as relações comerciais com a Espanha.
5: Eu não falei com Espanha. Espanha é uma causa perdida. Aliás, não queremos fazer mais negócios com Espanha. Eu quero cortar. É um péssimo parceiro na NATO. Não queremos ter nada a ver com eles. Observem como vão voltar a correr. Eles vão voltar a correr. Tratam este homem, Ruth, terrivelmente.
4: O presidente norte-americano acusou novamente Madrid de não contribuir para as despesas de defesa da NATO. Sobre a Groenlândia, Trump afirma que é um grande problema. O presidente norte-americano considera que a Groenlândia é muito importante para os Estados Unidos, mas não para a Dinamarca. Trump volta à carga sobre a posse do território.
3: Ele diz mesmo que está em grande cólera contra a NATO por causa desta questão da Groenlândia. Não está contente com os aliados e as posições que têm tomado em relação a este território que é desejado pelos Estados Unidos. Também Luís Montenegro, quando chegou à Cimeira da NATO esta manhã, nas declarações que fez aos jornalistas, foi questionado sobre esta questão da Groenlândia e o primeiro-ministro português reforçou um dos princípios essenciais da aliança, a integridade do seu território.
6: Para nós a situação é muito clara. Nós temos um compromisso de aliança para garantir a integralidade territorial de todos os Estados-membros da NATO face a países externos, a países terceiros. Ora, se nós temos esse objetivo para o exterior, naturalmente temos de salvaguardar também no interior e creio que, independentemente das declarações e do contexto em que elas foram proferidas, não estará em causa de maneira nenhuma a integralidade territorial de nenhum Estado-membro da NATO, incluindo naturalmente a Dinamarca.
3: A Cimeira da NATO em Ankara está a ser acompanhada pela enviada especial da Antena 1, Andréa Neves. Foi ela que esteve também a ouvir as declarações do primeiro-ministro esta manhã à chegada. Luís Montenegro considerou para esta Cimeira essencial que ela reforce o artigo 5º da NATO e também o compromisso de maior investimento em defesa. Montenegro garantiu também que Portugal está a cumprir nos gastos e nas missões e espera ver os seus interesses também reconhecidos naquilo que se refere à segurança marítima.
7: O primeiro-ministro diz que é uma cimeira para reforçar a importância do artigo 5º, ou seja, a regra de todos por um, um por todos, que a NATO instituiu desde o início e também com um compromisso dos Estados Unidos. E é uma cimeira para afirmar o pilar europeu da NATO e os investimentos em defesa.
6: Portugal tem vindo a assumir também a sua responsabilidade. Terminámos o ano 2025 cumprindo o objetivo de ter um investimento em defesa superior a 2%, o que só foi possível através de um esforço adicional da nossa parte, na sequência daquilo que tinha sido nosso compromisso assumido na última cimeira.
7: Luís Montenegro diz que Portugal, em 2025, atingiu os 2% do PIB que eram exigidos para esta primeira fase, e isto coloca o país numa rota de cumprimento.
6: O que acontece pela primeira vez desde 2014, isso significa que, a par daquilo que são as nossas missões e a integração em muitas operações no âmbito da NATO, como acontece hoje na Roménia, na Eslováquia, na Lituânia, Portugal está à altura da sua responsabilidade enquanto parceiro e, naturalmente, também espera que, no âmbito da Aliança, os nossos interesses possam ser acautelados, nomeadamente no que diz respeito à segurança marítima, que é uma área na qual temos redobrado o empenho na defesa do nosso território, na defesa do nosso interesse estratégico e também na defesa do interesse de toda a Aliança Atlântica.
7: Será também uma cimeira para reafirmar o total apoio à Ucrânia.
3: Cimeira que vamos seguir ao longo do dia, também aqui na Antena 1, através da reportagem da enviada especial Andréa Neves, as declarações de Donald Trump a marcarem a última hora sobre o fim do memorando de entendimento com o Irão, mas também as declarações muito duras em relação à Espanha, com o Presidente dos Estados Unidos a considerar a Espanha uma causa perdida e a dizer também que já deu ordens para cortar todas as relações comerciais com o país. Há uma primeira declaração, ou uma primeira reação agora mesmo, do governo de Espanha, dizendo que a Espanha acolhe com calma as declarações feitas por Donald Trump hoje em Ankara. Os problemas com a plataforma dos exames nacionais, no entender de Luís Vidigal, revelam um problema crónico do Estado, que é a falta de planeamento. O especialista na modernização da administração pública, ouvido esta manhã no Ponto Central da Antena 1, diz que perante as falhas que estão a acontecer na correção dos exames, o sistema, é possível ver que o sistema não terá sido testado para a dimensão que ia enfrentar. Gonçalo Costa Martins.
8: É a falta do chamado teste de carga.

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1: Isto tem competências de governo eletrónico, também processos de modernização do Estado. Lembra que houve uma compressão de estruturas do Ministério da Educação e, na opinião de Luís Vidigal, o resultado está à vista.
2: Desgastaram-se muitas competências internas do Ministério e, atenção, ao longo da minha vida eu fui responsável por grandes sistemas dentro do Estado e nós tínhamos consciência que o Estado nunca conseguiria acompanhar a evolução das tecnologias e até das competências, porque é uma área muito competitiva com o privado.
1: Como consequência, defende, estão a faltar competências ao Ministério da Educação e este processo, com as falhas que têm sido conhecidas, colocam em causa, considera Luís Vidigal, a confiança que existe dos cidadãos no Estado.
3: Declarações feitas esta manhã à Antena 1 por Luís Vidigal. Ele é especialista na modernização da administração pública e analisou aqui as origens das dificuldades que estão a ser sentidas com esta transição para o digital da correção dos exames nacionais, pondo em causa o calendário que estava estabelecido. O PSD vai chamar ao Parlamento com urgência a entidade reguladora dos serviços de água e resíduos, a Agência Portuguesa do Ambiente e também a Águas de Portugal, por causa da falta de água em Almada. Já entrou nos serviços da Assembleia o pedido a que a Antena 1 teve acesso para ouvir estas entidades e nele o PSD descreve uma situação grave, com muito impacto para as populações de Almada. É preciso, diz este pedido do PSD, apurar as causas das falhas, assim como as responsabilidades, e é preciso também perceber que medidas é que estão a ser tomadas para garantir a segurança e a continuidade do abastecimento de água. É oficial, em papel timbrado, da Federação Portuguesa de Futebol. A Federação informou há pouco que terminou hoje a ligação contratual com o selecionador nacional Roberto Martínez e também a equipa dele. A Federação Portuguesa de Futebol agradece o profissionalismo e a dedicação de Roberto Martínez e da equipa técnica que o acompanha, que o acompanhou ao longo de 3 anos e meio, e lembra as conquistas feitas como a Liga das Nações em 2025. Adianta também este comunicado da Federação, que já está a trabalhar na contratação do futuro selecionador, tal como Pedro Poença já tinha adiantado esta manhã à chegada da seleção e da comitiva portuguesas ao aeroporto de Lisboa, onde esteve o repórter Walter Madureira.
4: Apesar da hora, uma centena de adeptos quis dizer presente e agradecer a prestação no Mundial. Homens, mulheres e crianças.
5: Não foi muito difícil, porque nós chegámos tarde a casa e não conseguimos dormir muito.
4: Desalento neste momento no Campeonato do Mundo?
5: Sim, é um bocado triste ver o Ronaldo não conseguir o Mundial, principalmente o Ronaldo, porque é um dos melhores jogadores de todos os tempos, e vê-lo não conseguir o troféu é um bocado triste.
4: Alguns dos jogadores já sabiam, tinham desde Dallas seguido outros destinos. Ronaldo chegou num avião particular a Lisboa e saiu por outra zona sem ser visto por jornalistas ou adeptos que queriam despedir-se do capitão.
6: É o nosso coração, é Portugal.
4: Mesmo apesar das coisas não terem corrido bem?
6: Vamos correr para a próxima. Vou dizer força. E para continuarem, tiveram muito bem.
4: Pouco sono.
7: Uhum.
4: E envergonhada.
7: Uhum.
4: Qual o jogador a quem gostaria de deixar uma mensagem?
7: Ao Ronaldo, que ele jogou bem a gente todos.
4: Mas o Cristiano pode ter feito o último Mundial e um dos últimos jogos pela seleção. Tristeza por isso?
7: Mais ou menos.
4: Pelo menos Vitinha, Bruno Fernandes e agora o ex-selecionador ainda deram autógrafos e tiraram fotografias. Roberto Martínez segue agora para outras paragens e Pedro Proença começa a escolher o sucessor.
8: Tem que ser alguém que conheça muito bem o futebol português, que se identifique com esta dinâmica de vitória da Federação Portuguesa de Futebol da nossa seleção. E, portanto, é com esse perfil que nós vamos procurar e que vamos encontrar uma solução que queremos, obviamente, que nos próximos dias possamos apresentar.
9: O Jorge Jesus é o nome que pretende.
8: Neste momento, obviamente, que há várias hipóteses. Como disse, o perfil está definido.
4: Até final da semana, o acordo com Jorge Jesus pode estar fechado.
3: Reportagem de Walter Madureira. Ele esteve esta manhã no aeroporto Humberto Delgado, em Lisboa, e acompanhou a chegada da seleção nacional. Nota no final deste jornal, em destaque as declarações de Trump, o anúncio em Ankara de que terminou o cessar-fogo com o Irão. E assim que Trump deu esta informação, o petróleo deu um salto imediato. O barril de Brent, que é o petróleo de referência para a Europa,

0: já subiu de preço quase 6%.
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1: Céu nublado com abertas para a tarde, o vento a superar até 15 milhas por hora, temperatura máxima prevista hoje para a área de New Bedford de 80 graus.
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1: No gráfico das marés para hoje, a primeira maré alta foi às 2h20 da manhã, a seguinte será às 2h50 da tarde, a primeira baixa mar às 7h40 da manhã e a seguinte às 9 da noite. O nascer do sol hoje foi às 5h17, o pôr do sol será às 8h19 da tarde, há então hoje 15h02 de luz solar. 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
1: Bom dia, bem-vindo ao programa desta manhã de quarta-feira, dia 8 de julho. Programa Bom Dia, consigo até às 10 da manhã. Venha daí comigo também. Muita música, muita informação nesta edição de hoje.

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Mais uma vez, bom dia. Hoje é quarta-feira, programa que vai acompanhá-lo até às 10. Muita música neste dia que é o Dia Mundial da Alegria. Imagine, dia 8 de julho. Agora vamos à música com Inês Apenas. É mesmo assim que se chama. Inês Apenas. Bom dia. Venham.

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Caminhamos para as 7 da manhã. Vamos ter as notícias de Portugal e do resto do mundo nesta manhã de quarta-feira, 8 de julho. Bom dia com a sua rádio, programa que vai ficar consigo até às 10.

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Esta é a edição de quarta-feira. Hoje é Dia Mundial da Alegria. Fica a saber também que faz anos hoje. Foi em 1964, dia 8 de julho, era inaugurado o aeroporto do Funchal, na Madeira.

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1: Bom dia, são 7 horas. Agora vamos ficar com as notícias. 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
2: E nós vamos saber quais são os temas principais das notícias a esta hora.
3: O petróleo disparou quase 6% depois de Donald Trump ter afirmado que o cessar-fogo com o Irão chegou ao fim. Um anúncio feito pelo presidente dos Estados Unidos na Cimeira da NATO, onde voltou a afirmar que quer cortar relações comerciais com Espanha por ser um parceiro terrível para a Aliança Atlântica. Ainda não há dados finais, mas a secretária de Estado da Saúde, Ana Povo, adianta que houve excesso de mortalidade no país por causa da onda de calor da última semana. Estava anunciado, mas agora é oficial. A Federação Portuguesa de Futebol revela que Roberto Martínez já não é selecionador nacional. Donald Trump diz que o cessar-fogo com o Irão terminou. A troca de ataques entre Washington e Teherão nas últimas horas foi a gota de água para o líder da Casa Branca, que acusa os iranianos de serem pessoas doentes.
4: Para mim, o cessar-fogo acabou. Não quero mais lidar com estas comalhas. São pessoas doentes, lideradas por pessoas doentes, e são pessoas violentas e cruéis. E se tivessem uma arma nuclear, usavam-na, de certeza. Para mim, acabou.
3: Este anúncio de Donald Trump surge depois dos Estados Unidos terem atacado o Irão na noite passada em resposta a alegados bombardeamentos iranianos a navios no Estreito de Hormuz. Em resposta aos ataques que sofreu, o Irão voltou também a atingir instalações norte-americanas no Médio Oriente. Após o anúncio de Trump, o barril de Brent, de referência para a Europa, disparou quase 6%, com os investidores a recearem que o Estreito de Hormuz possa voltar a ser encerrado. O preço do barril de Brent ultrapassou os 78 dólares. Na Cimeira da NATO, na Turquia, Donald Trump voltou também a afirmar que quer cortar relações comerciais com Espanha devido à forma como o governo espanhol se tem oposto ao aumento de contribuições para a Aliança Atlântica.
4: Eu não falei com Espanha. Espanha é uma causa perdida. Aliás, não queremos fazer mais negócios com Espanha. Eu quero cortar. É um péssimo parceiro na NATO. Não queremos ter nada a ver com eles. Observem como vão voltar a correr. Eles vão voltar a correr. Tratam este homem, Rute, terrivelmente.
3: O executivo espanhol já reagiu a estas palavras de Trump. Numa nota, o gabinete de Pedro Sánchez afirma que Espanha mantém uma excelente relação social, cultural e económica com os Estados Unidos e não tem intenção de mudar isso. Essa nota refere também que os Estados Unidos têm um superávit comercial com Espanha, o que significa que beneficiam mais da relação que existe entre Washington e Madrid do que propriamente a Espanha, e que nenhum Estado membro da União Europeia pode ser discriminado em matéria comercial. Nesta cimeira em Ankara está também o primeiro-ministro português. À entrada, Luís Montenegro assegurou que Portugal está a cumprir as novas metas de investimento exigidas aos Estados-membros e afirmou que o encontro será fundamental para reforçar a importância de uma resposta conjunta em caso de um ataque externo. Andreia Neves.
5: O primeiro-ministro diz que é uma cimeira para reforçar a importância do artigo 5º, ou seja, a regra de todos por um, um por todos, que a NATO instituiu desde o início e também com um compromisso dos Estados Unidos. E é uma cimeira para afirmar o pilar europeu da NATO e os investimentos em defesa.
6: Portugal tem vindo a assumir também a sua responsabilidade. Terminamos o ano 2025 cumprindo o objetivo de ter um investimento em defesa superior a 2%, o que só foi possível através de um esforço adicional da nossa parte, na sequência daquilo que tinha sido o nosso compromisso assumido na última cimeira.
5: Luís Montenegro diz que Portugal, em 2025, atingiu os 2% do PIB, que eram exigidos para esta primeira fase, e isto coloca o país numa rota de cumprimento.
6: O que acontece pela primeira vez desde 2014, isso significa que, a par daquilo que são as nossas missões e a integração em muitas operações no âmbito da NATO, como acontece hoje na Roménia, na Eslováquia, na Lituânia, Portugal está à altura da sua responsabilidade enquanto parceiro e naturalmente também espera que no âmbito da aliança os nossos interesses possam ser acautelados, nomeadamente no que diz respeito à segurança marítima, que é uma área na qual temos redobrado o empenho na defesa do nosso território, na defesa do nosso interesse estratégico e também na defesa do interesse de toda a Aliança Atlântica.
5: Será também uma cimeira para reafirmar o total apoio à Ucrânia.
3: Questionado sobre as declarações de ontem de Donald Trump, que voltou a expressar o desejo de que a Groenlândia passe a estar sob a administração dos Estados Unidos, Luís Montenegro recordou um dos princípios essenciais da organização, a integralidade territorial dos países, dos 32 países da NATO.
6: Para nós a situação é muito clara. Nós temos um compromisso de aliança para garantir a integralidade territorial de todos os Estados-membros da NATO face a países externos, a países terceiros. Ora, se nós temos esse objetivo para o exterior, naturalmente temos de salvaguardar também no interior, e creio que, independentemente das declarações e do contexto em que elas foram proferidas, não estará em causa de maneira nenhuma a integralidade territorial de nenhum Estado-membro da NATO, incluindo naturalmente a Dinamarca.
3: Luís Montenegro e a intenção do Presidente dos Estados Unidos de passar a administrar a Groenlândia. A onda de calor que atravessou o país na última semana provocou um excesso de mortalidade. A revelação foi feita há pouco pela Secretária de Estado da Saúde, Ana Povo, no programa da Antena 1 Consulta Pública. Ana Povo explica que ainda vai ser preciso esperar 10 dias para haver um cálculo final sobre a mortalidade em Portugal durante o período de temperaturas acima do normal, mas refere que já é possível antecipar que o número de mortes foi superior ao esperado.
7: Nós, os dados que temos de excesso de mortalidade referente ao dia 6 de julho é de 63, mas como eu lhe disse, isso obviamente que vai estar associado a esta onda de calor, porque tem um impacto enorme na parte fisiológica cardiovascular, e muitas vezes isto acontece mesmo antes das pessoas chegarem a procurar ajuda médica.
3: Dizer, os dados finais, quando é que estimam ter?
7: Os dados finais só daqui a 10 dias, porque a onda de calor termina e ainda se verifica impactos da saúde.
3: Desde o dia 2 de julho, quando as temperaturas começaram a subir até aos 40 graus em algumas zonas do país, que se têm registado mais óbitos diários, acima da chamada linha de base. No entanto, só é considerado excesso de mortalidade quando há dois dias com mortalidade acima do limite. Foi o que aconteceu na segunda-feira. Explicações dadas por Ana Povo, secretária de Estado da Saúde, ao jornalista Frederico Moreno, no programa Consulta Pública. Os problemas com a plataforma dos exames nacionais do ensino secundário revelam um problema crónico do Estado, a falta de planeamento. A ideia foi defendida hoje na Rádio Pública por Luís Vidigal, especialista na modernização da administração pública. Para Luís Vidigal, as falhas que estão a acontecer na correção das provas mostram que o sistema não terá sido testado para a dimensão que ia enfrentar. Gonçalo Costa Martins.
8: É a falta do chamado teste de carga. Isto depois de ter sido feito um piloto no passado com um número reduzido de exames. Luís Vidigal aponta esta falha agora dentro da pouca informação que considera existir.
9: Tenho dificuldade em opinar porque não conheço, não sei, mas sim, tudo leva a crer que realmente não foi feito nem plano de contingência nem teste de carga. Claramente isto foi feito com muito amadorismo e sem competência para gerir um projeto com a complexidade que este tem.
8: Crítica de Luís Vidigal, que revela também, diz, um problema crónico do Estado, a falta de um plano B.
9: Isso é um problema crónico, um problema crónico de todo o Estado. O que está a acontecer um bocado aqui é que não existe não foi feito um trabalho de identificação destes processos e de ver a criticidade deles, para que se saiba que eles, se houver algum problema, haver alternativas.
8: Este especialista em competência

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1: É oficial, Roberto Martínez já não é selecionador nacional. A Federação Portuguesa de Futebol informou há pouco mais de uma hora que terminou a ligação contratual com o técnico espanhol. A Federação agradece o profissionalismo e a dedicação de Roberto Martínez e a respectiva equipa técnica ao longo de 3 anos e meio e lembra as conquistas feitas, como a Liga das Nações em 2025. Esta manhã, o presidente da Federação, Pedro Proença, tinha afirmado à chegada da seleção a Portugal que Martínez não era o homem que teria escolhido para liderar a equipa das esquinas.
2: Para um novo ciclo na Federação Portuguesa de Futebol e na nova seleção, um ciclo de vitória que queremos que aconteça. Este Campeonato do Mundo ficou muito aquém daquilo que nós pretenderíamos. Tínhamos a plena consciência que quando assumimos a Federação Portuguesa de Futebol, esta também não era uma nossa opção. Assumimos-la, fizemos todas as condições a esta direção técnica e agora cabe-nos a nós dar uma resposta o quanto antes para que isto possa acontecer.
1: O presidente da Federação quer virar a página depois da participação no Mundial dos Estados Unidos, do Canadá e do México. Sem confirmar Jorge Jesus, Pedro Proença garante que já sabe o que pretende para a seleção nacional.
2: Tem que ser alguém que conheça muito bem o futebol português, que se identifique com esta dinâmica de vitória da Federação Portuguesa de Futebol da nossa seleção. É com esse perfil que nós vamos procurar e que vamos encontrar uma solução que queremos, obviamente, que nos próximos dias possamos apresentar.
3: Jorge Jesus é o nome que pretende.
2: Neste momento, obviamente que há várias hipóteses. Como disse, o perfil está definido.
1: Jorge Jesus deve ser a escolha de Pedro Proença, tal como a Rádio Pública anunciou no dia de ontem. Jesus e Pedro Proença vão conversar esta semana e o anúncio deve ser feito nos próximos dias.
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0: Na previsão do estado do tempo, há céu muito nublado durante a manhã, dando lugar a sol para a tarde e céu limpo para a noite. A umidade hoje deverá rondar os 68% durante o dia e 90% durante a próxima madrugada. O vento vai superar até 20 milhas por hora durante o dia, mas depois vai reduzir a velocidade e tornando-se vento fraco para a noite. Já para amanhã, o céu vai estar parcialmente nublado durante o dia. Amanhã à noite haverá muitas nuvens e a possibilidade de aguaceiros dispersos. Quanto às temperaturas máximas previstas para hoje, 82 para New Bedford, Fall River, Taunton e Providence, 79 para Boston e Peabody, 74 para Gloucester, 85 para Worcester, 87 para Hartford e Newark, 95 de máxima hoje prevista para Orlando.
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0: O dólar americano vale hoje na zona euro 87 cêntimos, no Brasil 5,12 reais, em Cabo Verde 96 escudos.
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1: No gráfico das marés para hoje, a primeira maré alta foi às 2h20 da manhã, a seguinte será às 2h50 da tarde, a primeira baixa mar às 7h40 da manhã e a seguinte às 9 da noite. O nascer do sol hoje foi às 5h17, o pôr do sol será às 8h19 da tarde, há então hoje 15h02 de luz solar. 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
1: Estamos na segunda hora do programa, quarta-feira, 8 de julho. Bom dia com a sua rádio. Agora a música é de Zé Amaro.

0: Olhando agora para o trânsito nesta manhã, a circulação automóvel está um pouco complicada na estrada 24 Norte, à passagem por Stoughton. 1 hora e 50 minutos é o tempo necessário para fazer o trajeto desde New Bedford até Boston. Já a partir de Providence até Boston, 1 hora e 45 minutos. Se for em sentido inverso, 1 hora e 10. De Worcester a Boston, 1 hora e meia. De Lowell até à capital do estado, 1 hora e 15 minutos. E a situação está complicada na estrada 93 Sul, já à passagem por Malden. De Peabody a Boston, 50 minutos, se optar pela estrada 1. De New Bedford a Providence, 45 minutos, sendo que o trânsito já começa a intensificar-se na área de East Providence. De New Bedford a Hyannis, 1 hora e 15 minutos, ambas as pontes já estão bastante congestionadas nesta manhã. Bom dia e boa viagem.
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esteja, onde estiver, muito obrigado por fazer de nós, como sempre, a sua companhia nesta manhã de quarta-feira, dia 8 de julho. Já lhe disse que é Dia Mundial da Alegria e já lhe disse também que hoje, dia 8 de julho, faz anos, foi inaugurado o aeroporto do Funchal, na Madeira, em 1964.

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1: 7 horas 33 minutos. Bom dia.

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1: Agora vamos ficar com a informação desportiva num trabalho da Rádio Pública Portuguesa Antena 1 nesta manhã. O destaque para as palavras do presidente da Federação Portuguesa de Futebol, Pedro Proença. Jornalista Mário Silva da Costa.
2: Pedro Proença falou aos jornalistas, não comenta o nome de Jorge Jesus para próximo selecionador. A comitiva da seleção portuguesa chegou na última hora, depois da participação no Mundial. A equipa das esquinas ficou pelos oitavos de final. À chegada, o presidente da Federação Portuguesa de Futebol falou aos jornalistas e, sem comentar o nome de Jorge Jesus, olhou para o futuro do comando técnico da equipa das esquinas.
3: Tem que ser alguém que conheça muito bem o futebol português, que se identifique com esta dinâmica de vitória da Federação Portuguesa de Futebol da nossa seleção. E portanto é com esse perfil que nós vamos procurar e que vamos encontrar uma solução que queremos obviamente que nos próximos dias possamos apresentar.
4: Jorge Jesus é o nome que pretende?
3: Neste momento obviamente que há várias hipóteses, como disse, o perfil está definido.
2: O líder da Federação Portuguesa de Futebol fez ainda um balanço negativo da participação no Mundial e insiste na necessidade de virar a página.
3: Para um novo ciclo na Federação Portuguesa de Futebol e na nova seleção, um ciclo de vitória que queremos que aconteça, com uma nova e que nos vamos preocupar a partir deste momento. Este Campeonato do Mundo ficou muito aquém daquilo que nós pretenderíamos. Tínhamos a plena consciência que quando assumimos a Federação Portuguesa de Futebol, esta também não era uma nossa opção. Assumimos-la, reconhecemos, demos todas as condições a esta direção técnica e agora cabe-nos a nós dar uma resposta o quanto antes para que isso possa acontecer.
2: Pedro Proença, à chegada a Lisboa depois da participação de Portugal no Campeonato do Mundo de Futebol, o presidente da Federação diz ainda que está preocupado com as recentes polémicas em torno da arbitragem depois da demissão do diretor técnico nacional, Duarte Gomes. Está fechado o quadro dos quartos de final do Campeonato do Mundo. A Argentina e a Suíça vão defrontar-se na próxima fase do Mundial. A campeã em título venceu o Egito por 3-2 com uma reviravolta nos últimos minutos, depois de ter estado a perder por 2-0. Messi fez um dos golos e emocionou-se depois do apito final. No fim do jogo, o camisola 10 da Argentina explicou o que sentiu.
5: Acho que foi um alívio para todos. O cenário estava feio com 2-0 e não é fácil virar um jogo assim, muito menos num Mundial. Nesta prova, ninguém abre mão de nada. E foi um pouco a felicidade e o alívio, porque queríamos muito continuar. Não podíamos ficar por aqui, não queríamos sair.
2: Quanto à Suíça, venceu a Colômbia nas grandes penalidades depois de um empate a zero no final do prolongamento. Recordamos o quadro dos quartos de final do Campeonato do Mundo: França-Marrocos, Espanha-Bélgica, Noruega-Inglaterra e Argentina-Suíça. O Benfica oficializou a contratação de Jakub Kaminski. O internacional polaco chega do Colónia, assina com os encarnados um contrato válido até 2031 e, em declarações aos meios do Benfica, Kaminski apresentou-se aos adeptos.
6: Acho que posso dar muito à equipa. Venho de uma boa época na Liga Alemã e ao todo lá fiz mais de 100 jogos. Tenho 24 anos e já tenho alguma experiência. Joguei um Mundial com a Polónia, tenho mais de 30 internacionalizações e, apesar de ser jovem, posso dar experiência e qualidade ao balneário. Sou um jogador rápido, jogo na ala, mas também posso ser número 10. Gosto de fazer combinações com o ponta de lança e gosto de assumir a responsabilidade.
2: O Benfica paga 17 milhões de euros pela contratação de Jakub Kaminski. O Sporting está a fechar a contratação de Jesse Derry, extremo de 19 anos do Chelsea. A informação é avançada pelo Jornal Record. Jesse Derry chega ao Alvalade por empréstimo de uma temporada. O especialista em mercado de transferências Fabrizio Romano indica que o negócio não contempla opção de compra no final do empréstimo. Francesco Farioli exige a mesma atitude da época passada aos jogadores do Futebol Clube do Porto. O técnico dos Dragões falou ontem aos jornalistas no lançamento da nova temporada e Farioli afirma que ser campeão não pode mudar o comportamento dentro do campo.
7: O que conquistamos é história. Os troféus estão no museu. Temos uma responsabilidade acrescida por sermos campeões, mas temos de manter o mesmo espírito de underdog, de equipa que quer desafiar. É isso que vamos fazer outra vez esta época.
2: Francesco Farioli no lançamento da nova temporada do Futebol Clube do Porto. O dia da quinta etapa da Volta à França em bicicleta. A tirada de ontem foi ganha por Mats Pedersen e há um novo camisola amarela, é Thorstein Train. Hoje a etapa parte de Lannemezan. São mais de 158 km.
1: Foi a informação desportiva na manhã desta quarta-feira, 8 de julho. Já sabe que ao meio-dia, depois das notícias da nossa região, haverá Jornal de Desporto alargado, a primeira edição, e a segunda às 4 da tarde.
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caminhamos para o fim de mais uma hora de programa. Daqui a pouco, como sempre, vamos ter a informação dos Açores. Aliás, é um espaço noticioso da Antena 1 Açores que pode ouvir às 8 da manhã e com, novamente, outro jornal às 8 da noite. Já agora digo-lhe que o aeroporto com mais movimento de passageiros é o de Atlanta, com mais de 100 milhões de passageiros por ano. Aqui fica mais uma curiosidade, mesmo a fechar esta hora de programa. Bom dia!

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1: Bom dia, são 8 horas, agora notícias dos Açores. 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
2: Vamos aos títulos desta edição.
3: Voo da Azores Airlines divergiu para a Ilha Terceira por detecção de odores não caracterizados. Parlamento aprova regalias para associações de pais nos Açores. Está inaugurado The Book Hotel, o primeiro 5 estrelas da Ilha do Faial. Voo da SATA Azores Airlines divergiu para a Ilha Terceira por detecção de odores não caracterizados. Em comunicado, a companhia aérea confirma que o voo, com 136 passageiros e 7 tripulantes a bordo, com partida de Ponta Delgada e destino a Toronto, divergiu para o aeroporto das Lages. A divergência do voo para o aeroporto mais próximo é o procedimento recomendado perante este tipo de ocorrência. A aeronave aterrou no aeroporto das Lages normalmente, tendo os passageiros desembarcados de imediato. Segundo a SATA, foram acionados os protocolos de saúde previstos e foram deslocados para o hospital da Ilha Terceira a tripulação e uma passageira. A maioria dos passageiros regressou ontem à noite a Ponta Delgada em voo operado pela SATA Açores. A aeronave permanecerá no aeroporto das Lages até à conclusão das verificações técnicas necessárias e despiste do odor. As associações de pais encarregados de educação dos Açores vão passar a ter direito a créditos de dias devidamente remunerados sempre que os seus representantes se ausentem do trabalho para participar em reuniões escolares. Esta é uma das regalias previstas no projeto do Decreto Legislativo Regional, aprovado por unanimidade ao final da tarde de ontem no Parlamento Açoriano. Ricardo Freitas.
4: A iniciativa foi apresentada pelos três partidos que formam o governo, mas todos recusam a ideia de que estejam a ser criadas regalias para os pais e encarregados de educação.
5: Não cria privilégios, não cria remunerações e não profissionaliza o associativismo. Reconhece apenas que quem dedica o seu tempo à comunidade educativa merece um enquadramento legal que lhe permita exercer essa missão com dignidade.
4: João Mendonça, deputado do PPM, entende que esta é uma questão de justiça. Pedro Pinto, do CDS, lembra que a proposta da coligação surge na sequência de uma petição entregue no Parlamento exatamente no mesmo sentido.
6: Os partidos da coligação decidiram dar seguimento à proposta que estava contida nessa petição, no problema que essa petição levantava, e, portanto, é isso que está aqui em debate.
4: Mas Inês Chá, deputada socialista, considera que o direito a crédito de dias para participação em reuniões devia ser extensível a dois elementos por associação e não apenas a um, como propõe a coligação.
7: Não é só o presidente da federação que comparece, não é só o presidente da federação que trabalha, é coadjuvado, dependendo do assunto, por outro elemento da direção que o vem dar apoio.
4: Joaquim Machado, da bancada do PSD, entende que a proposta do PS não faz sentido.
8: O Partido Socialista, que nunca der nada às associações de pais encarregados de educação em matéria legislativa, quer dar o dobro daquilo que nós damos. É uma coisa medonha.
4: De acordo com este diploma, os membros das assembleias de escola e do conselho de turma têm direito a um dia de falta por trimestre. Já os membros do conselho pedagógico têm direito a um dia por mês. Os membros das comissões de proteção de jovens e crianças têm direito a um dia a cada dois meses. E os membros do conselho municipal de educação têm direito a um dia sempre que reúnam.
3: Escassez leva o PAN Açores a propor a suspensão imediata da captura de lapas nos Açores. Pedro Neves já entregou um projeto de resolução no Parlamento que será discutido e votado ainda neste plenário que decorre na cidade da Horta.
9: Achamos que, além de ser bastante urgente, é premente e esperamos ter grandes dificuldades em termos de quantidade relativamente às duas espécies que nós temos aqui nos Açores, além das 300 subespécies em cada ilha. E pela primeira vez ouvimos as pessoas que têm, neste caso, que fazem a captura, e metade das pessoas que têm licenças são mesmo contra a captura neste preciso momento. E aí, obviamente, que temos aqui um alerta vermelho bastante grave. Temos investigadores a dizer que há um grave problema e que deviam já interditar a pesca das lapas, e vemos um governo completamente parado, sem dizer absolutamente nada, e esperar cada dia a apanhar cada vez mais, que estamos a falar de bastantes toneladas neste precisamente, e quando dizem que estamos ainda piores que os anos 80, por isso espero que as outras bancadas sejam sensíveis a este problema.
3: O deputado do Partido das Pessoas, Animais e Natureza invoca razões de interesse público, ambiental e de conservação da biodiversidade para proibir a captura imediata de lapas nos mares dos Açores. O PRR Açores, é preciso concluir as obras nos próximos 54 dias. O foco está agora na execução. Foi essa a ideia que marcou a conferência PRR Açores, execução e impacto na economia dos Açores, promovida pela Delegação Regional da Ordem dos Economistas. Sofia Brum.
10: Faltam 54 dias para o fim do prazo de execução do PRR. Cumprir metas e marcos continua a ser um dos principais desafios. O alerta é de Pedro Dominguinhos, presidente da Comissão Nacional de Acompanhamento do PRR.
11: Nós, neste momento, temos que nos concentrar na execução daquilo que ainda falta fazer e, portanto, o nosso foco é executar, executar, executar.
10: Mais otimista está Rui Luís, coordenador regional da estrutura de missão do PRR nos Açores.
12: Acho que estão todos empenhados, quer o Governo Regional, quer as empresas, as famílias, em executar o PRR até ao fim, até porque nós temos vindo sempre a dizer que isso é um esforço coletivo. E se não fosse efetivamente também as empresas, os empreiteiros, a fazerem o esforço que estão a fazer nessa fase final, nós não íamos conseguir, mas estamos todos convictos que vamos conseguir.
10: Mas há riscos?
12: Não, os riscos são os naturais, não é? E nós temos vindo a alertá-los trimestralmente nos nossos relatórios.
10: Na região, os investimentos na saúde e na área social já têm impacto. O próximo desafio é a sustentabilidade. Pedro Dominguinhos aponta o Martec e o navio de investigação como exemplos.
11: Integrando os diferentes atores que atuam nesta fileira do mar, portanto, este é um desafio que em muitos investimentos tem que continuar para garantir a sustentabilidade e também, como a própria Comissão Europeia nos vem dizer, que é essencial que os resultados e os impactos desses investimentos se reproduzam na economia, na sociedade e na vida da sociedade e das pessoas.
10: O PRR esteve em debate no FAIAL, numa conferência promovida pela Delegação Regional dos Açores, da Ordem dos Economistas.
3: Neste encontro na Horta, Pedro Dominguinhos, presidente da Comissão Nacional de Acompanhamento do PRR, defendeu ainda que a experiência do PRR deve servir de base ao próximo quadro financeiro plurianual e apontou os aspectos que considera necessário melhorar.
11: Obrigue a uma capacidade de planeamento superior, que exija uma capacitação institucional, quer das entidades públicas, quer também das entidades privadas, para garantir um fluxo de execução que seja particularmente exigente, mas ao mesmo tempo célere, exige também que nós tenhamos esta cultura de avaliação desde a primeira hora. E, portanto, avaliação de resultados, avaliação de impactos. E neste caso concreto, há uma particularidade que no caso do próximo quadro financeiro plurianual, que se coloca quer à política de coesão, quer à política de competitividade. Porque a União Europeia tem uma proposta da gestão de um fundo da competitividade a nível central. Portanto, isto obriga a que a capacidade de cooperação das diferentes entidades tenha que ser muito maior para nós competirmos na chamada Liga dos Campeões, que é ir competir com as empresas mais competitivas, os centros mais competitivos a nível europeu.
3: Uma conferência dedicada ao presente e ao futuro do investimento europeu nos Açores e no país. Francisco César iniciou no FAIAL uma ronda pelos conselhos de ilha para preparar o futuro programa de governo do Partido

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1: Se nós no passado já tivemos 14 voos, por que não ter hoje mais voos que permitam essa acessibilidade ao Faial? Nós temos o mesmo problema da pista da Horta, que ainda aguardamos por um projeto, que foi o governo do Partido Socialista que pagou a metade desse projeto à Câmara da Horta. Nós olhamos para o Porto da Horta e verificamos que o problema subsiste. Não há ainda uma ideia para aquilo que se quer do Porto da Horta.
2: As declarações à margem de uma reunião com a mesa do Conselho de Ilha de Faial, a primeira de uma ronda que Francisco César irá realizar pelos Conselhos de Ilha, em todos os Açores, com vista à preparação do programa de um futuro governo do Partido Socialista. O corpo de um homem com 48 anos foi encontrado ontem à tarde a flutuar no porto de pesca de Ponta Delgada. Desconhecem-se as causas da ocorrência. À chegada ao local, os elementos da Polícia Marítima retiraram o corpo da água, tendo o delegado de saúde efetuado o auto de verificação do óbito. Após contato com o Ministério Público, o corpo do homem foi transportado pelos bombeiros para o Gabinete de Medicina Legal de Ponta Delgada. O Faial entra no mapa da hotelaria de luxo. Foi inaugurado ontem o The Book Hotel, o primeiro hotel de 5 estrelas da ilha. Um novo empreendimento nasce da recuperação de um edifício emblemático no centro histórico da Horta, num investimento de 8 milhões e meio de euros na empresa Lamparina Melódica, com gestão da Amazing Evolution. Os primeiros hóspedes chegam já na próxima sexta-feira. Sofia Brum.
3: Há um novo capítulo na história do Faial. Durante décadas foi o Liceu da Horta, mais tarde acolheu o Grêmio Literário Faialense. Nos últimos anos ficou ao abandono. Agora o edifício renasce como o primeiro hotel de 5 estrelas da ilha.
4: O nome do The Book é mesmo um nome que foi dado tendo em conta a história do edifício. Porque aqui havia muitos encontros literários, havia biblioteca antes. Havia muita coisa, muita gente que encontrava-se aqui, então nós decidimos que o nome do e-book, o livro, seria um nome ideal para esse edifício, que mantinha a história do edifício.
3: Olena Dolga é a diretora do projeto. O conceito passa por unir a história a uma experiência de luxo, pensada para quem procura autenticidade, conforto e exclusividade.
4: Vai trazer também os clientes novos, turismo, vai trazer os turistas um bocadinho diferentes daquilo que a ilha está habituada de receber aqui. Penso que isso só traz vantagens para a ilha.
3: Ao imóvel do século XIX, transformado num hotel boutique com 20 quartos, vão-se juntar ainda 5 apartamentos. Há quartos adaptados para pessoas com mobilidade reduzida, biblioteca e uma vasta oferta de serviços.
4: Nós temos uma piscina no rooftop, uma piscina aquecida com jacuzzi. Também neste mesmo piso temos também banho turco e temos a sauna com vista para o pico. Também vamos ter serviços abertos ao público, como por exemplo restaurante, bar, vamos ter uma esplanada, temos também uma esplanada fechada aí no pátio dentro do hotel.
3: Um investimento de 8 milhões e meio de euros que devolve a vida a um dos edifícios mais emblemáticos da cidade da Horta, numa nova página da Hotelaria do Canal.
2: A PSP deteve um militar da GNR durante a festa do Chicharro. A notícia é avançada pelo Açoriano Oriental. O homem foi detido na madrugada da passada sexta-feira na Ribeira Quente. Segundo o PSP, a detenção ocorreu quando agentes que estavam a serviço no evento interceptaram em flagrante delito um homem identificado como militar da GNR. O suspeito está indiciado pela prática dos crimes de resistência e coação, injúria agravada e ofensa à integridade física agravada, praticados contra os polícias de serviço. O militar foi presente a tribunal e libertado com a aplicação da medida de coação de termo de identidade e residência. Ao jornal, o Comando Territorial dos Açores, a GNR, confirma a instauração de um processo disciplinar.
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1: Na previsão do estado do tempo, há céu muito nublado durante a manhã, dando lugar a sol para a tarde e céu limpo para a noite. A umidade hoje deverá rondar os 68% durante o dia e 90% durante a próxima madrugada. O vento vai superar até 20 milhas por hora durante o dia, mas depois vai reduzir a velocidade e tornando-se vento fraco para a noite. Já para amanhã, o céu vai estar parcialmente nublado durante o dia. Amanhã à noite haverá muitas nuvens e a possibilidade de aguaceiros dispersos. Quanto às temperaturas máximas previstas para hoje, 82 para New Bedford, Fall River, Taunton e Providence, 79 para Boston e Peabody, 74 para Gloucester, 85 para Worcester, 87 para Hartford e Newark, 95 de máxima hoje prevista para Orlando.
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1: O dólar americano vale hoje na zona euro 87 cêntimos, no Brasil 5 reais e 12 centavos, em Cabo Verde 96 escudos.
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1: No gráfico das marés para hoje, a primeira maré alta foi às 2h20 da manhã, a seguinte será às 2h50 da tarde, a primeira baixa mar às 7h40 da manhã e a seguinte às 9 da noite. O nascer do sol hoje foi às 5h17. O pôr do sol será às 8h19 da tarde, então hoje 15h02 de luz solar. 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
1: Terceira hora do programa, edição desta quarta-feira, 8 de julho, agora com Buba Espinho, Miguel Araújo também, a participar neste Não é Tarde, Nem é Cedo. Bom dia!

0: E damos mais uma vista de olhos no trânsito a esta hora, agora de New Bedford a Providence, quase 50 minutos, o trânsito está bastante congestionado na área de East Providence. De New Bedford a Hyannis, 1 hora e 10 minutos, ambas as pontes registam bastante congestionamento. Já de New Bedford a Boston, mais ou menos 1 hora e meia, de Providence a Boston, 1 hora e 20 e, no sentido inverso, 1 hora e 5. De Worcester até Boston, 1 hora e 20 também, de Lowell a Boston, pelo menos 1 hora e 10 minutos e de Peabody a Boston, 50 minutos. Bom dia e boa viagem.
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0: 8 horas 31 minutos, muito bom dia.
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Este é o programa que está sempre consigo. Ouvimos ó Clementina, Chiaro e Luís Fialho. E agora tudo a mexer com o grupo Toca e Dança. Bom dia!

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Frederico BC, o ponto final. Nós vamos continuar até às 10 da manhã, nesta quarta-feira, 8 de julho. Bom dia. Obrigado por continuar connosco. E agora, vamos à música. Música.

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E caminhamos para as 9 da manhã. Daqui a pouco vamos ter as notícias da nossa região, também as habituais rubricas e ainda a música, claro está, que vai continuar até às 10 da manhã. Mas já agora, e por que não, mais uma curiosidade. Certamente já ouviu falar no Triângulo da Bermuda. Pois é, uma história já muito antiga e que envolve, para muitos, muito mistério, para outros não há mistério nenhum. Todos os desaparecimentos de barcos e aviões foram perfeitamente explicados. Mas pronto, o que interessa é o nome, o Triângulo da Bermuda. E, já agora, certamente ouviu falar, mas não sabe qual é a área. É uma área de 500 mil milhas quadradas no Oceano Atlântico. Portanto, há uma zona em que se chama o Triângulo da Bermuda, 500 mil milhas quadradas no Oceano Atlântico. É esta a dimensão desse espaço a que se chama Triângulo da Bermuda. Mas agora, vamos à música. Bom dia!

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3: A governadora de Massachusetts, Maura Healey, anunciou que vai promulgar uma nova lei que altera o prazo para apresentar acusações em casos de violação no estado de Massachusetts. Atualmente, a lei impede quase todas as acusações quando já passaram mais de 15 anos desde o crime. Mesmo que surjam novas provas com a nova legislação, se um perfil de ADN identificar um suspeito depois deste prazo, os procuradores poderão apresentar acusações sem limite de tempo. Segundo a governadora, os avanços da tecnologia de ADN permitem hoje resolver casos muitos anos depois dos factos e a lei deve acompanhar essa realidade. O objetivo é dar às vítimas de violação mais oportunidades para obter justiça e ajudar as autoridades a responsabilizar autores de crimes violentos. A alteração surge depois de vários anos de tentativas sem sucesso para mudar a lei e após casos em que investigações apoiadas por provas de ADN não puderam avançar para julgamento porque o prazo legal já tinha expirado. Foi inaugurada a nova iluminação da Ponte Braga em Fall River. Segundo as autoridades, este projeto, cuja nova iluminação tem as cores vermelho, branco e azul, justificou a espera e o dinheiro investido. O projeto da nova iluminação da Ponte Braga custou cerca de 20 milhões de dólares. Em declarações à comunicação social, a vice-governadora de Massachusetts, Kim Driscoll, explicou que as luzes fazem parte de um grande investimento em infraestruturas. O pacote não inclui apenas a iluminação, mas também nova sinalização de segurança, assim como iluminação de navegação para tráfego aéreo e marítimo. Segundo a vice-governadora, esta é a primeira grande renovação da iluminação da Ponte Braga desde 1986. Segundo as autoridades, a obra demorou mais tempo para ficar concluída porque a dimensão do projeto aumentou assim que as equipas começaram a avaliar a estrutura. Depois de analisarem as necessidades iniciais, foi percebido que os pilares e outras infraestruturas de suporte também precisavam de ser substituídos. Segundo o mayor de Fall River, Paul Coogan, a nova iluminação deverá servir também como homenagem a Charles Braga Jr., o cidadão natural de Fall River, que foi o primeiro residente da cidade a perder a vida durante o ataque de Pearl Harbor, sendo ele quem dá o nome àquela ponte. Recorde-se que o projeto agora inaugurado custou cerca de 20 milhões de dólares. Um condutor que seguia em contramão enfrenta acusações de condução sob o efeito de álcool após um despiste na estrada 128. O incidente ocorreu na manhã de segunda-feira. A Polícia Estatal de Massachusetts informou que o homem, de 25 anos, natural de Lawrence, foi levado sob custódia policial. O carro colidiu contra o separador central na área de Woburn. Não houve registro de feridos e nenhum outro veículo esteve envolvido no acidente. Recorde-se que no mês passado a governadora Maura Healey anunciou que o Estado vai investir entre 50 a 75 milhões de dólares com o objetivo de melhorar a segurança e prevenir a condução em contramão em mais de 500 locais adicionais em todo o Estado. Esta iniciativa está a ser desenvolvida há cerca de um ano na sequência de vários acidentes fatais causados por condutores em contramão. Vão ser adicionados novos sensores que alertam as forças de segurança quando um condutor viaja em contramão na estrada. As marcações no pavimento vão ser substituídas e ampliadas, o formato das rampas de acesso vai ser melhorado e vão ser colocados novos sinais de trânsito. Segundo a polícia de Massachusetts, os agentes responderam a 680 chamadas sobre condutores em contramão entre junho de 2024 e junho de 2026. As escolas públicas de Fall River anunciaram a nomeação do novo diretor financeiro. Aldo Petronio traz 25 anos de experiência em gestão financeira no setor público. Foi diretor de negócios escolares nas escolas públicas de Acushnet e passou quase duas décadas como diretor financeiro nas escolas públicas de Brockton. Como novo diretor financeiro das escolas de Fall River, vai supervisionar as operações do distrito, incluindo orçamentos, contabilidade e planeamento a longo prazo. No entanto, o jornal Enterprise of Brockton referia em setembro de 2023 que o mesmo tinha sido colocado em licença administrativa. A decisão ocorreu após a descoberta de um déficit orçamental de 18 milhões de dólares nas escolas públicas de Brockton. Tendo o visado sido despedido, e em 2025 este avançou com um processo federal por difamação contra a cidade de Brockton. Vai agora iniciar novas funções nas escolas públicas de Fall River já este mês.
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6: Fica agora mais uma sobremesa bem portuguesa, Sericaia. Aqueça o forno a 350 graus Fahrenheit. Bata 6 ovos com 6 onças de açúcar até obter um creme fofo. Junte 8 onças de leite e 4 onças de farinha, envolvendo delicadamente. Coloque a massa numa travessa de barro e leve ao forno por cerca de 35 minutos, até crescer e ganhar uma superfície dourada e ligeiramente aberta. Sirva simples ou acompanhada por ameixas em calda. Uma sobremesa alentejana tradicional, leve e irresistível.
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3: Chegou agora a altura de ficarmos com mais uma rubrica original da Antena 1, da autoria de Mafalda Lopes da Costa, a Palavra do Dia, com o significado de uma palavra do dicionário português. Qual é a palavra do dia para hoje?
9: A palavra do dia é género. A palavra género deriva dos termos latinos genus e generis, que significam nascimento, família, raça ou ainda tipo. Este vocábulo tem a raiz no étimo indo-europeu gene, ou gné, cuja essência remete para gerar, engendrar ou

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1: Estamos nesta que é a última hora do programa de quarta-feira, 8 de julho. O programa Bom Dia Ainda Consigo, até às 10 da manhã. Hoje é Dia Mundial da Alegria. Agora, a música de Lucenzo.

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dia na 97.3. Esteja onde estiver, obrigado por levar-nos sempre para onde quer que vá, através do seu rádio em 97.3, mas também através das apps gratuitas para iPhone e Android da sua WJFD. Além disso, ainda há mais possibilidades, claro, através do iHeartRadio, através das smart speakers, enfim, estamos em qualquer lugar. Mas agora vou deixar-lhe mais uma curiosidade, e é o elevador mais alto do mundo. São 1070 pés e fica numa montanha chamada Beilong, na China. Portanto, é um elevador que sobe 1070 pés. Já imaginou? Agora ficamos com Lisboa, menina e moça. Bom dia. No castelo.

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2: Agora vamos ficar com a informação desportiva num trabalho da Rádio Pública Portuguesa Antena 1 nesta manhã. O destaque para as palavras do presidente da Federação Portuguesa de Futebol, Pedro Proença, jornalista Mário Silva da Costa.
3: Pedro Proença afirma que é preciso um novo ciclo na seleção nacional. O presidente da Federação Portuguesa de Futebol quer virar a página depois da participação no Mundial. Sem confirmar Jorge Jesus, Pedro Proença garante que já sabe o que pretende para o selecionador nacional.
4: Tem que ser alguém que conheça muito bem o futebol português, que se identifique com esta dinâmica de vitória da Federação Portuguesa de Futebol da nossa seleção. E portanto é com esse perfil que nós vamos procurar e que vamos encontrar uma solução que queremos obviamente que nos próximos dias possamos apresentar.
5: Jorge Jesus é o nome que pretende?
4: Neste momento obviamente que há várias hipóteses, como disse, o perfil está definido.
3: Pedro Proença, à chegada a Lisboa depois da participação de Portugal no Campeonato do Mundo, a comitiva chegou esta manhã ao aeroporto Humberto Delgado. O presidente da Federação Portuguesa de Futebol disse ainda nestas declarações que está preocupado com as recentes polémicas em torno do Conselho de Arbitragem depois da demissão do diretor técnico nacional Duarte Gomes. Está fechado o quadro dos quartos de final do Campeonato do Mundo. A Argentina e a Suíça vão defrontar-se na próxima fase do Mundial. A campeã em título venceu o Egito nos oitavos de final por 3-2, com uma reviravolta nos últimos minutos, depois de ter estado a perder por 2-0, quanto à Suíça, venceu a Colômbia nas grandes penalidades, depois do empate a 0 no final do prolongamento. Recordamos então o quadro dos quartos de final da competição: França-Marrocos, Espanha-Bélgica, Noruega-Inglaterra e Argentina-Suíça. O Benfica oficializou a contratação de Jakub Kaminski. O internacional polaco chega do Colónia, assina com os encarnados um contrato válido até 2031, e em declarações aos meios de comunicação do Benfica, Kaminski explicou a escolha pelo Clube da Luz.
6: Se o Benfica te chama, não pensas duas vezes. Foi muito fácil decidir. Dar este passo na carreira, continuar a jogar na Europa e num grande clube europeu. Assim, o Benfica foi a melhor opção. Vamos ver como corre. Vou dar o máximo para mostrar a minha qualidade dentro do campo.
3: O Benfica paga 17 milhões de euros pela contratação de Jakub Kaminski. O Sporting está a fechar a contratação de Jesse Derry, extremo de 19 anos do Chelsea. A informação é avançada pelo jornal Record. Jesse Derry é inglês e chega ao Alvalade por empréstimo de uma temporada. O especialista em mercado de transferências, Fabrizio Romano, diz que o negócio não contempla a opção de compra no final do empréstimo.
2: Foi a informação desportiva na manhã desta quarta-feira, 8 de julho. Já sabe que ao meio-dia, depois das notícias da nossa região, haverá Jornal de Desporto alargado, a primeira edição, e a segunda às 4 da tarde.
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Caminhamos para o fim do programa desta quarta-feira, 8 de julho. Deste lado esteve na sua companhia Carlos Félix. Nós marcamos encontro, como sempre, para mais um Bom Dia aqui na sua rádio, amanhã a partir das 6 da manhã. Fique bem connosco.

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3: Boa tarde, são 3 horas no continente e na Madeira, 2 da tarde nos Açores. Vamos olhar para as notícias que estão a marcar esta quarta-feira, João Vasco.
4: Luís Montenegro faz votos de que a diplomacia se sobreponha às declarações inflamadas. É a reação do primeiro-ministro português ao anúncio de Donald Trump de que não vai negociar mais com o Irão e que o cessar-fogo que estava em vigor terminou. No final da Cimeira da NATO, Montenegro anunciou que Portugal vai terminar o ano com um investimento em defesa de cerca de 3,1% do PIB. Subiu para 102 o número de cidadãos portugueses mortos nos sismos na Venezuela. Há ainda 57 cidadãos nacionais desaparecidos. A Polícia Judiciária desmantelou um grupo suspeito de regularização fraudulenta de milhares de imigrantes. Um chefe de um serviço das finanças na região centro está entre os detidos.
3: Notícias às 3, a edição é do jornalista João Vasco.
4: Portugal vai terminar o ano com um investimento em defesa de cerca de 3,1% do PIB. Uma revelação feita esta tarde por Luís Montenegro em conferência de imprensa na Cimeira da NATO na Turquia. O primeiro-ministro garantiu também que o país está finalmente a cumprir os investimentos a que se comprometeu no âmbito das metas para os Estados-membros da Aliança Atlântica. Ideias registadas pela enviada da Antena 1 Ankara, Andréa Neves.
5: O primeiro-ministro insiste desde 2014 que Portugal não cumpria os investimentos pedidos pela NATO, mas agora está a fazê-lo. E já há planos para este ano.
6: E temos desenhado já para este ano de 2026 o reforço precisamente desse investimento, quer na componente exclusivamente dedicada à defesa, quer na componente de utilização dual, que vai fazer com que, de acordo com aquilo que é a nossa estimativa e expectativa, no final deste ano, o agregado destas duas componentes signifique cerca de 3,1% do nosso produto interno bruto já em 2026. Sim, 2,1% é o nosso objetivo para o investimento exclusivamente da área da defesa, portanto equipamento e capacitação militar, a que acresce depois cerca de 1% na componente de infraestruturas que têm dupla utilização.
5: Luís Montenegro diz que os investimentos em infraestruturas de energia e telecomunicações, por exemplo, vão contribuir para este número e dá mesmo alguns exemplos mais concretos.
6: A rede de energia do país, por exemplo, a rede de grandes infraestruturas que permitem maior mobilidade, são exemplos disso mesmo. O programa de transformação, recuperação e resiliência que Portugal está hoje já a executar, que visa dar maior resistência e resiliência às nossas infraestruturas, incluindo as infraestruturas críticas, é um plano que naturalmente contribui para que este volume cresça e cresça já em 2026.
5: Luís Montenegro diz que Portugal foi mesmo elogiado pelo secretário-geral da NATO.
6: Fomos alvo de um comentário positivo, muito positivo, diria mesmo elogioso, por parte do secretário-geral da NATO, relativamente à fiabilidade do compromisso que assumimos e da sua concretização.
5: Compromissos também deixados por Portugal na Cimeira de Ankara, que reuniu os aliados e alguns parceiros.
4: Nesta conferência de imprensa, Luís Montenegro garantiu que o ambiente dentro da sala foi de unidade entre todos os aliados, apesar das críticas de Donald Trump à Espanha antes do encontro.
6: À volta da mesa houve total convergência, consonância de pontos de vista sobre os assuntos que estavam a ser tratados. De todos, sem nenhuma exceção. Não houve nenhuma querela, nem nenhuma polémica nas intervenções de todos os aliados. E eu prefiro, portanto, concentrar-me nisso, que é aquilo que formalmente esteve em cima da mesa, do que nas tais perturbações que, enfim, acontecem e que muitas vezes retiram a atenção daquilo que é essencial. A unidade em volta dos objetivos e dos princípios de funcionamento da Aliança Atlântica foram absolutos.
4: Questionado sobre o anúncio do presidente dos Estados Unidos de que não vai negociar mais com o Irão e de que o cessar-fogo que estava em vigor terminou, Luís Montenegro expressou o desejo de que a diplomacia acabe por triunfar sobre declarações inflamadas.
6: Nós reafirmámos ao longo deste tempo que a via diplomática e negocial é a via correta para poder restabelecer a normalidade no Médio Oriente. Aquilo que nós desejamos é que este processo possa ter menos perturbação e possa ter mais consistência ao longo do tempo. Que não obstante algumas polémicas intermitentes na relação entre as partes envolvidas, possa preponderar aquilo que é essencial, que é uma solução de cessar-fogo e uma solução que permita restabelecer a normalidade naquela região.
4: Luís Montenegro, em conferência de imprensa em Ankara. O presidente dos Estados Unidos diz que vai autorizar que a Ucrânia fabrique mísseis Patriot, que podem ser utilizados para interceptar mísseis balísticos russos. Donald Trump afirma que os Estados Unidos têm mísseis, mas precisam deles, e é mais rápido para Kiev fabricar os seus próprios mísseis Patriot.
7: Se encomendar um Patriot neste momento, ter-se-á de esperar muito tempo para o receber. O mesmo acontece com os Tomahawk. Temos muito equipamento de determinado tipo, aquilo que chamam equipamento de elite. E não é necessariamente preciso equipamento de elite para uma guerra. Por isso, uma das questões de que vamos falar é a possibilidade de lhes concedermos uma licença para fabricarem Patriots. E isso é bastante interessante, não é? Desta forma, não poderão queixar-se de que não lhes estamos a fornecer o suficiente. Eu digo, fabrique nos vocês mesmos. Ainda não informámos a empresa disso, mas tudo se resolverá. Tenho a certeza de que vão ficar muito satisfeitos.
4: Donald Trump, em declarações numa conferência de imprensa conjunta com o presidente ucraniano Volodymyr Zelensky em Ankara, à margem da Cimeira da NATO que decorre na cidade turca. Nesta conferência de imprensa, Donald Trump prometeu também voltar a atacar o Irão na próxima madrugada. O FMI volta a olhar com algum otimismo para a evolução da economia global. Na primeira atualização das perspectivas económicas mundiais depois da guerra no Médio Oriente, o Fundo Monetário Internacional adianta que ainda se nota um aumento da inflação, mas sublinha que se espera um regresso do crescimento. Mas apesar de algum otimismo, Daniel Belo, os responsáveis alertam para os riscos que podem colocar em causa as previsões divulgadas hoje.
8: O otimismo está de regresso às previsões do FMI. Na atualização das previsões económicas feita esta manhã pela diretora adjunta do Departamento de Pesquisas do Fundo, voltou a haver esperança depois da preocupação causada pela guerra no Médio Oriente. A economia, diz Petia Coeva Brooks, deve voltar a crescer como crescia antes do conflito.
9: We are projecting global growth of 3%.
8: A projeção é de um crescimento global de 3% em 2026 e 3,4% em 2027, praticamente inalterado em relação a abril, numa base cumulativa. O FMI espera uma recuperação em forma de V, com um crescimento mais fraco este ano em relação à previsão pré-guerra, seguida de uma recuperação em 2027, mas ainda se sentem os efeitos da guerra. Os preços ainda não desceram suficientemente. A inflação global foi revista em alta para 4,7% este ano, e a previsão de inflação subjacente mantém-se inalterada. A tendência de desinflação em curso desde o início de 2024 estagnou, mas Petia Coeva Brooks indica que a economia mundial resistiu ao choque da guerra melhor do que o esperado até agora, com evidências limitadas de uma segunda ronda de efeitos. A economia mundial absorveu os efeitos melhor do que o esperado, sim, mas as previsões, apesar de otimistas, tem alguns riscos. Uma nova escalada do conflito pode trazer de novo a volatilidade dos preços das matérias-primas, apertar as condições financeiras, pressionar as margens das políticas e agravar a insegurança alimentar nos países de baixos rendimentos. A diretora adjunta de pesquisas do FMI disse também que uma correção de mercado impulsionada por uma reavaliação da rentabilidade da inteligência artificial é outro risco negativo importante a ter em conta. Mas, por outro lado, se a IA for adotada mais rapidamente, isso pode impulsionar o crescimento, bem como uma normalização mais rápida do que o esperado do comércio através do Estreito de Hormuz. Essa seria uma surpresa altamente positiva.
4: Previsões feitas pelo FMI no período em que o cessar-fogo no Médio Oriente estava em vigor. Recordo que esta manhã Donald Trump anunciou o fim dessa trégua depois dos ataques que aconteceram de parte a parte entre Estados Unidos e Irão na última madrugada. Olhamos agora para os dados atualizados dos sismos na Venezuela e das vítimas portuguesas, mais concretamente. De acordo com o Ministério dos Negócios Estrangeiros, subiu para 102 2022, o número de cidadãos portugueses mortos nos terremotos na Venezuela. Há ainda 57 cidadãos nacionais desaparecidos. Entre os mortos há 18 crianças, 84 são adultos. A Polícia Judiciária desmantelou um grupo suspeito de regularização fraudulenta de milhares de imigrantes. Foram detidas 5 pessoas, uma delas é um chefe de um serviço de finanças da região centro. Esta rede, Alexandre

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1: Do Estado português, os imigrantes pagavam elevadas quantias monetárias para obter a documentação. Muitos deles vivem noutros países europeus, embora figurem perante a autoridade tributária e a segurança social como exercendo atividade profissional em Portugal. A operação decorreu nas zonas de Cantanhede, Pombal, Alcobaça e Porto.
2: A Polícia Judiciária promete dar mais pormenores sobre esta investigação, que durou um ano, numa conferência de imprensa agendada para esta tarde em Coimbra.
3: Notícias às 3, edição de João Vasco, num simultâneo com a RTP Antena 1 Açores e RTP Mundo. A informação segue em permanência em noticias.rtp.pt.
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6: Olá, viva, muito bom dia. Para esta quarta-feira, prevê-se um dia com sol, a máxima à volta dos 82 graus para New Bedford, Fall River, Taunton e Providence, 78 em Boston e Peabody, Gloucester com 74, Worcester 85, 87 em Hartford, Connecticut e Newark, New Jersey. Orlando vai ter uma máxima hoje à volta dos 95. Para amanhã espera-se temperaturas mais altas e também um dia cheinho de sol.
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6: E o dólar americano continua a valer 87 cêntimos na zona euro, R$ 5,15 no Brasil, em Cabo Verde, 96 escudos.
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6: Muito bem, marés para hoje, baixa nesta hora e novamente às 9 da noite, maré alta 2h50 da tarde, 71 graus em New Bedford, em Providence, em Boston, também na área de Peabody, depois temos 70 em Fall River e em Taunton, 73 em Hartford, Connecticut e em Lowell, 75 em Newark, New Jersey, 77 em Quebec, 88 em Orlando.
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0: A Bolsa de Wall Street abriu hoje no vermelho. Esta descida acontece depois de um forte aumento no preço do petróleo. O presidente dos Estados Unidos declarou que o acordo de cessar-fogo com o Irão acabou. Isto aumentou o receio de um novo conflito no Médio Oriente e o petróleo começou a subir. Nos Estados Unidos, o barril de crude está nos 74 dólares. Já o Brent, que é a referência para a Europa, está nos 78 dólares. As atenções viram-se agora para a divulgação das atas da reunião de junho da Reserva Federal dos Estados Unidos. Os investidores procuram pistas sobre as próximas decisões económicas. A Reserva Federal manteve as taxas de juro inalteradas na primeira reunião, sob a liderança do novo presidente Kevin Warsh. As ações da SpaceX caíram para perto do valor inicial da sua entrada no mercado. O entusiasmo inicial com a empresa de Elon Musk parece estar a diminuir, sendo que as ações registaram uma pequena recuperação esta manhã, ficando um pouco acima dos 150 dólares por ação. Ontem, a SpaceX já tinha sofrido uma descida de quase 7%. Os investidores recordam que as ações da Tesla demoraram até 10 anos para dispararem no mercado. No mundo da tecnologia, a Apple anunciou um acordo para a compra de microchips à empresa Broadcom. O grande negócio está avaliado em 30 bilhões de dólares. Este anúncio surge no momento em que as grandes empresas tecnológicas conseguem evitar as quedas acentuadas que estão a afetar outros setores do mercado. Os investidores de Wall Street estiveram também a olhar para os dados da Coreia do Sul, que continua a sofrer fortes perdas. O principal índice económico daquele país desceu quase 6%, o que representa uma queda de 20% em relação ao valor mais alto do mês passado. O mercado asiático está a ser afetado por dúvidas dos investidores sobre o futuro da inteligência artificial. O dólar americano está hoje a negociar num dos valores mais altos das últimas semanas e o ouro está a desvalorizar. A onça está nos 4.090 dólares.
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Olá, muito bom dia. Abrimos esta primeira hora de emissão com Viver a Vida do Miquel Carreira. Hoje é o dia 8 de julho, é quarta-feira, é também o Dia Mundial de Alegria. Emissão até às 2, venha daí connosco, obrigado pela companhia. Hoje com um belo dia, exatamente, o verão está mesmo aí. O verão.

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De ferro com chá de Rubera. E já estamos com 10h32, manhã de quarta-feira. Esta feita com Tony Borges, em casa, no carro e para onde quer que se encontre, votos de um bom dia com a sua WJFD.

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Ferro e Brasa, os Cassete Pirata, nesta bela manhã de quarta-feira, Dia Mundial da Alegria. No dia 8 de julho de 1497, a Armada de Vasco da Gama partia de Lisboa para a primeira viagem marítima entre a Europa e a Índia.

de Soulplay com mais Cherry, já que hoje é o Dia Mundial da Alegria, Luís Neves quer ver toda a gente com muita alegria. E passam 46 minutos das 10 de manhã. Temos Lua Nova no dia 14. E as festas de verão continuam este fim de semana. Continue atento também à nossa emissão e às promoções dos eventos.

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Cadema com Luana Prado, estamos a caminho das 11 de informação com a Antena 1. Se não sabia, fica a saber que no dia 8 de julho de 1964 era inaugurado o aeroporto do Funchal, na Madeira. Ao mar que nos separa, Leonor Andrade, na antena da sua 97.3.

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2: 4 horas em Portugal Continental e na Madeira, são 3 nos Açores. Quarta-feira, 8 de julho, e a esta hora estão 22 graus no Porto, 24 no Funchal e em Ponta Delgada, 27 em Coimbra, 32 em Faro, 35 em Lisboa. Mantém-se o calor, se bem que é um pouco mais fresco. Olá, boa tarde, Nuno Rodrigues.
3: Olá, Noémia Viva.
2: Vamos começar agora o programa da tarde desta quarta-feira e para já no topo da atualidade.
3: Estamos a resolver tudo, estamos a trabalhar. A curta mensagem deixada esta tarde pelo Ministro da Educação, depois do Presidente da República ter dito hoje que espera que os problemas na classificação dos exames nacionais sejam resolvidos rapidamente. Vai ser difícil, a Ministra da Saúde avisa desde já que o verão vai ser tudo menos tranquilo nas urgências do país. Ana Paula Martins sublinha que o SNS precisaria do dobro dos profissionais para assegurar a resposta desejada. A Ministra do Ambiente considera que a Almada não tem feito os investimentos necessários no sistema de abastecimento de água e aconselha o município a recorrer aos fundos disponíveis para reduzir perdas e modernizar as infraestruturas.
2: Assim sendo, seguimos para as notícias às 4. A edição é de Nuno Rodrigues.
3: Depois do Presidente da República ter pedido uma solução rápida para os problemas com os exames nacionais do secundário, o Ministro da Educação recusou comentar esta tarde as palavras de António José Seguro. À saída de uma iniciativa no Parlamento, Fernando Alexandre respondeu apenas que tudo está a ser resolvido.
4: Estamos a resolver tudo.
3: A curta mensagem que o ministro deixou ao início da tarde quando abandonava o Parlamento, Fernando Alexandre não reagiu ao pedido de demissão feito pela FENPROF, também não comentou as declarações do Presidente da República. António José Seguro quer uma solução rápida para o problema dos exames nacionais, problema que tem acompanhado de perto.
5: Estou a acompanhar essa situação, como é o meu dever, e o meu desejo é que esse problema possa ser resolvido o mais rapidamente possível. Isto é, que os professores que ainda não tiveram acesso às provas para poder corrigi-las e classificá-las o possam fazer, para que os alunos que têm direito a receber as notas o recebam e para que a relação de confiança que existe com o sistema de avaliação continue intacto. É esse o desejo do Presidente da República. Há um problema, precisa de ser resolvido. E naturalmente que os alunos e as famílias não podem sair prejudicados. O Ministro da Educação já se referiu a esse assunto e o desejo do Presidente é que rapidamente tudo volte à normalidade. E sobretudo que a relação de confiança entre os alunos e as suas famílias e o sistema de avaliação se mantenha intacto.
3: Este é um tema que António José Seguro promete abordar na próxima reunião semanal com o Primeiro-Ministro, à margem de uma iniciativa pública hoje em Lisboa. O Presidente não quis responder à pergunta sobre se Fernando Alexandre tem ou não condições para continuar no cargo, depois das falhas que têm marcado o processo de avaliação dos exames nacionais do 11º e do 12º ano. Paulo Raimundo, o secretário-geral do PCP, acusa o Ministro de não esclarecer a situação e admite pedir um debate de urgência no Parlamento para obrigar Fernando Alexandre a dar explicações.
6: O ministro esteve hoje na Assembleia. Nós estamos cá. Podíamos ter aproveitado, resolvimos já este problema todo, né? Mas o ministro achou que não era a altura. E portanto, se o ministro entender manter este empurrar com a barriga para a frente, os instrumentos que temos é se o agendamento protestativo não responder à urgência que está colocada, nós temos sempre a possibilidade. Temos sempre a possibilidade de avançar com um debate de urgência na Assembleia sobre esta matéria.
3: Paulo Raimundo fala mesmo de uma atrapalhada para classificar os acontecimentos dos últimos dias.
6: Acompanhamos a opinião do Sr. Presidente da República, da mesma forma que o Sr. Presidente da República acompanha a nossa nesta matéria. O Sr. Primeiro-Ministro anda muito ocupado, portanto está muito ocupado em fazer outras coisas, muitas coisas, ainda não encontrou o tempo para falar sobre esta matéria, vai ter que falar. O Sr. Primeiro-Ministro e o Governo também têm responsabilidades, porque não foi o Sr. Ministro da Educação que decidiu o desmantelamento do Ministério da Educação. Não foi o Sr. Ministro da Educação que decidiu que um conjunto de serviços que existiam no Ministério da Educação, que estavam responsáveis por todo o processo dos exames, acabassem para entregar uma parte desse processo a empresas de outsourcing e empresas exteriores ao próprio Estado. E, portanto, a responsabilidade política é também do Primeiro-Ministro e do Governo.
3: Paulo Raimundo, esta tarde no Parlamento, de resto o PCP já pediu no início da semana uma audição urgente do Ministro da Educação por causa dos problemas com a correção dos exames nacionais do secundário. É uma evidência, a Ministra do Ambiente considera que a Almada não tem feito os investimentos necessários no sistema de abastecimento de água. As falhas no abastecimento em vários pontos do concelho deram origem a uma petição pública que já ultrapassou as 4 mil assinaturas a exigir medidas urgentes. Ontem mesmo a Unidade de Saúde Familiar Costa do Mar, na Costa da Caparica, fechou portas durante a tarde devido à falta de água. A Ministra do Ambiente lembra que Almada é o município com maiores perdas de água na rede de abastecimento. Maria da Graça Carvalho aconselha a autarquia a recorrer aos fundos disponíveis para reduzir perdas e modernizar as infraestruturas.
7: Em Almada, os serviços municipais são os responsáveis, tanto em baixa como em alta, do sistema de água, e há uma coisa que é evidente, não tem sido feito os investimentos necessários. Existe financiamento nos vários programas operacionais, no Sustentável 2030, mas é preciso concorrer, como aqui, por exemplo, têm feito, não é? Têm feito as propostas, têm concorrido, têm negociado, têm depois lançado os concursos. Isto está tudo muito trabalho e é assim que se consegue preparar o futuro. E a água precisa de preparar o futuro.
3: Dá trabalho, mas há fundos disponíveis para reduzir perdas e modernizar as infraestruturas. Foi este o recado que a Ministra do Ambiente deixou hoje no Algarve, ao município de Almada. Ainda assim, o Governo continua disponível para ajudar este concelho a lidar com as falhas no abastecimento. Tanto a Agência Portuguesa do Ambiente como a Águas de Portugal já contactaram o município para disponibilizar apoio técnico. A Ministra da Saúde admite dificuldades nas urgências ao longo dos próximos meses. Apesar do planeamento, o SNS precisaria do dobro dos profissionais para assegurar a resposta desejada. Com este contexto, sublinha Ana Paula Martins, não há garantias de um verão tranquilo.
8: Nunca poderia garantir que o verão vai ser tranquilo. Nenhum verão na saúde se pode dizer tranquilo. Porque de repente, como as escalas estão feitas, estão feitas à justa, ou seja, não temos nenhum tipo de excesso de profissionais, pelo contrário, estão feitas mesmo de acordo com aquilo que é o indispensável para poder, mais uma vez, ter segurança. Planeamento existe, mas até o melhor planeamento pode, ser interrompido por imponderáveis. E o que as nossas unidades locais de saúde fazem é encontrar soluções para tentar, naturalmente, continuar a servir as populações e não fecharem as urgências.
3: Um verão difícil, é isso que antecipa a Ministra da Saúde. Ana Paula Martins esteve hoje na inauguração da nova Unidade de Saúde Familiar de Alpiarça. Portugal vai terminar o ano com um investimento em defesa acima dos 3% do Produto Interno Bruto. Foi essa a meta apontada por Luís Montenegro, o Primeiro-Ministro, à margem da Cimeira da NATO, na Turquia. O Primeiro-Ministro garantiu também que Portugal está já a cumprir com os investimentos a que se comprometeu no âmbito das metas para os Estados-membros da Aliança, Andréa Neves.
9: O Primeiro-Ministro insiste desde 2014 que Portugal não cumpria os investimentos pedidos pela NATO, mas agora está a fazê-lo. E já há planos para este ano.
10: E temos desenhado já para este ano de 2026 o reforço precisamente desse investimento, quer na componente exclusivamente dedicada à defesa, quer na componente de utilização dual, que vai fazer com que, de acordo com aquilo que é a nossa estimativa e expectativa, no final deste ano, o agregado destas duas componentes signifique cerca de 3,1% do nosso produto interno bruto já em 2026. Sim, 2,1% é o nosso objetivo para o investimento exclusivamente da área da defesa, portanto equipamento e capacitação militar, a que acresce depois cerca de 1% na componente de infraestruturas que têm dupla utilização.
9: Luís Montenegro diz que os investimentos em infraestruturas de energia e telecomunicações, por exemplo, vão contribuir para este número e dá mesmo alguns exemplos mais concretos.
10: A rede de energia do país, por exemplo, a rede de grandes infraestruturas que permitem maior mobilidade, são exemplos disso mesmo. O programa de transformação, recuperação e resiliência que Portugal está hoje já a executar, que visa dar maior resistência e resiliência às nossas infraestruturas, incluindo as infraestruturas críticas, é um plano que naturalmente contribui para que este volume cresça e cresça já em 2026.
9: Luís Montenegro diz que Portugal foi mesmo elogiado pelo secretário-geral da NATO.
10: Fomos alvo de um comentário positivo, muito positivo, diria mesmo elogioso, por parte do secretário-geral da NATO, relativamente à fiabilidade do compromisso que assumimos e da sua concretização.
9: Compromissos também deixados por Portugal na Cimeira de Ankara, que reuniu os aliados e alguns parceiros.
11: Declarações do Primeiro-Ministro neste último dia da Cimeira da NATO. Donald Trump, o presidente norte-americano, chegou ontem à Turquia com promessas renovadas de anexar a Groenlândia. Deixou também críticas a vários países europeus que não disponibilizaram as bases aéreas para o ataque norte-americano.

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1: Os de funcionamento da Aliança Atlântica foram absolutos.
2: Donald Trump não perturbou os trabalhos nesta cimeira da Aliança Atlântica. É pelo menos esse o entendimento deixado pelo primeiro-ministro português Luís Montenegro. O presidente norte-americano aproveitou nesta cimeira para conversar com Volodymyr Zelensky e anunciou que vai autorizar a Ucrânia a fabricar mísseis Patriot que podem ser usados para interceptar outros mísseis russos. Donald Trump diz que os Estados Unidos têm esses mísseis, precisam deles. E é mais fácil passar a produção para as mãos de Kiev.
3: Se se encomendar um Patriot neste momento, ter-se-á de esperar muito tempo para o receber. O mesmo acontece com os Tomahawk. Temos muito equipamento de determinado tipo, aquilo que chamam equipamento de elite. E não é necessariamente preciso equipamento de elite para uma guerra. Por isso, uma das questões de que vamos falar é a possibilidade de lhes concedermos uma licença para fabricarem Patriots. E isso é bastante interessante, não é? Desta forma, não poderão queixar de que não lhes estamos a fornecer o suficiente. Eu digo, fabriquem-nos vocês mesmos. Ainda não informámos a empresa disso, mas tudo se resolverá. Tenho a certeza de que vão ficar muito satisfeitos.
2: Donald Trump, que aproveitou também uma conferência de imprensa conjunta com o presidente ucraniano para deixar novas ameaças ao Irão, já depois de ter declarado o cessar-fogo com os iranianos, classificando os responsáveis do Irão como escumalha, Trump admitiu atacar em força de novo o Irão nas próximas horas.
4: Nuno Rodrigues com as notícias às 4 na RTP Antena 1, simultâneo com a RTP Antena 1 Açores, Madeira e Mundo. 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
9: Uma vez mais, bom dia. O tempo vai continuar magnífico. Atenção, entretanto, para a umidade relativa do ar, que vai aumentar gradualmente a partir de hoje. Depois da chuva temos o sol, mas também umidade relativa do ar alta. Máxima para hoje à volta dos 82 aqui na grande New Bedford. Teremos para amanhã uma máxima de 82 também e teremos possibilidade de chuva na sexta-feira, isto com uma temperatura também na casa dos 80 graus. A possibilidade de chuva na sexta-feira estará por volta das 6 e às 7 da tarde e é ronda os 35%, portanto nada de alarmes para a chuva de sexta-feira.
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9: E o dólar americano vale 87 cêntimos na zona euro, R$5,15 no Brasil e em Cabo Verde 96 escudos.
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0: 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Quanto a marés para hoje, a alta às 2h30, abaixa às 21h. Temperatura do ar aqui na cidade de Baleira, 72 graus. Umidade relativa no 76%, tudo juntinho, dá 79 graus.
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E depois de Dona Carioca Vem Dançar a abrir esta hora de emissão, já estamos com Pedalada de Cláudio Pascoal, Mike El Knight e a Rebeca. Muito bom dia, obrigado pela sintonia.

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essa mulher com Roger e entramos na última meia hora desta manhã de quarta-feira. Entretanto, o trânsito tudo moderado, tudo andar, alguns atrasos nas zonas onde há construção. Há também um acidente a registar na 138 Este, na ponte em Jamestown. Isto no sentido este, cuidado naquela área. E a música não para neste Dia Mundial de Alegria. Da Califórnia chega o Joey Medeiros, bem acompanhado por The Portuguese Kids. Fazemos a festa, vamos embora.

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No Estrada Fora, onde há muita gente ao volante, na companhia da WGFD, obrigado pela boleia, boa viagem e boas férias, se for o seu caso. A seleção portuguesa já está em território nacional, depois da sua participação no Mundial. Entretanto, hoje há uma pausa na competição. Amanhã teremos, então, mais um jogo nesta competição. Será a vez de França-Marrocos amanhã, a partir das 16h. No dia 8 de julho de 1912, a cidade de Chaves resistia ao cerco das forças procedentes de Espanha, que pretendiam restaurar a monarquia derrubada a 5 de outubro de 1910.

E assim bem animadinha, a Francisca Vício de Tiomar. Neste Dia Mundial de Alegria, um dos provérbios com a palavra alegria diz o seguinte: a alegria é a saúde da alma.

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De São Paulo a Belém com Rio Negro e Solimões. Muito bem, daqui a pouco teremos o Carlos Félix Antena para informação da região. Logo a seguir, hoje cozinho eu com o chefe Nando. Teremos também José Pedro Pinto e o Desporto da Antena 1. Ainda não há confirmação, há muitos rumores. Será que Jorge Jesus vai para a seleção? A ver, vamos. Para já, o Zé Maru.

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1: Vamos acertar relógios. Muito boa tarde. É meio-dia na costa leste dos Estados Unidos.
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3: A governadora de Massachusetts, Maura Healey, anunciou que vai promulgar uma nova lei que altera o prazo para apresentar acusações em casos de violação no estado de Massachusetts. Atualmente, a lei impede quase todas as acusações quando já passaram mais de 15 anos desde o crime, mesmo que surjam novas provas. Com a nova legislação, se um perfil de ADN identificar um suspeito depois deste prazo, os procuradores poderão apresentar acusações sem limite de tempo. Segundo a governadora, os avanços da tecnologia de ADN permitem hoje resolver casos muitos anos depois dos factos e a lei deve acompanhar essa realidade. O objetivo é dar às vítimas de violação mais oportunidades para obter justiça e ajudar as autoridades a responsabilizar autores de crimes violentos. A alteração surge depois de vários anos de tentativas sem sucesso para mudar a lei e após casos em que investigações apoiadas por provas de ADN não puderam avançar para julgamento porque o prazo legal já tinha expirado. Foi inaugurada a nova iluminação da Ponte Braga em Fall River. Segundo as autoridades, este projeto, cuja nova iluminação tem as cores vermelho, branco e azul, justificou a espera e o dinheiro investido. O projeto da nova iluminação da Ponte Braga custou cerca de 20 milhões de dólares. Em declarações à comunicação social, a vice-governadora de Massachusetts, Kim Driscoll, explicou que as luzes fazem parte de um grande investimento em infraestruturas. O pacote não inclui apenas a iluminação, mas também nova sinalização de segurança, assim como iluminação de navegação para tráfego aéreo e marítimo. Segundo a vice-governadora, esta é a primeira grande renovação da iluminação da Ponte Braga desde 1986. Segundo as autoridades, a obra demorou mais tempo para ficar concluída porque a dimensão do projeto aumentou assim que as equipas começaram a avaliar a estrutura. Depois de analisarem as necessidades iniciais, foi percebido que os pilares e outras infraestruturas de suporte também precisavam de ser substituídos. Segundo o mayor de Fall River, Paul Coogan, a nova iluminação deverá servir também como homenagem a Charles Braga Jr., o cidadão natural de Fall River, que foi o primeiro residente da cidade a perder a vida durante o ataque de Pearl Harbor, aos 22 anos, em 1941. Era filho de Charles Braga e Rosário Braga, ambos nascidos nos Açores. É Charles Braga Jr. que dá nome à Ponte Braga em Fall River. Recorde-se que o projeto agora inaugurado custou cerca de 20 milhões de dólares. Um condutor que seguia em contramão enfrenta acusações de condução sob o efeito de álcool após um despiste na estrada 128. O incidente ocorreu na manhã de segunda-feira. A Polícia Estatal de Massachusetts informou que o homem, de 25 anos, natural de Lawrence, foi levado sob custódia policial. O carro colidiu contra o separador central na área de Woburn. Não houve registro de feridos e nenhum outro veículo esteve envolvido no acidente. Recorde-se que no mês passado a governadora Maura Healey anunciou que o Estado vai investir entre 50 a 75 milhões de dólares com o objetivo de melhorar a segurança e prevenir a condução em contramão em mais de 500 locais adicionais em todo o Estado. Esta iniciativa está a ser desenvolvida há cerca de um ano, na sequência de vários acidentes fatais causados por condutores em contramão. Vão ser adicionados novos sensores que alertam as forças de segurança quando um condutor viaja em contramão na estrada. As marcações no pavimento vão ser substituídas e ampliadas, o formato das rampas de acesso vai ser melhorado e vão ser colocados novos sinais de trânsito. Segundo a polícia de Massachusetts, os agentes responderam a 680 chamadas sobre condutores em contramão entre junho de 2024 e junho de 2026. As escolas públicas de Fall River anunciaram a nomeação do novo diretor financeiro. Aldo Petronio traz 25 anos de experiência em gestão financeira no setor público. Foi diretor de negócios escolares nas escolas públicas de Acushnet e passou quase duas décadas como diretor financeiro nas escolas públicas de Brockton. Como novo diretor financeiro das escolas de Fall River, vai supervisionar as operações do distrito, incluindo orçamentos, contabilidade e planeamento a longo prazo. No entanto, o jornal Enterprise of Brockton referia em setembro de 2023 que o mesmo tinha sido colocado em licença administrativa. A decisão ocorreu após a descoberta de um déficit orçamental de 18 milhões de dólares nas escolas públicas de Brockton. Tendo o visado sido despedido, e em 2025 este avançou com um processo federal por difamação contra a cidade de Brockton. Vai agora iniciar novas funções nas escolas públicas de Fall River já este mês.
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7: Fica agora mais uma sobremesa bem portuguesa. Sericaia. Aqueça o forno a 350 graus Fahrenheit. Bata 6 ovos com 6 onças de açúcar até obter um creme fofo. Junte 8 onças de leite e 4 onças de farinha, envolvendo delicadamente. Coloque a massa numa travessa de barro e leve ao forno por cerca de 35 minutos, até crescer e ganhar uma superfície dourada e ligeiramente aberta. Sirva simples ou acompanhada por ameixas em calda. Uma sobremesa alentejana tradicional, leve e irresistível.
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11: Avançamos, Jornal de Desporto, títulos desta edição, José Pedro Pinto.
12: Proença fecha até final da semana dossiê novo selecionador, sem confirmar Jorge Jesus como favorito. Fim de contrato de Roberto Martínez oficializado e agora sim com agradecimento. Carlos Padrão diz que o amigo JJ merece há muito esta oportunidade e avisa Futebol Clube do Porto. Travar saída de Diogo Costa será dificílimo. Reforço inglês inesperado. Chelsea empresta avançado Jesse Derry ao Sporting. Às cegas, Rui Barreiro espera que seja craque como Giovanni Kenda. Depois de Longley, Benfica apresenta Kaminski. Épica, mas polémica reviravolta contra o Egito coloca Argentina nos quartos de final do Mundial. Handball, seleção de sub-20, entra a golear no europeu.
11: Jornal de Desporto, edição José Pedro Pinto.
12: Já vamos à seleção, para já terra à vista no Estoril quanto ao novo treinador um mês depois da saída de Ian Catrow e numa altura em que os canarinhos já iniciaram pré-temporada, mas sem equipa técnica definida. Isto até agora, porque a Antena 1 confirmou que Vasco Matos é a escolha da SAD estorilista. O técnico de 45 anos estava no desemprego desde a saída do Santa Clara no final de janeiro, volta agora a contexto de Primeira Liga pela porta da Amoreira. Sem confirmar que Jorge Jesus está na pole position para ser o novo selecionador nacional, Pedro Proença limita-se a avançar que o perfil para o sucessor de Roberto Martínez já está bem definido.
13: Tem que ser alguém que

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1: Temos obviamente ter a Fasquia de ganhar, temos um campeonato da Europa, temos depois um campeonato do mundo em Portugal, também onde seremos co-organizadores, e portanto a nossa ambição é imensa e não vamos abdicar com esta qualidade de jogadores de efetivamente queremos a vitória.
2: Os próximos dias prometem assim ser intensos para os lados de Oeiras, pela urgência de abrir uma nova era na equipa das Quinas, depois de um Mundial de muita parra e pouca uva, sob o comando de um selecionador que, confirma Proença, nunca foi a sua escolha.
1: Para um novo ciclo na Federação Portuguesa de Futebol e na nova seleção, um ciclo de vitória que queremos que aconteça. Este Campeonato do Mundo ficou muito aquém daquilo que nós pretenderíamos. Tínhamos a plena consciência que quando assumimos a Federação Portuguesa de Futebol, esta também não era uma nossa opção. Assumimos-la, fizemos todas as condições a esta direção técnica e agora cabe-nos a nós dar uma resposta o quanto antes para que isto possa acontecer.
2: Pedro Proença, ainda antes das 7 da manhã, na chegada à capital portuguesa, onde muitas pessoas esperavam sobretudo ver Cristiano Ronaldo, que nunca chegou a aparecer. Walter Madureira.
3: Apesar de terem acordado antes das 5 da manhã, uma centena de adeptos quis dizer presente e agradecer a prestação de Portugal no Campeonato do Mundo. Homens, mulheres e crianças.
4: Não foi muito difícil, porque nós chegámos tarde a casa e não conseguimos dormir muito.
5: E quando é que decidiram que era importante vir receber a equipa portuguesa?
4: Quando Portugal caiu nos oitavos de final, para vir apoiar a seleção, mesmo quando é um mau bocado. É um bocado triste ver o Ronaldo não conseguir o Mundial, principalmente o Ronaldo, porque é um dos melhores jogadores de todos os tempos. E ver não conseguir o troféu é um bocado triste.
3: Cristiano Ronaldo era, claro, aqueles que mais esperavam. No entanto, o capitão de Portugal chegou num avião particular e saiu por outra zona, sem ser visto por jornalistas ou adeptos que se queriam despedir de CR7.
6: É o nosso coração, é Portugal.
5: Mesmo apesar das coisas não terem corrido bem?
6: Vamos correr para a próxima. Depois de força. E para continuarem, tiveram muito bem.
5: Combinaram vir todas mais ou menos da mesma maneira, não é? Bandeira às costas.
6: Tudo com bandeira. Força Portugal.
5: Uma noite com pouco sono.
7: Uhum.
5: E envergonhada.
7: Uhum.
5: Qual o jogador a quem gostaria de deixar uma mensagem?
7: Ao Ronaldo, que ele jogou bem os anos todos.
5: Mas o Cristiano pode ter feito o último Mundial e um dos últimos jogos pela seleção. Tristeza por isso?
7: Mais ou menos.
3: Nuno Mendes, Vitinha, Bruno Fernandes e o agora ex-selecionador ainda tiveram tempo e disposição para alguns autógrafos e também para tirar fotografias. Martínez segue para outras paragens. E este foi um momento de despedidas e também de agradecimentos rápidos, porque a vida não para e o futebol também não.
2: E para Roberto Martínez, a confirmação do fim de uma ligação de 3 anos e meio à seleção surgiu já sob a forma de comunicado oficial da FPF, com o organismo 2 dias depois do anúncio de saída do próprio Martínez. Agora sim, agradecer o trabalho do catalão de 52 anos que no ano passado guiou a seleção à conquista da Liga das Nações. Agora, toda a expectativa reside então sobre a escolha de Pedro Proença e o amigo de longa data de Jorge Jesus, Carlos Padrão, não tem dúvidas.
8: Numa altura que se fala tanto em meritocracia, penso que basicamente é essa palavra que temos que usar para definir uma futura nomeação do Jorge para a Seleção Nacional. Não é o melhor nas conferências de imprensa, não é o melhor nisto, não é o melhor naquilo, mas acho que não há dúvida que o Jorge neste momento está no topo do futebol mundial em termos de qualidade de treino e de opinião de grandes jogadores, como alguns ainda no ativo, foram treinados por ele e todos eles são unânimes a reconhecer que o Jorge é genial enquanto treinador e, portanto, penso que o Jorge neste momento é aquele que está em melhores condições para assumir a seleção, independentemente da idade, e tem 75 anos ou 74 anos, e só quem não conhece o Jorge e só quem não acompanha de perto a forma como se cuida e como trabalha é que pode estar a pôr em causa a questão da idade.
2: As diferenças, sempre e quando Jesus começar a trabalhar, ficarão imediatamente à vista.
8: Puserem 22 jogadores com um capuz na cabeça dentro de um campo, duas equipas dentro de um campo de futebol com um capuz na cabeça, ao fim de 5 minutos toda a gente sabe qual é a equipa do Jorge Jesus. Penso que essa é a melhor maneira de definir o que é o Jorge Jesus neste momento e já há uns anos para cá enquanto treinador de futebol. Não? A questão de dia a dia, eu penso que ele se adapta, é um sonho para o Jorge, é um sonho para qualquer treinador de futebol, treinar uma seleção com a qualidade e com as condições que a seleção portuguesa tem, e portanto eu penso que isso não irá ser um problema para ele. Numa primeira fase pode eventualmente faltar-lhe a adrenalina do treino diário, mas é uma coisa que se realmente ele for para este cargo, já está definida, já está arrumada na cabeça dele.
2: Carlos Padrão, aqui na rádio, entrevistado pelo jornalista Ricardo Pinheiro, Padrão que como antigo guarda-redes com passagem

0: O Futebol Clube do Porto conclui que será muito difícil sacudir toda a cobiça pelo guardião que foi de longe o melhor da seleção nacional no Campeonato do Mundo e até já pensa num destino que há muito se aponta a Diogo Costa.
1: Aquela que é considerada neste momento a melhor equipa do mundo está carente de um guarda-redes do nível do Diogo, não é? Refiro-me concretamente ao PSG e, portanto, quando o PSG quer um jogador, vai tê-lo, não é? E parece-me a mim que é isso que irá acontecer com o Diogo.
0: Na América do Norte, Diogo Costa voltou a demonstrar que é um guarda-redes de classe mundial.
1: Já há vários anos que vem a afirmar-se e a mostrar que pode efetivamente ser o melhor guarda-redes da história do futebol português, um dos melhores do mundo. E para mim não é uma grande surpresa, faltava realmente estes jogos tão bem conseguidos como ele fez agora no Mundial, porque o rendimento dele do Porto para a seleção alterava-se um bocado. Mas a verdade é que ele se afirmou definitivamente aos 26 anos, penso que é o que ele tem agora com este Campeonato do Mundo, não é? Se houve um ganhador na seleção portuguesa neste Campeonato do Mundo, ele chama-se Diogo Costa.
0: Os elogios de Carlos Padrão. Ao acordar esta quarta-feira, muitos adeptos do Sporting esperariam ver nas capas dos jornais desportivos possivelmente o nome de Yeremay ou Sérgio Arribas para a frente de ataque. Todavia, a Alvalade está prestes a chegar um inglês de 19 anos desconhecido do grande público. De acordo com o Record, Jesse Derry, de seu nome, será reforço do Sporting por empréstimo do Chelsea, válido por uma temporada, sem opção de compra. A intenção dos Blues passará por dar panorama de candidato ao título e contexto Champions ao promissor extremo. Verdadeiramente às cegas, o antigo conselheiro leonino Rui Barreiro confessa aqui na rádio a lógica de esperar para ver, mas aguarda com expectativa que depois de Kenda ter seguido para o Chelsea, o troco traga igualmente felicidade aos Leões.
2: O próprio Kenda esteve um ano a jogar no Sporting, já sendo jogador do Chelsea. Portanto, julgo que se enquadrará dessa forma. Não sei se será, enfim, a melhor opção ou não, mas isso é difícil. Nós podemos estar digamos que a decidir por antecipação.
0: Isto numa altura em que, por resolver, estão ainda as saídas de Yulman, Trincão ou até mesmo Pedro Gonçalves.
2: É normal, quer dizer, não me parece que seja nada de estranhar, ainda por cima, num período em que temos Mundial de e portanto que alguns dos jogadores estiveram de alguma forma envolvidos no Mundial. No caso concreto, o Yulman e o Trincão, não infelizmente o Pedro Gonçalves, mas parece-me que é uma situação normal. Durante o mês de julho espero que as coisas fiquem resolvidas e é difícil que os estágios comecem com o plantel completamente estabilizado. Aliás, normalmente há sempre um conjunto de intervenções no plantel depois dos estágios iniciais.
0: Rui Barreiro, escutado pelo jornalista José Carlos Lopes. Aí está o segundo reforço para o Benfica 26-27, depois de Clément Longley. Jakub Kaminski, que há dois dias havia aterrado em Tires, foi oficializado e apresentado com contrato até 2031.
3: If Benfica call you, don't think twice.
4: Se o Benfica te chama, não pensas duas vezes. Foi muito fácil decidir dar este passo na carreira, continuar a jogar na Europa e num grande clube europeu. Assim, o Benfica foi a melhor opção. Vamos ver como corre. Vou dar o máximo para mostrar a minha qualidade dentro do campo.
0: Impossível ao extremo polaco de 24 anos resistir ao chamamento da luz, ele que já sente o pulso à dimensão do Benfica.
4: Sinto-me muito bem. Dá para perceber desde o primeiro minuto a grandeza deste clube, a grande história. Espero que todos juntos consigamos alcançar grandes feitos.
0: E que tipo de jogador pode esperar a massa associativa?
4: Acho que posso dar muito à equipa. Venho de uma boa época na Liga Alemã e ao todo lá fiz mais de 100 jogos. Tenho 24 anos e já tenho alguma experiência. Joguei um Mundial com a Polónia, tenho mais de 30 internacionalizações e apesar de ser jovem, posso dar experiência e qualidade ao balneário. Sou um jogador rápido, jogo na ala, mas também posso ser número 10. Gosto de fazer combinações com o ponta de lança e gosto de assumir a responsabilidade.
0: Kaminski, contratado ao Colónia da Bundesliga alemã por 17 milhões de euros, valor 3 milhões abaixo da cláusula de rescisão. Há, todavia, um dado curioso no acordo com os germânicos, que ficam com 10% da mais-valia numa futura transferência do polaco, percentagem que passa para 25% se por acaso o Benfica vender Kaminski até ao fecho do presente mercado de verão. O avançado esse fica com cláusula de rescisão de 60 milhões de euros e começa já a trabalhar no Seixal sob o comando de Marco Silva, quando estamos a pouco mais de 3 semanas do arranque do apuramento das Águias para a fase regular da Liga. Liga Europa. Por falar em Marco Silva, nota para o sucessor do treinador português no Fulham. Os Cottagers anunciaram hoje Álvaro Arbeloa, ex-técnico do Real Madrid. Quanto ao Braga, que tal como o Benfica entra no final do mês em ação nas qualificações, mas para a Liga Conferência, prossegue estágio na casa da seleção inglesa, em St. George's Park. De ontem vem o triunfo 3-1 sobre o modesto Buxton, com os golos do conjunto orientado por Carlos Vicente, a serem apontados por Luizinho, Paulo Victor e Diego Rodrigues. Agora o Mundial. Está fechado o quadro dos quartos de final, com o último duelo alinhado a ser um Argentina-Suíça. Os campeões do mundo, com reviravolta épica, passaram em 20 minutos de estar a perder por 2-0 com o Egito para um triunfo 3-2. Messi falhou um penalti, mas fez o gosto ao pé e no final do jogo explicou por que razão se emocionou tanto no apito final.
5: Acho que foi um alívio para todos. O cenário estava feio com 2-0 e não é fácil virar um jogo assim, muito menos num Mundial. Nesta prova ninguém abre mão de nada. E foi um pouco a felicidade e o alívio, porque queríamos muito continuar. Não podíamos ficar por aqui, não queríamos sair.
0: Mas deste eletrizante Argentina 3, Egito 2, vêm as duras críticas dos faraós quanto à arbitragem do francês François Letixier. Selecionador e jogadores insinuaram mesmo que os erros do juiz foram premeditados. Quanto à Suíça, depois de 0-0 no período regulamentar e prolongamento, bateram a Colômbia de Luís Soares e Richard Rios no desempate por penaltis. Programa dos quartos de final, que começam amanhã com o França-Marrocos às 9 da noite, sexta-feira às 8, Espanha-Bélgica, sábado 10 da noite, Noruega-Inglaterra, e na madrugada de sábado para domingo, 2 da manhã, esse Argentina-Suíça. No plano das consequências de seleções que já foram eliminadas depois da derrota nos 16avos contra Portugal, a Croácia fica sem selecionador. Zlatko Dalic deixa o cargo após 9 anos de serviço. Brasil de má memória para Portugal no Mundial Universitário de Futsal. Depois da derrota da seleção feminina na final frente às Canarinhas por 3-0, Desaire 8-5 para a equipa masculina na decisão frente aos Cretos. O selecionador Pedro Paulas não esconde e usa um velho chavão do desporto.
6: Tal como todas as finais, elas têm que ser jogadas na concentração máxima e com o mínimo de erros possível. Demos uma parte de avanço ao Brasil, erramos. Este resultado, acho que demasiado expressivo para aquilo que foi o jogo deles.
0: E no arranque do europeu masculino de sub-20 de handball, Portugal entrou de forma esmagadora na fase de grupos, goleada na última hora sobre a Grécia por 39-21. O selecionador Carlos Martingo acaba de reagir.
7: Entramos um bocadinho nervosos, mas depois assumimos o controle total do jogo, nunca teve em causa a nossa vitória. Penso que fizemos uma boa exibição. Os últimos minutos não foram os melhores, podia ter sido uma distância maior, mas de qualquer maneira estamos bastante satisfeitos.
0: Seleção de sub-20 com início vitorioso no europeu, segue-se na segunda jornada do grupo A, amanhã às 3 da tarde, o duelo com a poderosa Alemanha.
7: Será um jogo com características completamente diferentes, um adversário com uma valia muito diferente desta Grécia, os atuais campeões do mundo desta geração. Mas tudo iremos fazer para conseguir um resultado positivo.
0: A antevisão de Carlos Martingo. Fechamos com o Tour, já na estrada, a quinta etapa da Volta à França em bicicleta, ligação de 158 km mais 300 metros entre Lannemezan e Pau. Contesta a resiliência do novo camisola amarelo, o norueguês Thorstein Troen, ele que partiu para a tirada com 28 segundos de avanço sobre o norte-americano Sean Quinn. Os favoritos Tadej Pogacar e Jonas Vingegaard registaram trambolhão na geral no dia de ontem e estão a quase 8 minutos do líder. O português Nelson Oliveira segue no lugar 68 da classificação.
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João Miguel com MC Fubu, a abrir esta hora de emissão é a terceira, quarta-feira, 8 de julho, Dia Mundial da Alegria. Muito boa tarde, bom almoço se for o caso. Temos sol aqui em New Bedford com 75 na escala Fahrenheit, umidade relativa do ar 64%, tudo juntinho, temos aqui um número redondo, 80 graus.

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É o Mar Azul, Manel, o saudoso Manel, com Marisa dos Decode, Ponta Delgada. Entretanto, esta tarde estará na banca, ou nas bancas, o jornal Portuguese Times, edição 2872, exatamente, quando sirvo de emprego, levo o jornal consigo, no local habitual, e na edição desta semana está o calendário completo dos campeonatos de Portugal, Primeira e Segunda Ligas. Entretanto, para o Mundial, jogos dos quartos de final estão sim definidos na quinta-feira, ou seja, amanhã. A França joga com Marrocos às 4 da tarde, na Nova Inglaterra. Na sexta-feira, a Espanha-Bélgica joga-se às 3. No sábado, há 2 jogos. Assim, no sábado, às 5, jogam Noruega e Inglaterra e a Suíça com a Argentina às 9 da noite. Meios finais para jogar exatamente na terça e quarta-feiras, depois no sábado joga-se para o segundo e terceiro lugar e a final será disputada no domingo.

E depois de Gal Costa, Rodrigo, vivemos na mesma margem. Hoje é o Dia Mundial da Alegria e há aqui um provérbio muito engraçado que diz o seguinte: faz da noite noite e do dia dia e viverás com alegria.

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Gaivotas, é Renato e Trinados. Neste Dia Mundial da Alegria, e a alegria não compartilhada é uma vela apagada. Com Mariana Ramos, vamos até a uma e a informação de Antena 1.

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3: Boa tarde, uma hora.
4: 6 horas em Portugal continental e na Madeira, são 5 nos Açores. Não vamos olhar o que se destaca nas notícias a esta hora.
5: O sentimento de Donald Trump, o presidente norte-americano, diz que a Cimeira da NATO na Turquia decorreu em clima de tremenda união. Foi essa mensagem que Trump deixou esta tarde. Ele voltou também a ameaçar o Irão com novos ataques. Já esta noite, o secretário-geral da ONU pede calma e um regresso das partes envolvidas à mesa das negociações. A empresa que desenvolveu a plataforma, usada pelos professores para classificar as provas de acesso ao ensino superior, nega responsabilidade nas falhas que têm marcado este processo. O PCP promete agendar um debate de urgência se o Ministro da Educação não for ao Parlamento nos próximos dias.
4: E nesta altura, no Porto estão 21 graus, 22 em Ponta Delgada, 24 no Funchal, 27 em Coimbra, 31 em Faro e 34 em Lisboa. As notícias às 6, a edição é de Nuno Rodrigues.
5: Para Donald Trump, a Cimeira da NATO na Turquia ficou marcada por um tremendo clima de união. Numa conferência de imprensa, ainda em Ankara, o presidente dos Estados Unidos anunciou esta tarde progressos quanto ao reforço do investimento em defesa por parte dos membros da Aliança Atlântica. De resto, sublinhou que os países estão a comprar cada vez mais equipamento aos Estados Unidos e só tem pena que as empresas norte-americanas não consigam produzir mais. Desta conferência de imprensa, Sérgio Infante, saíram ainda novas ameaças ao Irão, com a promessa de novos ataques já nas próximas horas.
6: O próximo ataque pode acontecer já esta noite e Donald Trump garante que está a controlar todos os desenvolvimentos na guerra com o Irão. Em Ankara, assegurou que já tinha previsto tudo o que está a acontecer. No final da Cimeira da NATO foi questionado se este conflito não está agora num beco sem saída. O presidente norte-americano responde que não, porque o objetivo central já foi alcançado: retirar a possibilidade do Irão ter uma arma nuclear. E Donald Trump insiste que os bombardeamentos da última noite serviram para diminuir ainda mais as capacidades das defesas iranianas sobre os líderes do Irão, que eram confiáveis há uma semana e agora merecem o rótulo de escumalha. Donald Trump refere que já são a terceira linha de dirigentes porque os outros já foram eliminados, explicando que, à semelhança dos que foram eliminados, também são loucos, mas não dá qualquer pista se o diálogo vai permanecer ou não. Para além do Irão, o presidente norte-americano comentou ainda a Cimeira da NATO na Turquia, diz que encontrou muito amor e união nas reuniões em Ankara, elogiou os Estados-membros por estarem na direção certa de gastarem 5% do PIB em defesa militar e assumiu que os Estados Unidos são os grandes beneficiários ao venderem material militar e que, para isso aconteça, já ordenou às empresas de armamento para construírem mais fábricas nos Estados Unidos, para a produção quadruplicar.
5: Declarações desta tarde de Donald Trump. O presidente norte-americano vê avanços em direção à meta da aliança de gastar 5% do produto interno bruto em defesa, avanços por parte dos países membros da aliança. No caso de Portugal, também na Turquia, o primeiro-ministro anunciou que o país vai terminar o ano com um investimento em defesa de cerca de 3% do PIB, cumprindo assim, Andreia Neves, as metas previstas.
7: O primeiro-ministro insiste desde 2014 que Portugal não cumpria os investimentos pedidos pela NATO, mas agora está a fazê-lo. E já há planos para este ano.
8: E temos desenhado já para este ano de 2026 o reforço precisamente desse investimento, quer na componente exclusivamente dedicada à defesa, quer na componente de utilização dual, que vai fazer com que, de acordo com aquilo que é a nossa estimativa e expectativa, no final deste ano, o agregado destas duas componentes signifique cerca de 3,1% do nosso produto interno bruto já em 2026. Sim, 2,1% é o nosso objetivo para o investimento exclusivamente da área da defesa, portanto equipamento e capacitação militar, a que acresce depois cerca de 1% na componente de infraestruturas que têm dupla utilização.
7: Luís Montenegro diz que os investimentos em infraestruturas de energia e telecomunicações, por exemplo, vão contribuir para este número e dá mesmo alguns exemplos mais concretos.
8: A rede de energia do país, por exemplo, a rede de grandes infraestruturas que permitem maior mobilidade, são exemplos disso mesmo. O programa de transformação, recuperação e resiliência que Portugal está hoje já a executar, que visa dar maior resistência e resiliência às nossas infraestruturas, incluindo as infraestruturas críticas, é um plano que naturalmente contribui para que este volume cresça e cresça já em 2026.
7: Luís Montenegro diz que Portugal foi mesmo elogiado pelo secretário-geral da NATO.
8: Fomos alvo de um comentário positivo, muito positivo, diria mesmo elogioso, por parte do secretário-geral da NATO, relativamente à fiabilidade do compromisso que assumimos e da sua concretização.
7: Compromissos também deixados por Portugal na Cimeira de Ankara, que reuniu os aliados e alguns parceiros.
5: E com o Primeiro-Ministro a garantir também que o ambiente nesta Cimeira foi de unidade entre todos os membros da Aliança, apesar das críticas que Donald Trump tem deixado nas últimas horas, o Presidente norte-americano, que, como já ouvimos nesta edição às 6, anunciou o fim do cessar-fogo no Irão, prometendo novos ataques nas próximas horas em território iraniano. O primeiro-ministro português ficou naturalmente preocupado com essas declarações, mas espera que a diplomacia acabe por triunfar.
8: Nós reafirmámos ao longo deste tempo que a via diplomática e negocial é a via correta para poder restabelecer a normalidade no Médio Oriente. Aquilo que nós desejamos é que este processo possa ter menos perturbação e possa ter mais consistência ao longo do tempo. Que não obstante algumas polémicas intermitentes na relação entre as partes envolvidas, possa preponderar aquilo que é essencial, que é uma solução de cessar-fogo e uma solução que permita restabelecer a normalidade naquela região.
5: Ideias defendidas pelo Primeiro-Ministro português, depois do Presidente norte-americano ter ameaçado atacar o Irão pelo segundo dia consecutivo. Há pouco, o preço do barril de petróleo Brent, que serve de referência na Europa, estava a subir mais de 7%, com o barril a custar já perto de 80 dólares. A empresa que desenvolveu a plataforma de classificação dos exames nacionais do secundário rejeita responsabilidades nas falhas registadas nas últimas semanas. Numa resposta enviada ao Jornal Expresso, a BLAT diz que não é responsável pela digitalização das provas ou por quaisquer outros procedimentos operacionais deste processo de classificação dos exames. A empresa acrescenta também que a plataforma se limita a disponibilizar os ficheiros recebidos aos classificadores. O secretário-geral do PCP, Paulo Raimundo, avisou esta tarde que se o ministro da Educação não for ao Parlamento para uma audição sobre os problemas com os exames nacionais, o partido admite agendar um debate de urgência sobre este tema.
9: O ministro esteve hoje na Assembleia. Nós estamos cá. Podíamos ter aproveitado, resolvimos já este problema todo, né? Mas o ministro achou que não era a altura. E, portanto, se o ministro entender manter este empurrar com a barriga para a frente, os instrumentos que temos é se o agendamento protestativo não responder à urgência que está colocada, nós temos sempre a possibilidade de avançar com um debate de urgência na Assembleia sobre esta matéria.
5: Tem até ao final da próxima semana, diz Paulo Raimundo, secretário-geral do PCP, pede ao ministro para ir ao Parlamento para uma audição sobre os problemas com os exames nacionais. Já o Bloco de Esquerda quer que o ministro concretize de que forma irá compensar as famílias que sejam afetadas pelas mudanças nas datas dos exames. São questões que o Bloco quer ver esclarecidas. Já pediu explicações ao Ministério da Educação e também ao Ministério das Finanças. Declarações à Rádio Pública, o deputado único Fabián Figueiredo pede clareza, quer saber de que forma um eventual canal de compensações será operacionalizado.
10: Quem planeou atempadamente as suas férias confiou no Estado. Porquê? Porque nós durante décadas construímos um sistema de avaliação de exames que funcionava, no qual as famílias, os professores, os alunos confiavam e tinham todas as razões para confiar este ano. Não fosse o Sr. Ministro Fernando Fernando Alexandre ter provocado este caos. Portanto, nós queremos saber, muito rapidamente, como é que este sistema de reembolso vai ser operacionalizado, se existe articulação entre o Sr. Ministro de Educação e o Sr. Ministro das Finanças, ou se isto é apenas mais um truque do Sr. Ministro Fernando Alexandre, deve essa clareza ao país.
5: Questões que o Bloco de Esquerda quer ver esclarecidas ao início da tarde e já depois do Presidente da República ter pedido uma solução rápida para o problema dos exames nacionais do secundário. Fernando Alexandre, à saída de uma iniciativa no Parlamento, respondeu apenas que tudo está a ser resolvido.
11: Estamos a resolver tudo.
12: E também responde obrigado. Ao pedido da própria Comissão.
5: Curta mensagem que o ministro deixou ao início da tarde, quando abandonava o Parlamento. Fernando Alexandre não reagiu ao pedido de demissão feito pela FENPROF. Também não comentou as declarações do Presidente da República. António José Seguro disse hoje que quer uma solução rápida para o problema dos exames nacionais, problema que tem acompanhado de perto e que promete levar ao próximo encontro, à próxima reunião semanal com o Primeiro-Ministro. É uma evidência. A Ministra do Ambiente considera que a Almada não tem feito os investimentos necessários no sistema de abastecimento de água. As falhas no abastecimento em vários pontos do concelho já levaram ontem, por exemplo, uma unidade de saúde familiar a fechar portas durante a tarde, a USF Costa do Mar, na Costa da Caparica. A Ministra do Ambiente lembrou hoje que a Almada é o município do país com maiores perdas de água na rede de abastecimento. Maria da Graça Carvalho aconselha a autarquia a recorrer aos fundos disponíveis para reduzir perdas e modernizar as infraestruturas.
13: Em Almada, os serviços municipais são os responsáveis, tanto em baixa como em alta, do sistema de água, e há uma coisa que é evidente, não tem sido feito os investimentos necessários. Existe financiamento nos vários programas operacionais, no Sustentável 2030, mas é preciso concorrer, como aqui, por exemplo, têm feito, não é? Têm feito as propostas, têm concorrido, têm negociado, têm depois lançado os concursos. Isto está tudo.

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2: Évora. O incêndio começou por volta das 2 da tarde. Não há habitações em perigo, como confirmou há pouco a Antena 1 Fábio Pontes, da Proteção Civil Regional.
3: Neste momento o incêndio está ativo, com duas frentes. Arde uma área de mato e agrícola, uma zona agrícola de pasto. Os meios estão no terreno, estão posicionados. Estamos ali com alguma dificuldade de acessos, porque o incêndio entrou numa linha d'água bastante densa, com muito mato e com poucos acessos à mesma, e o que nos está a dificultar ali um pouco o combate. Neste momento não há pontos sensíveis, não há habitações em perigo, é mesmo uma área totalmente agrícola e de mato. O incêndio está a progredir com bastante ajuda do vento. Ele tem uma área já um pouco extensa, não muito larga, mais comprida, devido à influência do vento.
2: Vento que está a dificultar os trabalhos no combate a este incêndio em Valverde. No local estão também 6 aeronaves.
4: Nuno Rodrigues com as notícias às 6 na RTP Antena 1, simultâneo com Madeira, Açores e Mundo. 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
7: Muito bem, quanto ao tempo, vamos ter uma tarde com sol. A umidade relativa do ar vai aumentar. Durante a noite teremos 90%. A temperatura à volta dos 82 graus. Amanhã mais um dia com sol. Temperatura nos 82. Depois da chuva, temos o bom tempo aí. E para ficar durante alguns dias, prevê-se apenas uma pequena possibilidade de chuva na sexta-feira, de que até lá tudo pode mudar.
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7: E por falar em dinheiro, o dólar americano vale 87 cêntimos na zona euro, R$ 5,15 no Brasil. Em Cabo Verde pode contar com 96 escudos.
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7: Temperaturas a esta hora, 76 graus em New Bedford, em Peabody, em Fall River. Depois temos 77 em Taunton, 75 em Boston, 78 em Providence, 70 graus para Hyannis, 80 em Lowell e também em Hartford, Connecticut, no Newark, New Jersey, com 83. 83 também para Quebec, está muito animado o tempo em Quebec, com sol, e 93 em Orlando. Quanto a marés, é alta às 2h50 da tarde e a baixa por volta das 9 da noite.
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E assim entramos na última hora do Rotação 97 deste 8 de julho. Muito boa tarde, obrigado pela sintonia. Quanto a um comunicado, temos aqui da Comissão Dia de Portugal Euroland, que tem vaga para presidente, para candidatos em honra à tradição Dia de Portugal Euroland, procura um presidente para orientar e inspirar esta prestigiada organização luso-americana. Os candidatos devem enviar o currículo até o dia 31 de agosto e carta de apresentação para Rhode Island Day of Portugal, Board of Directors, P.O. Box 9464, P.O. Box 9464, Providence, Rhode Island, 02904.

0: Belo tema dos Amor Eletro, aqui com outra vitalidade estrela da tarde. É tarde do Dia Mundial da Alegria e temos aqui mais um provérbio muito engraçado que diz o seguinte: para hóspedes, a melhor iguaria é a alegria.
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Muito bem, Bruninho e Michel Teló, vamos mexer. Ainda hoje é quarta-feira, é o Dia Mundial da Alegria. Também já está nas bancas o Portuguese Times, edição de hoje, que traz também os calendários dos campeonatos da Primeira e Segunda Liga em Portugal. Quando sair do emprego, leve o jornal do local habitual. Poderá também ver o Portuguese Times online em portuguesetimes.pt. portuguesetimes.pt.

0: Jorge Humberto e o tema Bo Açucena. Passam agora 38 minutos da 1 da tarde e foi no dia 8 de julho de 2011 que o vai-vem espacial Atlantis partia para a sua 135ª e última missão. Mais música, não tarda.
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Novo álbum do Starlight, Tony Melo, Sou Daqui. Muito bem, depois do grande concerto na festa do Chicharro na Ribeira Quente, temos muita festa aqui à volta com o grupo Starlight e aquelas de que temos conhecimento vão estar no Brad Ridge Club East Providence, vão estar na festa do Espírito Santo na Igreja de Santo António em Pawtucket e também aqui na festa de Nossa Senhora do Carmo em New Bedford. Depois das duas, a Diana vai animar a tarde neste Dia Mundial da Alegria e depois das seis, o Dionísio. E há aqui um provérbio muito engraçado e todos vão concordar. É que barriga vazia não conhece alegria. E agora dá com uma sangria que é para rimar. Rafa Rebelo.

0: O Rafa Rebelo também vai estar aqui na Igreja do Senhor do Carmo, no Bedford. Publicidade da Ciro muito em breve, antes do espetáculo com o grupo Starlight. Ao promover o seu evento aqui na WGFD, o impacto é outro.
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0: chega.
1: Volta com o Rei Roberto, a verdade volta amanhã a partir das 10 para mais um Rotação 97. Depois de informação das duas é a Diana em antena e depois das 6 o Dionísio. Da minha parte é tudo, obrigado pela companhia, foi com muito gosto e cá estaremos amanhã se Deus quiser. Aquele abraço e haja muita saúde.

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2: 7 horas em Portugal Continental e na Madeira, são 6 nos Açores. No topo desta hora, no que diz respeito a notícias, Nuno.
3: Almada não está a conseguir captar água em quantidade suficiente para responder a todas as necessidades. O município decretou uma situação de alerta na sequência das falhas no abastecimento no concelho. A presidente da autarquia avisa que os próximos dias vão ser particularmente complicados. A empresa que desenvolveu a plataforma usada pelos professores para classificar as provas de acesso ao ensino superior nega quaisquer responsabilidades nas falhas que têm marcado este processo. Donald Trump garante que a cimeira da NAP na Turquia decorreu em clima de união. O presidente norte-americano voltou a prometer esta tarde novos ataques em território iraniano.
2: Nesta altura no Porto estão 21 graus, 22 em Ponta Delgada, Funchal 24, Coimbra 27, 31 em Faro e 34 em Lisboa. As notícias às 7, a edição é de Nuno Rodrigues.
3: Perante as dificuldades, a Câmara de Almada decidiu decretar uma situação de alerta no município por causa das falhas no abastecimento de água neste concelho. Em comunicado conjunto com os serviços municipalizados de água e saneamento, o município adianta que vão ser reforçadas as medidas já em curso para garantir o abastecimento à população e aos serviços essenciais. João Coraceiro.
4: Hospitais, lares, bombeiros, o objetivo é assegurar que a água é suficiente e vão ser ainda disponibilizados meios alternativos de abastecimento também para servir a população da Almada. Este comunicado conjunto dá ainda conta de que vai ser reforçada a articulação com os municípios vizinhos e com as entidades competentes. Com a situação de alerta, a Câmara Municipal determinou o reforço da monitorização do sistema de abastecimento e dos níveis dos reservatórios, ainda o reforço das equipas técnicas para detectar e reparar fugas e rupturas na rede. Vai aumentar também a fiscalização para prevenir consumos abusivos, desperdícios, utilizações ilegais. Entre as medidas, a Câmara de Almada e o SEMAS informam que vai haver um corte total do abastecimento em algumas zonas do concelho, entre as 10 da noite e as 6 da manhã, mas com a garantia de que os munícipes vão ser avisados com antecedência. Estas restrições ao consumo de água vão estar em vigor enquanto durar a situação de alerta. A Antena apurou, entretanto, que a Presidente da Câmara, Inês Medeiros, vai reunir amanhã com a Ministra do Ambiente por causa destas falhas de abastecimento em vários pontos do concelho. A Rádio Pública tentou ouvir a autarca, o Gabinete da Câmara remete para amanhã declarações de Inês Medeiros.
3: Talvez amanhã, acrescentou o assessor da Presidente da Câmara Municipal de Almada. No entanto, já esta tarde e em declarações exclusivas à RTP, Inês de Medeiros avisou que os próximos dias vão ser particularmente difíceis, até porque não está a ser possível captar água suficiente para responder a todas as necessidades.
5: As próximas duas semanas, e a gente espera que ao fim de uma, duas semanas já consigamos estabilizar um bocadinho, vão continuar a ser difíceis. Não estamos a conseguir captar o suficiente para o consumo que mais que duplicou este ano e sobretudo em certas zonas do nosso concelho. Fomos surpreendidos com desvios de redes onde não estávamos a contar. Hoje mesmo também já falei com a senhora Ministra do Ambiente, que se disponibilizou até para vir cá, até para corrigir um bocadinho algumas declarações, porque, por exemplo, nós no PTRR, a primeira coisa que apresentámos como proposta foi um investimento de 10,7 milhões de euros para reforçar a rede.
3: A autarca de Almada diz que quer corrigir algumas declarações da Ministra do Ambiente. Ao início da tarde, no Algarve, Maria da Graça Carvalho sublinhou que a Almada não tem feito os investimentos necessários no sistema de abastecimento de água. Ela lembrou também que a Almada é o município com maiores perdas de água no país na rede de abastecimento e aconselhou a autarquia a recorrer aos fundos disponíveis para reduzir perdas e modernizar as infraestruturas.
6: Em Almada, os serviços municipais são os responsáveis tanto em baixa como em alta do sistema de água e há uma coisa que é evidente, não tem sido feito os investimentos necessários. Existe financiamento nos vários programas operacionais, no Sustentável 2030, mas é preciso concorrer, como aqui, por exemplo, têm feito, não é? Têm feito as propostas, têm concorrido portanto é negociado, é depois lançado os concursos, e está tudo muito trabalho, e é assim que se consegue preparar o futuro. E a água precisa de preparar o futuro.
3: Dá trabalho, mas há fundos disponíveis para reduzir perdas e modernizar as infraestruturas. Foi esse o recado que a Ministra do Ambiente deixou hoje no Algarve, ao município de Almada. As falhas no abastecimento em vários pontos do concelho têm sido uma realidade nos últimos dias. Ontem mesmo, a Unidade de Saúde Familiar Costa do Mar, na Costa da Caparica, fechou portas durante a tarde devido à falta de água. A empresa que desenvolveu a plataforma de classificação dos exames nacionais rejeita quaisquer responsabilidades nas falhas registadas nos últimos dias. Numa resposta enviada ao Jornal Expresso, a Blatt diz que não é responsável pela digitalização das provas ou por quaisquer outros procedimentos do processo de classificação dos exames. A empresa sublinha também que a plataforma se limita a disponibilizar os ficheiros recebidos aos classificadores. Esta tarde, o Bloco de Esquerda veio pedir explicações ao Ministro da Educação. Quer que Fernando Alexandre concretize de que forma pretende compensar as famílias que sejam afetadas pelas mudanças nas datas dos exames. É isso que explica o deputado único do Bloco, Fabián Figueiredo.
7: Quem planeou atempadamente as suas férias confiou no Estado. Porquê? Porque nós, durante décadas, construímos um sistema de avaliação de exames que funcionava, no qual as famílias, os professores, os alunos confiavam e tinham todas as razões para confiar este ano. Não fosse o Sr. Ministro Fernando Alexandre ter provocado este caos. Portanto, nós queremos saber, muito rapidamente, como é que este sistema de reembolso vai ser operacionalizado, se existe articulação entre o Sr. Ministro de Educação e o Sr. Ministro das Finanças, ou se isto é apenas mais um truque do Sr. Ministro Fernando Alexandre, deve essa clareza ao país.
3: Pedido de explicações do Bloco de Esquerda, também já esta tarde, Paulo Raimundo, secretário-geral do PCP, avisou que se o Ministro da Educação não comparecer no Parlamento para uma audição sobre os problemas com os exames nacionais até ao final da próxima semana, o partido admite agendar um debate de urgência sobre este tema.
8: O Ministro esteve hoje na Assembleia. Nós estamos cá. Podíamos ter aproveitado, resolvimos já este problema todo, né? Mas o Ministro achou que não era a altura. E, portanto, se o Ministro entender manter este empurrar com a barriga para a frente, os instrumentos que temos é, se o agendamento protestativo não responder à urgência que está colocada, nós temos sempre a possibilidade. Temos sempre a possibilidade de avançar com um debate de urgência na Assembleia sobre esta matéria.
3: O aviso deixado pelo secretário-geral do PCP esta tarde na Assembleia da República, por onde passou também hoje o Ministro da Educação, à saída de uma iniciativa no Parlamento, Fernando Alexandre, não quis comentar as palavras do Presidente da República, que pediu uma solução rápida para estes problemas. Deixou apenas uma curta mensagem garantindo que tudo está a ser resolvido.
9: Estamos a resolver tudo.
10: Obrigado.
9: Vamos a trabalhar.
3: Curta mensagem que o Ministro deixou esta tarde, quando abandonava o Parlamento. Fernando Alexandre não reagiu ao pedido de demissão da FENPROF, também não comentou as declarações do Presidente da República. Entretanto, a petição lançada no final da semana passada a pedir a anulação dos exames nacionais, sem prejuízo dos alunos, já ultrapassou nesta altura as 9 mil assinaturas, garantindo assim a discussão na Assembleia da República. Quem subscreve esta petição defende a anulação dos exames nacionais do ensino secundário devido aos problemas no processo de correção, argumentando que estas falhas técnicas comprometem a validade das provas. Para Donald Trump, a cimeira da NATO na Turquia ficou marcada por um tremendo clima de união. Numa conferência de imprensa esta tarde, ainda em Ankara, o presidente dos Estados Unidos anunciou progressos quanto ao reforço do investimento em defesa por parte dos membros da Aliança Atlântica. Trump sublinhou também que os países estão a comprar cada vez mais equipamento aos Estados Unidos e só tem pena que as empresas norte-americanas não consigam produzir mais. Desta conferência de imprensa, Sérgio Infante, saiu também uma nova ameaça ao Irão, uma promessa de novos ataques já esta noite.
11: Donald Trump garante que está a controlar todos os desenvolvimentos na guerra com o Irão. De resto, em Ankara, assegurou que já tinha previsto tudo o que está agora a acontecer. No final da Cimeira da NATO, foi questionado se a guerra agora não está num beco sem saída. O presidente norte-americano responde que não, porque o objetivo central já foi alcançado.
12: A guerra no Irão tem sido um tremendo sucesso militar e eu apenas posso responder à pergunta afirmando que não vão ter uma arma nuclear.
11: E Donald Trump insiste que os bombardeamentos da última noite serviram para diminuir ainda mais as capacidades militares iranianas. Sobre os líderes do Irão, que eram confiáveis há uma semana e agora têm o rótulo de escumalha, o presidente dos Estados Unidos lembra que são já a terceira linha de dirigentes porque as outras duas linhas foram eliminadas.
10: One is gone, level two is gone.
12: O nível 1 desapareceu, o nível 2 desapareceu, este é o nível 3 e eu penso que são mais racionais e não tenho a certeza se quero fazer um acordo com eles. Nós podemos fazer jogos, mas não tenho a certeza se quero fazer um acordo ou acabar o trabalho.
11: Para além do Irão, o presidente norte-americano comentou ainda a cimeira da NATO na Turquia, diz que encontrou muito amor e união nas reuniões em Ankara e elogiou os europeus por estarem na direção certa de gastarem 5% do PIB em defesa militar e assumiu que os Estados Unidos são os grandes beneficiários ao venderem material militar à Europa e que para que isso aconteça já deu ordem às empresas de armamento para construírem mais fábricas, para dessa forma a produção quadruplicar.
3: Declarações de Donald Trump. De resto, do lado de Portugal, o primeiro-ministro anunciou na Turquia que o país vai terminar o ano com um investimento em defesa superior a 3% do produto interno bruto. Terminamos esta edição com a notícia de que o incêndio que começou ao início da tarde em Valverde, no concelho de Évora, está a ceder ao combate. O incêndio conta nesta altura com cerca de 150 operacionais no terreno e mais 4 aeronaves. A Proteção Civil adianta que está praticamente dominado este incêndio que começou ao início da tarde.
13: Assim sendo, até amanhã, Nuno.
3: Até amanhã, à hora de sempre.
13: Fica por aqui o programa da tarde, que está então de regresso amanhã às 4, a RTP Antena 1, a esta hora em simultâneo com Madeira, Açores e Mundo. 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
1: Noite, céu limpo, temperatura mínima nos 65 graus. Para amanhã, quinta-feira, o céu vai estar parcialmente nublado durante o dia. Para a noite, o céu estará muito nublado, havendo a possibilidade de aguaceiros dispersos ou trevoada. Quanto às temperaturas, a máxima prevista para amanhã é de 86 graus e a mínima estará a rondar os 68 graus.
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1: O dólar americano vale na zona euro 87 cêntimos, no Brasil 5 reais e 15 centavos e em Cabo Verde 96 escudos.
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1: Em New Bedford, a maré alta será às 2 horas e 50 minutos da tarde, maré baixa às 9 da noite. Esta hora, Providence está com 79 graus, 78 em Taunton, Peabody, New Bedford, 77 graus, 76 graus em Boston e Fall River, 71 em Hyannis, Lowell está com 82 graus. Umidade relativa do ar neste momento em New Bedford é de 60%.
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0: Portugal.
1: A voz de Martim Vicente aqui numa crítica social com o tema País dos Licenciados. Jorge Ferreira, fazemos companhia com Cara Linda.

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Obrigada, voz de Vanessa Miranda. 2 horas e 43 minutos. Continuamos com a música. Agora, para ouvirmos José Nazário, as curvas do teu corpo. Se está na estrada, boa viagem. Obrigada pela sintonia.

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tarde é com o Luís Neves e não me tiras o juízo que finalizamos a nossa primeira hora. E é assim que nós vamos até às notícias locais, uma edição do nosso colega Carlos Félix.

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3: A governadora de Massachusetts, Maura Healey, anunciou que vai promulgar uma nova lei que altera o prazo para apresentar acusações em casos de violação no estado de Massachusetts. Atualmente, a lei impede quase todas as acusações quando já passaram mais de 15 anos desde o crime. Mesmo que surjam novas provas com a nova legislação, se um perfil de ADN identificar um suspeito depois deste prazo, os procuradores poderão apresentar acusações sem limite de tempo. Segundo a governadora, os avanços da tecnologia de ADN permitem hoje resolver casos muitos anos depois dos factos e a lei deve acompanhar essa realidade. O objetivo é dar às vítimas de violação mais oportunidades para obter justiça e ajudar as autoridades a responsabilizar autores de crimes violentos. A alteração surge depois de vários anos de tentativas sem sucesso para mudar a lei e após casos em que investigações apoiadas por provas de ADN não puderam avançar para julgamento porque o prazo legal já tinha expirado. Foi inaugurada a nova iluminação da Ponte Braga em Fall River. Segundo as autoridades, este projeto, cuja nova iluminação tem as cores vermelho, branco e azul, justificou a espera e o dinheiro investido. O projeto da nova iluminação da Ponte Braga custou cerca de 20 milhões de dólares. Em declarações à comunicação social, a vice-governadora de Massachusetts, Kim Driscoll, explicou que as luzes fazem parte de um grande investimento em infraestruturas. O pacote não inclui apenas a iluminação, mas também nova sinalização de segurança, assim como iluminação de navegação para tráfego aéreo e marítimo. Segundo a vice-governadora, esta é a primeira grande renovação da iluminação da Ponte Braga desde 1986. Segundo as autoridades, a obra demorou mais tempo para ficar concluída porque a dimensão do projeto aumentou assim que as equipas começaram a avaliar a estrutura. Depois de analisarem as necessidades iniciais, foi percebido que os pilares e outras infraestruturas de suporte também precisavam de ser substituídos. Segundo o mayor de Fall River, Paul Coogan, a nova iluminação deverá servir também como homenagem a Charles Braga Jr., o cidadão natural de Fall River, que foi o primeiro residente da cidade a perder a vida durante o ataque de Pearl Harbor aos 22 anos, em 1941. Era filho de Charles Braga e Rosário Braga, ambos nascidos nos Açores. É Charles Braga Jr. que dá nome à Ponte Braga em Fall River. Recorde-se que o projeto agora inaugurado custou cerca de 20 milhões de dólares. Um condutor que seguia em contramão enfrenta acusações de condução sob o efeito de álcool após um despiste na estrada 128. O incidente ocorreu na manhã de segunda-feira. A Polícia Estatal de Massachusetts informou que o homem, de 25 anos, natural de Lawrence, foi levado sob custódia policial. O carro colidiu contra o separador central na área de Woburn. Não houve registro de feridos e nenhum outro veículo esteve envolvido no acidente. Recorde-se que no mês passado a governadora Maura Healey anunciou que o Estado vai investir entre 50 a 75 milhões de dólares com o objetivo de melhorar a segurança e prevenir a condução em contramão em mais de 500 locais adicionais em todo o Estado. Esta iniciativa está a ser desenvolvida há cerca de um ano na sequência de vários acidentes fatais causados por condutores em contramão. Vão ser adicionados novos sensores que alertam as forças de segurança quando um condutor viaja em contramão na estrada. As marcações no pavimento vão ser substituídas e ampliadas, o formato das rampas de acesso vai ser melhorado e vão ser colocados novos sinais de trânsito. Segundo a polícia de Massachusetts, os agentes responderam a 680 chamadas sobre condutores em contramão entre junho de 2024 e junho de 2026. As escolas públicas de Fall River anunciaram a nomeação do novo diretor financeiro, Aldo Petrónio. Traz 25 anos de experiência em gestão financeira no setor público. Foi diretor de negócios escolares nas escolas públicas de Acushnet e passou quase duas décadas como diretor financeiro nas escolas públicas de Brockton. Como novo diretor financeiro das escolas de Fall River, vai supervisionar as operações do distrito, incluindo orçamentos, contabilidade e planeamento a longo prazo. No entanto, o jornal Enterprise of Brockton referia em setembro de 2023 que o mesmo tinha sido colocado em licença administrativa. A decisão ocorreu após a descoberta de um déficit orçamental de 18 milhões de dólares nas escolas públicas de Brockton. Tendo o visado sido despedido, e em 2025 este avançou com um processo federal por difamação contra a cidade de Brockton. Vai agora iniciar novas funções nas escolas públicas de Fall River já este mês.
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5: Fica agora mais uma sobremesa bem portuguesa. Sericaia. Aqueça o forno a 350 graus Fahrenheit. Bata 6 ovos com 6 onças de açúcar até obter um creme fofo. Junte 8 onças de leite e 4 onças de farinha, envolvendo delicadamente. Coloque a massa numa travessa de barro e leve ao forno por cerca de 35 minutos, até crescer e ganhar uma superfície dourada e ligeiramente aberta. Sirva simples ou acompanhada por ameixas em calda. Uma sobremesa alentejana tradicional, leve e irresistível.
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7: A palavra do dia é género. A palavra género deriva dos termos latinos genus e generis, que significam nascimento, família, raça ou ainda tipo. Este vocábulo tem a raiz no étimo indo-europeu gen, ou gné, cuja essência remete para gerar, engendrar ou fazer nascer. Esta origem comum reflete-se noutras palavras como genes ou ainda no verbo gerar. Inicialmente associada à classificação dos seres vivos, a palavra passou a ser aplicada desde a antiguidade para dividir as palavras em categorias como masculino, feminino ou neutro. A partir de meados do século XX, o conceito foi adotado na psicologia e mais tarde pelas ciências humanas e passou a descrever o conjunto de características, normas e papéis socialmente construídos que distinguem a masculinidade e a feminilidade.
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8: A voz que o acompanha, agora na rádio, Diana Garcia.

0: Estamos com 3 horas e 15 minutos, renovados votos de uma boa tarde. Entramos na nossa segunda hora, ouvindo Pedro Abrunhosa, Não Tenho Mão em Mim. Altura para sabermos como está o trânsito a esta hora, na 93 Sul. Já está muito lento na zona de Boston, lento desde Freeport Street até a saída para a 24 Sul. Quanto à 93 Norte, lento entre a saída da 28 Norte, North Main Street e William T. Morrissey Boulevard. Há um acidente na saída nova a bloquear a faixa da esquerda. O trânsito também está lento a partir da saída para a 90 Este. Quanto à 24 Sul, vagaroso na ligação com a 44, passando a Providence, 95 Sul, lento entre a saída da estrada 126 e a saída para a 195 Este. Na 95 Norte, muito lento entre Jefferson Boulevard e a saída para a 195 Este. Quanto à 195 Oeste, o trânsito está vagaroso desde Fall River Avenue até a ligação com a 95 Sul. Tenha uma boa viagem com a WJFD.
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3: Esta hora, na 495 Sul, trânsito lento na saída, na ligação com a 24 e também na ligação com a estrada 44. Boa viagem! Agora, ouvindo Damis Russos, recordando Damis Russos, uma paloma blanca.

Na 95 Norte há um acidente na saída 16 para a estrada 10. O trânsito está muito lento desde a saída 14 para a estrada 37. Este acidente está a bloquear as duas faixas da esquerda. Conduza com prudência, boa viagem.

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1: 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No sábado, às 5 da tarde, mudança da coroa para o clube com amigos açorianos, atuação do rancho folclórico do Crenson Portuguese Club e real com os moda nova. 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

Sara Pacheco, amor, amor, amor. Já estamos com Clemente e se o seu nome é Madalena, então esta canção vai para si. Vamos ouvir Clemente com Madalena.

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da tarde. Acabamos de ouvir Arlindo Andrade com o tema Apaixonado. Final de mais uma hora, esta segunda de 4 horas que estamos juntos. Terminamos com Roberto Leal, Tic, Tic, Tic. É assim que nós vamos até ao Jornal de Desporto.

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3: E agora está na hora de conhecermos os temas em destaque no Jornal de Desporto. David Carvalho.
4: Henrique Calisto destaca o mérito de Jorge Jesus, que está perto de ser anunciado como novo selecionador nacional. Faminto por sucesso, Ruben Amorim deixa elogios a Gonçalo Ramos durante a apresentação no Milan. Futebol Clube do Porto defronta Aston Villa na apresentação aos sócios. Sporting pesca em Inglaterra, treinador Vasco Matos oficial no Estoril Praia. Contagem decrescente para os quartos de final do Mundial, ainda o ténis, o futsal e o basquetebol.
3: Vamos a isto, são estes os temas que estão em desenvolvimento neste Jornal de Desporto com edição de David Carvalho.
4: Já vamos ao novo selecionador. João Ferreira vai ser o novo diretor técnico nacional de arbitragem. Notícia avançada hoje pelo jornal A Bola. Está assim encontrado o sucessor de Duarte Gomes. João Ferreira foi vice-presidente do Conselho de Arbitragem anterior, liderado por José Fontelas Gomes. Em 2025 fazia parte da lista derrotada por Pedro Proença nas eleições da Federação Portuguesa de Futebol. Jorge Jesus é um nome consensual para assumir os destinos da seleção portuguesa. É a convicção de Henrique Calisto, presidente da Associação Nacional de Treinadores, sobre o mais forte candidato a suceder, Roberto Martínez.
5: Essa época em que os grupos dos três grandes se degladiavam mesmo dentro da própria seleção, isto desapareceu, obviamente, e o mérito do Jorge Jesus é reconhecido transversalmente no país inteiro e também no exterior, porque tem feito bons trabalhos. Repare que ele também foi um dos candidatos a ser selecionador do Brasil, né? Portanto, tem essa capacidade de ser aceito por toda a gente.
4: Entrevistado por Walter Madureira, Henrique Calisto aplaude a escolha de Pedro Proença, até pelo mérito acumulado por Jorge Jesus no decurso da carreira.
5: É um prémio ligado à meritocracia. Nos últimos anos, Jorge Jesus tem tido sucesso muito profundo no Brasil, na Arábia Saudita, e por isso acho que os portugueses devem ficar confiantes de que pelo menos vamos ter uma equipa com um modelo de jogo claramente definido, ofensivo, rigoroso taticamente, que privilegia o espetáculo. É bom lembrar que Jorge Jesus, nos seus comentários, quando estava por Portugal, relembrava sempre a nota artística, o que se refere à qualidade do próprio jogo. Portanto, acho que está muito bem entregue ao Jorge Jesus.
4: Por outro lado, a normal seria agora a escolha de um técnico estrangeiro, considera Henrique Calisto.
5: Sendo um país que tem imensos treinadores de grande qualidade, reconhecidos por esse mundo fora, não era explicável, não era lógico que tivéssemos um treinador estrangeiro. Isto não tem nada a ver com xenofobia. Se nós de facto tivéssemos um treinador estrangeiro que fosse superior, que tivesse um currículo superior aos treinadores portugueses, obviamente que isso não seria normal. Agora, o que acho anormal é nós sermos reconhecidos internacionalmente como tendo um lote de treinadores portugueses de grande nível, ter um treinador estrangeiro.
4: Henrique Calisto, que, claro, está orgulhoso em ter Jorge Jesus, um associado da Associação Nacional de Treinadores, como selecionador nacional.
5: Ficar orgulhoso e acho que esse é o caminho certo, que vai ser um treinador português. Em princípio, Jorge Jesus, haveria mais, mas está muito bem entregue ao Jorge Jesus se isso se concretizar. Não só porque é um treinador de grande prestígio, isso é incontestado, mas tem carisma, tem um modelo próprio de jogo, não sabemos como é que as equipas do Jorge Jesus jogam.
4: Henrique Calisto, presidente da Associação Nacional de Treinadores, entrevistado por Walter Madureira. Jorge Jesus, 71 anos, já disse claramente que não recusaria o convite da Federação Portuguesa de Futebol e decorrem conversas no sentido de ele ser o homem indicado para o novo ciclo pretendido por Pedro Proença.
6: Um novo ciclo na Federação Portuguesa de Futebol e na nova seleção, um ciclo de vitória que queremos que aconteça. Este Campeonato do Mundo ficou muito aquém daquilo que nós pretenderíamos. Tínhamos a plena consciência que quando assumimos a Federação Portuguesa de Futebol, esta também não era uma nossa opção. Assumimos-la, fizemos todas as condições a esta direção técnica e agora cabe-nos a nós dar uma resposta o quanto antes para que isto possa acontecer.
4: Pedro Proença, presidente da Federação Portuguesa de Futebol. Ruben Amorim foi apresentado ao início da tarde como treinador do AC Milan e diz-se faminto de sucesso.
7: Este é o tipo de desafio que eu quero. A crença que tive no Sporting é a mesma que tenho agora, ainda com mais fome. Se calhar, devido à última experiência, estou faminto por sucesso. Acredito em mim e, especialmente, acredito na estrutura e no clube.
4: Ruben Amorim, novo treinador do AC Milan, apresentado na histórica sede do clube italiano, também a deixar elogios a Gonçalo Ramos, o reforço mais caro de sempre da história do clube. 70 milhões de euros, mais de 70 milhões de euros investiu o AC Milan na contratação de um jogador que teve direito a pouquíssimos minutos por parte de Roberto Martínez neste Mundial.
7: Acreditamos muito no Gonçalo Ramos. Ele provou contra a Croácia que, frente a um bloco baixo, consegue marcar com três defesas por perto. Muitos jogos em Itália são assim. É um jogador que, 5 minutos ou a titular, tem a mesma atitude. Isso para mim é muito importante. Quando vejo o Gonçalo Ramos jogar, é sempre a pensar na equipa.
4: Ruben Amorim, na apresentação como treinador do AC Milan, a destacar também o contributo que Gonçalo Ramos vai dar na equipa milanesa. Ruben Amorim, que conta ainda com Rafael Leão, outro internacional português, e garantiu ainda que Luka Modric, o veterano internacional croata, uma lenda do futebol mundial, vai ser uma peça importante na equipa, apesar dos 40 anos do croata. Agora é oficial, Vasco Matos assume o Estoril Praia, acordo para as próximas duas temporadas.
8: Muito feliz por estar no Estoril. As primeiras impressões também são muito boas. Eu sinto uma família, um grupo muito unido e, como eu digo, estou muito feliz por estar aqui.
4: O ex-treinador do Santa Clara deixou marca nos açorianos com um título da Liga 2 e apuramento para as provas europeias. Chega à Moreira para construir uma equipa ganhadora.
8: As expectativas vão é criar um grupo forte, uma família. E prepararmos para competirmos em todos os jogos e estarmos prontos para ganhar.
4: Vasco Matos, o novo treinador do Estoril Praia. O Futebol Clube do Porto já tem data e adversário para a apresentação do plantel aos sócios. Azuis e brancos vão receber os ingleses do Aston Villa no Estádio do Dragão no dia 25 de julho, sábado, às 19 horas. O campeão nacional em título defronta assim o vencedor da Liga Europa. No Sporting, Jesse Derry vai ser reforço. O extremo inglês de 19 anos chega por empréstimo do Chelsea. Acordo é válido por uma temporada sem opção de compra. É uma contratação para a equipa leonina. No Mundial, hoje é dia de pausa. Amanhã arrancam os quartos de final com o escaldante França-Marrocos às 9 da noite. O adjunto de Didier Deschamps destaca a solidez dos marroquinos. Guy Stéphane também não esquece o percurso do adversário, percurso mais recente.
9: É uma equipa bem organizada e estruturada, uma equipa sólida e, acima de tudo, uma equipa muito boa em transição, que marcou muitos golos, 10, acho eu, em 5 jogos, o equivalente a 2 golos por partida. Podemos pagar o preço do último devido ao calor e à intensidade dos duelos, mas temos de nos preparar adequadamente. É uma seleção marroquina que foi semifinalista, como sabemos, no último Mundial e finalista no último CAN. Portanto, é uma equipa de qualidade, inegavelmente.
10: Finalista da Liga. Uma equipe de qualidade, indiscutablement.
4: Já o jogador marroquino Anas Salah Eddin, nascido nos Países Baixos, promete coragem frente aos franceses.
11: A França tem uma seleção muito boa. Eles têm muita qualidade. Todos os jogadores são de nível mundial e vamos nos preparar muito bem. Vamos também assistir aos vídeos. Vamos elaborar um bom plano tático e depois vamos para cima.
4: Além do França-Marrocos amanhã, sexta-feira às 8 da noite, Espanha-Bélgica, sábado às 10 da noite, Noruega-Inglaterra e na madrugada de sábado para domingo às 2 da manhã, essa Argentina-Suíça. No futebol feminino, transferência de peso é oficial. A lenda do clube do Barcelona, vencedora de duas bolas de ouro e campeã do mundo, Alexia Putellas, assinou contrato com o London City Lionesses, terminou a ligação de 14 anos com o Barça. No ténis, o alemão Alexander Zverev qualificou-se hoje pela primeira vez para as meias-finais do Wimbledon. Venceu o norte-americano Taylor Fritz em 3 sets, 6-4, 6-4 e 6-2. Zverev vai agora defrontar o wildcard britânico Arthur Ferry, que venceu o italiano Fabio Coboli por 6-4, 7-6, com 7-4 no tie-break e 6-0. Volta à França em bicicleta. Hoje foi dia de quinta etapa. O estreante neerlandês Olaf Kooi, da Decathlon, impôs-se ao sprint numa tirada marcada por uma queda que teve o efeito de separar o pelotão. O norueguês Thorsten Train manteve a camisola amarela da liderança após os 158 quilómetros entre Lana, Mezan e Pau. No futsal, hoje houve sorteio da ronda principal da Liga dos Campeões com o Sporting e Benfica envolvidos. Os Leões defendem o título para já no grupo 3 do caminho A, juntamente com o Étoile Lavalloise, o Olmissum da Croácia, ainda o Stalitsa Minsk e os jogos vão ser na Croácia. O Benfica está incluído no grupo A, também no grupo 4, aliás, também no caminho A, com o El Pouso Múrcia, o Kiev e ainda o Tigers Roa. Monde. Etapa vai ser nos Países Baixos e decorre entre 27 de outubro a 1 de novembro. O Futebol Clube do Porto, campeão nacional no basquetebol, vai defrontar o Bnei Penlink Erzilia, de Israel, o Assisa Juventude de Espanha e o Telekom Baskets Bonn, da Alemanha, no grupo H da Liga dos Campeões de Basquetebol, ditou hoje o sorteio na Suíça. Igualmente presente no sorteio, o Benfica, vice-campeão nacional, terá de ultrapassar a fase de qualificação para tentar chegar à fase regular, ficando de defrontar os suíços do Lions de Geneve nos oitavos de final do torneio de qualificação 2.
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4:18, uma vez mais, muito boa tarde. Depois de ouvirmos The Originals, é a altura para atualizarmos o trânsito na 93 Sul. Está muito complicado, o trânsito muito lento, desde a saída de 1 Sul até a saída para 24 Sul. Na 93 Norte, lento, desde a saída para 28 Norte, North Main Street, até William Timor Boulevard, e a partir

0: 93 este. Quanto a 24 sul, lento entre a saída da 495 norte e a ligação com a 140. 95 sul, o trânsito está lento entre Charles Street e a saída para a 195 Oeste. Na 95 Norte, muito lento entre a saída para a 37 Este e a saída para a 10 Norte. Quanto à 195 Oeste, trânsito lento desde Fall River Ave até a ligação com a 95 Sul. Tenha uma boa viagem com a WJFD.
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Sebastião Tunes aqui a dizer-nos e a lembrar-nos que Lisboa está fantástica. 4 horas e 33 minutos. Starlight, boa gente.

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4 horas e 46 minutos. O trânsito continua muito, muito complicado na 93 Sul, desde Boston até à saída para a 24 Sul. Dina Medina, agora fazemos companhia com professorinha.

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6: Chegamos ao final da terceira hora do nosso programa de hoje. Quem termina esta hora é o Mário Mata, conforme a música à hora certa.

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2: 22 horas, 21 nos Açores.
3: Os dois aviões da Força Aérea Portuguesa já aterraram em Caracas com 12 toneladas de ajuda humanitária para as vítimas dos sismos de dia 24 de junho. Corte total do abastecimento de água em 15 zonas de 6 freguesias do Conselho da Almada entre as 10 da noite e as 6 da manhã. A população protesta esta noite na costa de Caparica. Um cordão humano transformou-se precisamente num protesto. A Rádio Pública está em São Tomé e Príncipe para acompanhar a campanha para às presidenciais de 19 de julho. O atual presidente concorre, mas há mais 3 candidaturas.
2: A Cláudia Almeida na edição a esta hora.
3: O Ministério dos Negócios Estrangeiros já confirmou à Antena 1 que já chegaram a Caracas os dois aviões da Força Aérea com 12 toneladas de ajuda humanitária. Trata-se de material de higiene, abrigo e também saneamento. Portugal ativou ainda um apoio financeiro de 400 mil euros. A conselheira das comunidades portuguesas em Valência já deixou o alerta. É importante que a ajuda chegue às mãos certas. Fátima de Pontes, que tem estado a colaborar com organizações venezuelanas, alerta o governo português que é necessário prudência.
4: Espero que nos expliquem melhor como vamos fazer com essas quantidades de dinheiro que estão a dar e vão a trabalhar com Caritas, vão a trabalhar com o Instituto Camões e que estão destinados a fazer alguns projetos de assistência social para ter uma aliança com essas organizações, conjuntamente com as venezolanas. Quais? Não sei. O que eu peço é que o governo de Portugal tenha muito cuidado com destinar o dinheiro. Todos sabemos que estamos a passar economicamente em Venezuela. É só uma alerta.
3: Fátima de Pontes, conselheira das comunidades portuguesas da Venezuela, participa amanhã numa reunião com o secretário de Estado das comunidades portuguesas, que também já aterrou em Caracas. O último balanço dos sismos aponta para 3.500 vítimas mortais e mais de 16 mil feridos. Entre a comunidade portuguesa morreram 102 pessoas, 57 continuam desaparecidas. Em Almada, a população está revoltada com a falta de água. A situação de alerta já foi decretada pelo município. Um grupo de pessoas convocou um cordão humano para o final da tarde na costa de Caparica. Esse cordão humano rapidamente se tornou num protesto, conta a repórter da RTP, Filipa Marques Henriques.
5: Aquilo que era para ser inicialmente um cordão humano silencioso rapidamente se transformou num protesto que mobilizou centenas de pessoas para as principais vias de acesso à costa da Caparica. Pessoas revoltadas, até porque antes de começar este protesto, a água foi cortada aqui na cidade. E a freguesia da costa da Caparica tem sido, de facto, a mais afetada, apesar dos cortes serem transversais às várias freguesias do concelho. Vieram para a rua vários moradores, comerciantes, é o caso da Marina, moradora aqui desde sempre, nasceu aqui. Alguma vez tinha visto alguma situação semelhante a esta?
6: Não, nunca tinha visto uma situação semelhante a esta. O que está-se a passar no Conselho da Almada, principalmente na costa da Caparica, é completamente desumano. A água é um direito que todos os cidadãos devem ter, toda a população mundial deve ter direito à água. É inadmissível nós não termos água no autocolismo, é inadmissível nós não termos água para tomar banho, para cozinhar ou para comer. Quem tem crianças em casa ou bebés recém-nascidos, não sei como é que lhes dão banho, porque eu há 2 semanas que não tenho água quente em casa. Não tenho doentes acamados, graças a Deus, em casa, mas também é uma questão que eu gostava que a Sra. Presidente me explicasse. Como é que se dá banho a um doente acamado em casa sem água na torneira?
5: E não há avisos prévios sobre os cortes?
6: Nenhum, não foi, nós não, nunca fomos avisados de nenhuma ruptura de águas, nenhum corte de água, nós nunca fomos avisados de nada.
5: E como é que se vive nessa incerteza?
6: Desumanamente. Vive-se num desespero.
5: Sempre a abrir a torneira?
6: Sempre que a torneira é aberta, à espera que pingue qualquer coisinha para encher um garrafão, uma garrafa, para termos que beber, cozinhar e puxar o autocolismo, não é?
5: Muito bem, muito obrigada. E são, de facto, várias as pessoas que partilham desta situação aqui na Costa da Caparica. De resto, a Câmara Municipal de Almada já informou a população de que esta situação se vai manter nas próximas 2 a 3 semanas, apesar de garantir que vai comunicar à população os horários e as localizações destes cortes, mas já foi decretado pelo município situação de alerta e há vários avisos, sobretudo para sensibilizar a população para a necessidade de poupar água.
3: E a Presidente da Câmara, Inês de Medeiros, hoje já reuniu com a Entidade Reguladora dos Serviços de Águas e Resíduos, também com a Agência Portuguesa do Ambiente. Amanhã tem encontro com a Ministra do Ambiente, que hoje já deixou alguns recados. Maria da Graça Carvalho referiu aos jornalistas que a Almada não fez os investimentos necessários no sistema de abastecimento de água, aproveitando os fundos europeus, como fizeram outras regiões do país. Ora, em declarações exclusivas à RTP durante a tarde, a autarca que a Inês de Medeiros não esconde que a próxima quinzena vai ser difícil e aproveitou para corrigir a ministra.
7: As próximas 2 semanas, e a gente espera que ao fim de 1, 2 semanas já consigamos estabilizar um bocadinho, vão continuar a ser difíceis. Não estamos a conseguir captar o suficiente para o consumo que mais que duplicou este ano e sobretudo em certas zonas do nosso concelho. Fomos surpreendidos com desvios de redes onde não estávamos a contar. Hoje mesmo também já falei com a senhora ministra do Ambiente, que se disponibilizou até para vir cá, até para corrigir um bocadinho algumas declarações, porque, por exemplo, nós no PTRR, a primeira coisa que apresentámos como proposta foi um investimento de 10,7 milhões de euros para reforçar a rede.
3: Inês de Medeiros, em declarações à RTP. O município de Almada já está em situação de alerta por causa das falhas no abastecimento de água. O objetivo é reforçar as medidas já em vigor e avançar com o corte total do abastecimento em algumas zonas entre as 10 da noite e as 6 da manhã. Os Estados Unidos lançaram novos ataques contra o Irão. O anúncio do Comando Central norte-americano surge horas depois de Donald Trump ter declarado o fim do acordo de paz provisório com o Teherão. Washington diz que os ataques servem para diminuir a capacidade do Irão de atuar no estreito de Hormuz, refere a comunicação social iraniana, que se espera para breve uma resposta massiva contra as posições dos Estados Unidos no Golfo. Os presidentes ucraniano e polaco reuniram-se hoje à margem da cimeira da NATO na Turquia. Zelensky conta que durou mais de 1 hora esse encontro. O líder ucraniano afirma que ele e Karol Navrotsky concordam que enfrentam uma ameaça comum. Essa ameaça é a Rússia. Por isso, diz Zelensky, é essencial manter um entendimento comum, também o apoio e a unidade de ação. Escreve ainda na rede social Facebook o presidente da Ucrânia que os dois países precisam de relações fortes e vão continuar a dialogar. Este é o primeiro encontro entre os dois presidentes, depois de a Polónia retirar a mais alta condecoração do país, a Ordem da Águia Branca, ao presidente ucraniano. A Rússia classifica de irresponsáveis as decisões sobre a Ucrânia na cimeira da NATO. Moscou critica os compromissos dos Estados Unidos com Kiev, alerta que decisões irresponsáveis podem levar à catástrofe. Num comunicado, o Ministério dos Negócios Estrangeiros russo acusa também os Estados europeus de se estarem a preparar para um conflito armado com Moscovo. Entre as medidas que a Cimeira da NATO definiu está um apoio de 70 mil milhões de euros a Kiev e a permissão de Washington para que a Ucrânia produza mísseis Patriot. Na faixa de Gaza, centenas de crianças têm na natação uma ajuda para ultrapassar os traumas e as perdas da guerra. O projeto Tantish Swimming Academy está a garantir aulas de natação a 700 crianças. O jornalista da Antena 1, Luís Peixoto, conversou com o mentor desta iniciativa, que é uma forma de resistência.
8: Amjad Tantesh, instrutor de natação, pôs mãos à obra e com sacos de areia criou 5 piscinas naturais. Apesar da destruição das infraestruturas, as crianças voltam a nadar em Gaza.
9: The need is much more after this war. A necessidade é muito maior depois desta guerra. Antigamente costumava ajudar centenas, mas agora todas as crianças em Gaza precisam da minha ajuda. Esta guerra gerou dezenas de milhares de órfãos, amputados, crianças que perderam familiares próximos, irmãos, irmãs, muitas delas passaram por experiências traumáticas. Portanto, não tive outra escolha a não ser retomar a iniciativa, apesar de todos os desafios.
8: Desde 99 que Amjed ensina crianças a nadar, mas os traumas e as perdas desta guerra não têm paralelo.
9: Eu perdi o meu irmão no ano passado. Estávamos a fugir quando fomos alvejados. Sobrevivi ao ataque, mas infelizmente ele morreu nos meus braços. Estou a fazer isto para honrar a sua memória, mas também dos meus alunos, membros da equipa e professores de natação. Perdi 7 elementos da minha equipa. A maior parte deles, todos eles, tinham cerca de 16, 17, 18 anos. Mal eram jovens.
8: Apesar dos receios dos ataques israelitas e das difíceis condições de vida, 700 crianças têm aulas de natação, mas é preciso criar condições para que sejam mais, sublinha Amjed Tantesh.
9: Tínhamos capacidade para oferecer aulas de natação gratuitas a 2.500 crianças por mês e ensinar-lhes 5 estilos básicos de natação durante este período, oferecendo-lhes apoio psicológico e psicossocial. Mas, infelizmente, para conseguir, precisamos que as grandes ONGs internacionais se juntem à iniciativa.
8: A Tantish Swimming Academy é frequentada por crianças e jovens entre os 6 e os 16 anos. Nadar é uma espécie de força motriz da resistência em Gaza.
3: Uma iniciativa que pretende quebrar o isolamento de Gaza através do desporto. A campanha presidencial de São Tomé e Príncipe está nas ruas. Há 4 candidatos às eleições de 19 de julho, entre os quais o atual presidente da República, Carlos Vila Nova, esteve em Praia Gamboa, uma pequena aldeia piscatória perto da capital. Entre as tradicionais arruadas e comícios, ouviu vários pedidos, mas também recebeu apoio, conta o repórter Frederico Pinheiro.
10: Força, coragem! Vamos que não vamos, vamos, força, coragem! 5 anos!
11: Mais 5 anos na presidência é também o pedido de Carlos Vila Nova aos apoiantes. Quem o segue na rua é o Miguel, vai votar pela primeira vez. Diz-nos o que espera de Carlos Vila Nova.
10: Água, água é energia, a gente não tem não. Só de Genguel.
12: Você vai até a cidade para pegar água. Vai até a cidade, desde a cidade até aqui.
13: Quantos quilómetros são até a cidade?
10: Quilómetros, nem dá para falar.
11: Após 5 anos na presidência, Vila Nova sabe que há muito trabalho pela frente e promete aos santomenses um país melhor.
14: Vila Nova, pode contar convosco? Posso contar convosco? Então vocês podem contar comigo. Com coragem, com experiência, com serenidade, vamos ter um país melhor. Viva São Tomé e Príncipe! Viva São Tomé e Príncipe! Muito obrigado.
3: A reportagem de Frederico Pinheiro, enviado da Rádio Pública às presidenciais de São Tomé e Príncipe.
2: Foi edição às 10 da noite com Cláudia Almeida. 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
16: Para esta noite teremos céu limpo, temperatura mínima.

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2: O dólar americano vale na zona euro 87 cêntimos, no Brasil 5 reais e 15 centavos e em Cabo Verde 96 escudos.
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2: A New Bedford, a maré baixa, será às 9 horas da noite. Esta hora, Providence está com 83 graus, tanto em 81, 77 graus em Peabody, 80 graus em Boston e Fall River, 72 em Hyannis, Lowell está com 85 graus e New Bedford, 78 graus. A umidade relativa do ar neste momento em New Bedford é de 60%.
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0: Morena Loira, a Neuza, a iniciar na música a nossa última hora da Hora de Fonte de hoje. Estamos com 5 horas e 21 minutos, uma vez mais, muito boa tarde. Altura agora para atualizarmos o trânsito na 93 Sul. Continua muito complicado, o trânsito muito lento, desde a saída de um Sul até a saída para 24 Sul. Na 93 Norte, lento desde a saída da 95 Sul até o William Timor-Sea Boulevard e a partir da saída para a 90 Oeste. Quanto à 24 Sul, o trânsito está lento entre a saída da 495 Norte e a saída para a 140 Sul. Já na zona de Providence, 95 Sul, lento, entre Branch Ave e a saída para a 195 Oeste. Na 95 Norte, muito lento, entre a saída para a 37 Este e a saída para a 195 Oeste. Na 195 Oeste, a esta hora, o trânsito está lento, entre Fall River Ave e Gaynor Street. Tenho uma boa viagem com a WJFD.
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Valentina, Chutos e Pontapés, com a participação de Carlão, aqui num Duelo ao Sol. 5 horas 27 minutos. Muito, muito obrigada por estarem desse lado. A Hora de Ponta vai até às 6.

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Tempo. O verão já chegou, vimos Irão Costa, Paco Bandeira, fazer-nos companhia com Joe da Silva. 5 horas e 36 minutos, às 6, Jornal das Comunidades.

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2: São estes os jogos já agendados para o Mundial. Quartos de final, na quinta-feira, já amanhã, irão defrontar-se a França e Marrocos, com início às 16h. Na sexta-feira, Espanha, Bélgica, às 15h. E no sábado, há dois jogos, Noruega com a Inglaterra, às 17h. E a Argentina com a Suíça, às 21h. A música aqui continua, para ficarmos com Johnny Abreu, Todas Me Querem.

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Pronto, chegamos ao final da nossa Hora de Ponta de hoje, depois de Diogo Machado com Prometo. Toy agora a dizer-nos que é português. E assim vamos até ao Jornal das Comunidades, logo após. Dionísio Garcia cá estará para mais um Paralelo 1821. Eu sou a Diana, obrigada por estarem desse lado. Boa noite e até amanhã às 2 da tarde.

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2: Vamos conhecer os títulos do Jornal das Comunidades, editado a esta hora pela jornalista Isabel Gaspar Dias. Boa tarde, Isabel.
3: Boa tarde. Correu tão bem que é para repetir o Festival Leeds, Cidade de Línguas, em Inglaterra. Valeu um prémio à professora de português na Universidade desta cidade britânica. Criada a Federação do PS na Europa, quer começar a ouvir as comunidades portuguesas a partir de setembro.
2: Depois de conhecermos os títulos do Jornal das Comunidades, vamos agora ao seu desenvolvimento com a jornalista Isabel Gaspar Dias.
3: Vai voltar no outono o Festival Leeds, Cidade de Línguas, em Inglaterra. A primeira edição deste festival, o ano passado, valeu uma distinção recentemente à portuguesa Sofia Martinho, uma das duas organizadoras do evento. É coordenadora do ensino de português na Universidade de Leeds, cidade a norte de Inglaterra. O festival teve um grande impacto na cidade e foi isso que a Universidade premiou. É uma notícia que vamos desenvolver dentro de poucos minutos. Por agora, Venezuela, onde esteve um enviado especial do Governo da Madeira, Rui Abreu não encontrou na comunidade madeirense o desejo de regressar à região depois dos terremotos, depois de ter estado na área de La Guaira, a mais devastada. Rui Abreu constatou que existe uma forte vontade de reconstruir.
4: Tenho encontrado pessoas que vão fazer o que sempre fizeram, sempre perante dificuldades, continuaram no país e ainda não encontrei ninguém com muito interesse em regressar. É sempre dinâmico os regressos à Madeira numa comunidade tão grande, como também ao contrário, portanto é natural que haja alguém que queira regressar à Madeira, mas nunca será, não me parece que seja em grande dimensão.
3: O chefe de gabinete do presidente do governo da Madeira esteve uma semana na Venezuela, verificou que em Caracas a vida está a voltar à normalidade, mas o cenário é devastador na área de La Guaira.
4: É uma situação muito complicada, muito difícil, se bem que não se pode falar na Venezuela. O que é realmente uma situação desoladora, um cenário de autêntica guerra, é apenas na zona de La Guaira. Em Caracas é muito pouco, a vida normal se faz em Caracas, faz-se a vida normal. Agora, La Guaira, sim, é um cenário devastador, com muitos milhares de pessoas que ficaram sem casa e também muitas vítimas. Os negócios também, a maior parte deles, são fechados.
3: Rui Abreu, enviado do Governo da Madeira à Venezuela, regressa hoje a Portugal, enquanto começa uma deslocação de 4 dias do Secretário de Estado das Comunidades. Emídio Sousa vai avaliar os trabalhos e as necessidades no terreno e reforçar o empenho de Portugal em ajudar. Entretanto, os últimos números indicam que há 102 vítimas mortais entre portugueses e lusodescendentes, 57 estão dados como desaparecidos. Na Europa, vai voltar o Festival Leeds, Cidade de Línguas, em Inglaterra. Vai ser no outono a primeira edição deste festival. O ano passado valeu uma distinção recentemente à portuguesa Sofia Martinho, uma das duas organizadoras do evento. É coordenadora do ensino de português na Universidade de Leeds. O festival teve um grande impacto na cidade, durou quase 2 semanas, atraiu 10 mil pessoas. Foi exatamente este impacto que foi distinguido pela Universidade, explica Sofia Martim.
5: Foi um reconhecimento do nosso trabalho, que nos soube muito bem, a mim e a minha colega Betina, porque realmente foi um festival organizado por duas pessoas, cheias de vontade, mas com muito pouco financiamento e muito pouco apoio institucional, que resultou num festival comunitário de 2 semanas que acabou por atrair cerca de 10 mil pessoas. Por isso, tivemos cerca de 10 mil pessoas a querer participar nas nossas atividades ligadas a línguas e culturas. E no Reino Unido, as pessoas dizem que não é, os britânicos não querem aprender outras línguas e não estão interessados. E nós achamos que isso não é verdade. Achamos que é preciso pôr em cima da mesa atividades que vão atrair as pessoas, e acho que o nosso evento mostrou isso. Por isso, ter o reconhecimento da Universidade pelo nosso trabalho foi muito bom.
3: Promoveram muitos eventos ao longo de 2 semanas, foram mesmo muitos eventos, dezenas.
5: Sim, durante duas semanas tivemos cerca de 130 eventos, só possível com a ajuda dos nossos parceiros, não é? De parcerias com escolas comunitárias, institutos internacionais como o Cervantes, a Alliance Française, o Instituto Camões, o Goethe Institute, o British Council também, porque, como eu disse, inicialmente não tínhamos propriamente financiamento para fazer este festival regional e, portanto, as atividades foram, no fundo, resultado desta parceria com outras instituições que ofereceram, no fundo, as atividades, porque nós queríamos que as nossas atividades fossem gratuitas para o público.
3: E depois foi a própria universidade onde vocês trabalham que reconheceu o impacto deste festival.
5: Sim, a universidade tem um prémio chamado Community Impact and Innovation Award, portanto, para pessoas que desenvolvem trabalho com impacto fora do campus, fora do mundo académico, e este prémio reconhece essa nossa capacidade de trabalhar com parceiros que não são os parceiros tradicionais das universidades.
3: Sofia Martinho, professora na Universidade de Leeds há 18 anos, faz parte da rede do Instituto Camões, a professora que começou como leitora. Natural de Coimbra, conta no Jornal das Comunidades que há muitos falantes de português em Leeds. É a quinta língua mais falada nesta cidade, no norte de Inglaterra. O Festival de Línguas e Cultura regressa em novembro e os preparativos já começaram.
5: Bem, aí mais festival, portanto já estamos em preparação a trabalhar para o festival de 2026, que vai ser outra vez em novembro, de 9 a 22 de novembro, com atividades em Leeds, mas também na região, em Yorkshire, e atividades abertas, algumas delas a qualquer pessoa, em qualquer parte do mundo, porque também temos atividades que decorrem online e, portanto, qualquer pessoa no mundo inteiro se pode inscrever.
3: Alguma grande novidade em relação ao que aconteceu o ano passado, que foi a primeira edição?
5: Acho que vamos querer repetir esta receita, ou seja, quando estamos em tempo de futebol, não é? Portanto, em equipa ganhadora não se mexe, portanto acho que vamos tentar repetir a receita, visto que deu bons resultados no ano passado. Acho que vamos ter mais parceiros, porque dado o sucesso do festival temos sido contactados por novos parceiros que querem participar e que querem aproveitar para mostrar o trabalho deles também. Já temos algumas coisas definidas, por exemplo, o concerto de encerramento vai ser um concerto de flamenco. Vamos continuar a trabalhar com escolas para oferecer os nossos workshops de línguas mesmo nas escolas, portanto os nossos colegas vão às escolas locais dar essas sessões. Vamos ter atividades no campus, atividades nas escolas comunitárias, vamos trabalhar com as bibliotecas. Em Inglaterra temos muita sorte com o Sistema Nacional de Bibliotecas, em cada canto há uma biblioteca, quase por bairro temos uma biblioteca. Nós vamos ter histórias bilíngues a acontecer nas bibliotecas locais também, portanto a expor crianças até aos 5 anos as histórias em outras línguas, e é muito interessante depois falar com os pais, porque os pais normalmente mostram muito espanto. Eu já tive pais a dizer-nos: ah, a minha criança não teve medo. Claro que não tem medo, não é? Uma língua estrangeira é como uma música. Portanto, às vezes estas atividades servem também para desmistificar essa coisa de que as línguas são difíceis e que o povo britânico não quer aprender línguas. Por isso, o festival serve para isso mesmo, celebrar as línguas e as culturas de todos e para todos.
3: Sofia Martinho, e o regresso em novembro do Festival Leeds, Cidade de Línguas em Inglaterra, é organizado por duas professoras da Universidade, as coordenadoras do Departamento de Português e de Espanhol. O PS na Europa vai instituir o Dia do Partido Socialista na diáspora. A proposta foi aprovada pelos dirigentes das estruturas socialistas na Europa, uma reunião que decorreu recentemente em Paris. Novidade avançada ao Jornal das Comunidades por Pedro Rupio, do PS Bruxelas.
6: Uma das decisões que foram tomadas é o Dia do PS na diáspora, que pretendemos organizar depois das férias de verão. Quer dizer que será uma iniciativa transnacional em todos os países da Europa onde haja secções e núcleos do PS. No mesmo dia, iremos ao terreno, ao encontro das comunidades portuguesas, ouvi-las e, sempre que possível, responder aos problemas concretos que nos vão apresentando.
3: Dia do PS na diáspora, depois das férias de verão, a proposta surgiu no âmbito da criação da Federação do PS na Europa, já apresentada nos órgãos nacionais do partido. A moção foi uma das mais votadas na Comissão Nacional no final de junho, explica Pedro Rupio.
6: A nossa foi das mais votadas, tivemos 78%, quase 80%, de votos a favor, portanto, obviamente que ficamos muito satisfeitos com este apoio dos nossos camaradas, que são um sinal de confiança e que nos dá ainda mais força para continuarmos os próximos passos. Agora cabe ao Secretário-Geral, ao Secretariado Nacional, fazer uma avaliação de todas as moções que foram aprovadas, inclusive a nossa. Portanto, estamos agora à espera dessa parte. No que diz respeito à nossa dinâmica, nós, militantes do PS na Europa, também estamos a continuar a trabalhar, continuar a coordenar algumas iniciativas que possamos ter depois das férias de verão. Além do dia do PS na diáspora, haverá certamente outras questões que gostávamos de aprofundar e, portanto, será o momento oportuno para começar a ter um trabalho de maior proximidade com as comunidades portuguesas, para fazer propostas concretas que dizem respeito às políticas das comunidades portuguesas.
3: Antigo conselheiro das comunidades portuguesas, o representante do PS em Bruxelas revelou à jornalista Paula Machado que uma das prioridades dos socialistas na Europa é o ensino de português no estrangeiro. Pedro Rupio demonstra como o número de alunos tem diminuído e dá o exemplo da Bélgica.
6: Aqui na Bélgica, infelizmente, temos assistido a uma redução do número de alunos. Tem sido quase sistemático desde há 25 anos para trás. Eu recordo-me que chegamos a ser 1.500 alunos no início dos anos 2000 e hoje, em 2026, estamos a rondar os 500, 600 alunos e a tendência é para uma redução contínua, mas ao mesmo tempo eu não sinto que haja uma falta de interesse por parte da comunidade portuguesa. Também vejo crianças que já nasceram na Bélgica, que falam português muito bem, que gostavam provavelmente de acompanhar. Não sei o que é que será para a minha filha, por exemplo, mas eu sei que há muitas pessoas que acham que o nível que é hoje proposto não está em conformidade com o esperado. Portanto, esse é o grande desafio do EPE, do ensino de português no estrangeiro, encontrar formas para que alunos que falam pouco português e alunos que falam muito bem português, jovens e crianças que, em função do nível que têm, as competências que têm da língua portuguesa, terem um sistema que corresponde o melhor possível às expectativas e também para os professores não estarem numa situação híbrida de ter alunos numa mesma turma de níveis muito diferentes e que, de certeza absoluta, que não é o ideal para ensinar. Portanto, este acho que é o grande desafio para os próximos tempos.
3: Pedro Rupio, do PS em Bruxelas e antigo conselheiro das comunidades portuguesas na Bélgica.
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10: Muito boa tarde, 6 horas com mais 13 minutos. Seja bem-vindo à WJFT, ao seu paralelo 1821, aqui no Estúdio 1, até às 9 da noite, Dionísio Garcia. Olhamos o tempo para esta noite, o céu limpo, mínima 65. Para amanhã, o céu vai estar parcialmente nublado, com boas abertas, máximas nos 86 graus. Para amanhã à noite, o céu muito nublado, havendo possibilidades de aguaceiros dispersos, ou mesmo trovoado para ocorrer, mínima 68 graus.
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2: A relativa do ar registra 69%, quanto às marés ainda para o dia de hoje, ou para esta noite, neste caso, a maré baixa estará em New Bedford às 9 horas da noite. A temperaturas no exterior, a Hyannis com 71 graus, 84 em Lowell, 78 em Boston. 86 em Newark, New Jersey, 79 em Fall River, 76 em Peabody, 84 em Hartford, Connecticut, Orlando super quente com 94 graus, 81 em Providence, 81 também em Taunton, New Bedford 76 graus e Quebec no Canadá com 85.
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7: As ações da SpaceX caíram para perto do valor inicial da sua entrada no mercado. O entusiasmo inicial com a empresa de Elon Musk parece estar a diminuir, sendo que as ações registaram uma pequena recuperação esta manhã, ficando um pouco acima dos $150 por ação. Ontem, a SpaceX já tinha sofrido uma descida de quase 7%. Os investidores recordam que as ações da Tesla demoraram até 10 anos para dispararem no mercado. No mundo da tecnologia, a Apple anunciou um acordo para a compra de microchips à empresa Broadcom. O grande negócio está avaliado em $30 bilhões. Este anúncio surge no momento em que as grandes empresas tecnológicas conseguem evitar as quedas acentuadas que estão a afetar outros setores do mercado. Os investidores de Wall Street estiveram também a olhar para os dados da Coreia do Sul, que continua a sofrer fortes perdas. O principal índice económico daquele país desceu quase 6%, o que representa uma queda de 20% em relação ao valor mais alto do mês passado. O mercado asiático está a ser afetado por dúvidas dos investidores sobre o futuro da inteligência artificial.
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E uma vez mais, muito boa tarde. Obrigado por estar aí desse lado connosco. Eu vou fazer-vos companhia até às 9 da noite. Iniciamos com Miguel Carreira e o Coração Fiel. Se está na estrada, boa viagem. Não se esqueça, 97.3 FM Estéreo. Agora, Rubem André, eu estou perto de ti. Nós também estamos muito perto de si. Se sintonizar sempre 97.3.

0: E depois do Rubem André, nós vamos atualizar o trânsito. 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
0: E sendo assim, 24 Sul, ligação para a 93 Norte, o trânsito está muito lento na 93 Norte, que liga para a 3 Norte até William T. Morris e Boulevard, o trânsito a 20 milhas horárias. 93 Sul, na Granite Ave, ligação para a rampa para a estrada 93 Norte, o trânsito está muito vagaroso. Na 140 Norte, que liga para a Stevens Street e também para a 24 Norte, o trânsito lento. Na 44 e 114, na zona de Providence, algumas filas, o trânsito ainda continua com alguma lentidão. Olhamos a 195 Oeste, saída para Broadway e também para 114 Sul, trânsito entre 10 e 15 milhas horárias. 90, ou na estrada 9 Oeste, ligação para Walnut Street e também para Tremont Street, o trânsito muito lento devido a um acidente que aconteceu entre estas duas saídas. 95 Sul, entre Mechanic Street e também para 495 Norte e Sul, trânsito muito lento. Na 93 Sul, a partir da Purchase Street, que liga para Mass Ave, trânsito muito lento. Na 95 Norte, na Allen's Avenue, o trânsito está muito vagaroso. Estrada 16 Leste, tudo muito complicado nesta via. Na estrada 128 Norte, ligação para Copland Street, há um acidente, o trânsito está lento. E finalmente, na 190, 290 e também na Mass Pike, está tudo bem. Boa viagem com o seu paralelo 1821.
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Então nós estivemos a ouvir o Superman, um menino da Luma de Loção, uma carreira com mais de 50 anos e com muitos sucessos, sem dúvida. Um símbolo de popularidade em todas as comunidades, Mark Dennis. E agora uma cantiga que vai para os morenos, nem sempre as morenas. Os morenos também têm direito, por isso a Nélia vai cantar Morenito.

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3: E nós regressamos na música 20 minutos das 7 horas com o Rei do Forró. Exatamente, liga para mim, ele mesmo, Berto Barbosa. Às 7 horas teremos as notícias de São da Madeira. Até lá, há muita música. E a nossa amizade sonora também. Dionísio, como sempre, de segunda a sexta, até às 9 da noite.

depois do Beto Barbosa, a 18 minutos das 7 horas, ficamos com o bicho, o homem do bicho, toda a gente sabe quem é, precisamente o Irão Costa, se você me quiser.

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5: Se o nosso ouvinte vai de férias para Portugal muito brevemente e se gosta de música, fica a saber aqui uma notícia sobre música Meio Marés 2026. Está marcado para os dias 17, 18 e 19 de julho. Os passos gerais e os bilhetes para o último dia, que é o 19 de julho, na Meio Marés 2026, estão completamente esgotados. Este ano o festival muda-se para a Praia do Aterro, em Matosinhos. Em comunicado à promotora, destaca a primeira edição do festival da sua nova casa, repito, na Praia do Aterro, em Matosinhos, que é um lugar muito grande. Confirma uma visão histórica do público a esta nova maré, registando a primeira lotação esgotada do recinto do Marés 2016, este ano em Matosinhos. Vamos ficar a ouvir o grupo do Alentejo, Os Vizinhos, Onde É Que Eu Tinha a Cabeça.

Com nós juntos estamos a terminar a primeira de três do seu Paralelo 1821, hoje quarta-feira, 8 deste mês de julho. Mamacita, nova música do Nelson Rego. Obrigado por estar connosco e boa tarde.

E já agora fica a saber que o famoso guitarrista é nosso, é açoriano, é português. Nuno Betancourt surpreendeu todos os seus fãs que assistiram a um dos seus mais recentes concertos ao chamar ao palco o seu primeiro herói, o seu irmão Luís Betancourt. O irmão Luís, que celebrou recentemente 70 anos e é também um músico de referência, tal como a sua filha Maria. E nesta ponta final, Santa Maria com o tema Sedução. Às 7 horas teremos as notícias que são da Madeira. Obrigado por estar aí desse lado e estar na estrada. Uma vez mais, boa viagem. Yeah.

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1: E nós chegamos ao final desta primeira hora, um minuto e uns pozinhos para as 7 horas. Anunciamos que procura-se presidente a Organização do Dia de Portugal em Rhode Island. Em honra à tradição do Dia de Portugal de Rhode Island, procura um ou uma líder dinâmica para orientar e inspirar esta prestigiada organização luso-americana. Para o efeito, candidatos já, para enviar o seu currículo, para, aliás, até o dia 31 de agosto, e carta de apresentação para Rhode Island Day of Portugal, /C/O, Board of Directors, P.O. Box 9464, e em Providence, Rhode Island, com o zip code 02904. Já em seguida, as notícias são da Madeira e regresso sensivelmente dentro de 12 minutos, por isso regresso connosco. Boa tarde, são 7 horas.
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4: O número de reembolsos de IRS aumentou na Madeira, bem como o valor global devolvido também subiu. Hugo Nunes é o novo líder parlamentar do Chega, após a saída de Miguel Castro da liderança do partido, também deixou a liderança parlamentar. O Instituto de Florestas e Conservação da Natureza está a trabalhar para endurecer as medidas de quem alimenta lobos marinhos ou quem tente dentro da água filmar este animal. Hoje, pelo menos, um homem foi atacado na Praia Formosa. Cerca de metade das declarações de IRS liquidadas até o dia 6 de julho dizem respeito a reembolsos, que já ascendem aos 62,5 milhões de euros. No total foram submetidas cerca de 136 mil declarações certas de IRS, salientando-se um aumento de 3% em relação ao mesmo período do ano passado. 99% das declarações entregues já foram liquidadas, informa aqui o Diretor Regional da Autoridade Tributária e Assuntos Fiscais, Rui Gonçalves.
5: Correspondente a um aumento de 5% em termos de número de declarações face a 2025. Portanto, foram devolvidos já 62,5 milhões de euros aos contribuintes, portanto, um aumento de 2% face ao ano anterior. Está um valor médio devolvido por contribuinte de cerca de 940 euros, um valor idêntico ao do ano anterior.
4: Do lado oposto, foram também emitidas cerca de 29 mil notas de cobrança, num total de 56 milhões de euros.
5: Um aumento de 2,8 milhões de euros face ao ano anterior. Cada contribuinte que tenha que entregar este valor de IRS à região está a pagar cerca de 1.900 euros, portanto um ligeiro acréscimo relativamente ao ano anterior.
4: Foram ainda registadas cerca de 39 mil liquidações nulas, ou seja, sem direito a reembolso, sem nem obrigação de pagamento. Rui Gonçalves diz que o perfil de reembolso e cobranças mantém-se.
5: Em termos de valores globais, a conclusão que se chega é que efetivamente mantém-se o mesmo perfil comparativamente à campanha de IRS do ano anterior.
4: A Autoridade Tributária deve emitir as liquidações até o dia 31 de julho, sendo os respectivos reembolsos e pagamentos efetuados até o dia 31 de agosto. Miguel Castro deixou de ser o líder parlamentar do Chega, cargo agora ocupado por Hugo Nunes, também agora líder do partido na região, que está a justificar esta decisão tomada pelas novas diretrizes e também após uma reunião que manteve com o deputado Miguel Castro.
6: Obviamente que depois das eleições internas do partido e sendo presidente do Chega Madeira, faria todo o sentido sair agora também e após reunião de comissão política, após a expressa vontade também da comissão política, que houvesse essa alteração no grupo parlamentar.
7: Mas ontem, em declarações à Antena, não era bem essa a intenção, era mais manter-se como estava.
6: Já havia a intenção da comissão política. Obviamente que depois dessas declarações houve a reunião com o deputado Miguel Castro, o qual também concordou com a alteração de liderança parlamentar e percebeu que teria de ser esse o caminho a seguir.
7: Miguel Castro vai continuar a fazer parte do grupo parlamentar?
6: Sim, Miguel Castro continua no grupo parlamentar, continua como deputado do grupo parlamentar.
4: Hugo Nunes a justificar as alterações feitas na liderança parlamentar do partido ao jornalista Marco António Sousa, jornalista que acompanhou os trabalhos parlamentares de hoje, onde o PS apresentou uma proposta para aumentar em 50% o programa e o apoio do programa de recuperação de imóveis degradados, ao qual o PSD veio responder ser uma proposta desnecessária, uma vez que o governo vai aumentar o valor em 57%.
8: O PS pretendia um aumento de 20 para 30 mil euros no valor de apoio do programa de recuperação de imóveis degradados, mas cedo o PSD deu conta de que o governo iria aumentar para 35 mil euros. Vera Duarte, a deputada social-democrata, detalhou as alterações.
9: Também se encontra a ser ultimada uma atualização do prédio, tendo em vista diversas vertentes. A alteração dos montantes, dos intervalos de rendimento dos agregados para admissão ao mesmo e a possibilidade de complementar a candidatura ao PRID com outros apoios. Aliás, perante as mais recentes notícias, eu julguei até que as senhoras e os senhores deputados do Partido Socialista iam retirar o diploma.
8: Vítor Freitas, do PS, acusou a maioria de bloqueio.
10: Nós já não vivemos no arcaico século XX, estamos no século XXI e também era bom que o PSD e o CDS evoluíssem no sentido de olhar para as propostas que aqui vêm e, consoante o mérito delas e consoante o alinhamento com aquilo que é a realidade regional, acompanhassem essas propostas.
8: O Nunes do Chega considerou a proposta desnecessária e questionou quais as reais intenções da mesma.
11: Porquê é que Vossas Excelências preferiram trazer para esta casa e através de um processo legislativo pode ser arrastado durante meses e não exigem uma aplicação imediata deste artigo? A questão é, se a vossa urgência é dar dignidade às habitações das pessoas ou apenas garantir minutos e tempo de antena nos telejornais e nos jornais, nos projetos que sabe à nascença que já nascem mortos neste momento.
8: Do lado do JPP, Luís Martins entende que é necessário ir mais longe no apoio à recuperação de habitação.
12: É todo pertinente esta proposta de aumento da majoração em 50% ou mais, tal for possível. No entanto, é preciso terem atenção que continuará ainda a ser insuficiente.
8: Gonçalo Maia Camelo, da Iniciativa Liberal, quis entender melhor a proposta socialista.
13: Porque é uma majoração de 50%, não mais. Se os valores, tal como estavam, eram um problema, geraram impedimentos, qual é o custo estimado desta medida? E já agora, encara esta medida como uma medida transitória no âmbito da crise da habitação ou como uma medida permanente para ficar?
8: Na reunião plenária de hoje foi ainda apresentado um voto de protesto do PS contra o Governo pela deficiente gestão dos recursos públicos, evidenciada pelo processo da Sala de Concertos da Madeira.
4: Um homem com 70 anos morreu esta manhã depois de ter sido atropelado em Gaula, na estrada Padre Alfredo Vieira de Freitas. Em Emília, os bombeiros Chapadores de Santa Cruz foram mobilizados na altura, mas o homem não resistiu aos graves ferimentos. No local estiveram também 6 elementos da corporação com 3 viaturas do PSP que tomou conta desta ocorrência. E a presença constante e crescente de lobos marinhos na costa sul da Madeira está a preocupar os responsáveis do Instituto de Florestas e Conservação da Natureza. Paulo Oliveira diz que os humanos não devem interagir com estes animais selvagens e, por isso, o IFCN prepara-se para endurecer as medidas contra ordenacionais, contra pessoas que alimentam ou tentam tirar fotografias com estes bichos.
14: Há duas maneiras da gente olhar para este problema. Uma é intensificar a sensibilização e a outra, que também já está a ser trabalhado, é estes comportamentos serem punidos de forma legal.
4: Hoje, banhistas foram atacados por lobos marinhos, um deles na Praia Formosa. Paulo Oliveira diz que as campanhas de sensibilização têm dado bons resultados e que as atividades marítimo-turísticas não estão em causa. O problema tem residido essencialmente na alimentação destes animais por parte de pescadores e as interações feitas por banhistas que se acercam do animal para o poder filmar. Atualmente, a população de lobos marinhos ronda os 30 animais. O Sindicato Democrático dos Enfermeiros de Portugal, o Sindeport, teve a garantia do César Amo de que mais enfermeiros serão contratados este ano. Evaristo Faria dá conta de mais 72 profissionais para um setor da saúde que, de acordo com o sindicalista, tem sofrido com excesso de trabalho e também de população.
15: 2.050 enfermeiros para 250 mil habitantes, mais cerca de 20 mil estrangeiros residentes, mais uma percentagem significativa de imigrantes que estão cá a trabalhar com mão de obra imigrante e, além disso, os melhores turistas que ocorrem tanto à nossa região. Tudo isto provoca continuamente uma maior pressão. Daí que estes 72 enfermeiros são extremamente importantes. Nós, obviamente, já tínhamos apresentado números bastante superiores, inclusive a Ordem, da última vez que estive cá na região, apresentou números idênticos aos do Sindaporte, que apontam para, num futuro recente, para números entre 1.000 e 1.500 enfermeiros. Daí que há que fazer este investimento.
4: O Sindaporte reunir com o Conselho de Administração do Cesarame terá ficado também garantido que, no máximo, até 2027, os enfermeiros vão receber pontos para progressão na carreira.
15: Do biênio 2023-2024, que já tinham sido assumidos e que, entretanto, tinham ficado em cima da mesa na última reunião de fevereiro deste ano com o Conselho de Administração, estes quatro pontos, a população, obviamente, ouve falar nos quatro pontos, nos pontos continuamente por parte dos enfermeiros. Estes pontos, portanto, ocorrem apenas porque os enfermeiros não têm sistema de avaliação. E como não têm sistema de avaliação, têm que andar continuamente a reivindicar pontos, no sentido que possam progredir. Caso não reivindicassem os pontos, iriam progredir de 8 em 8 anos com um ponto por ano, o que é impensável.
4: Evaristo Faria garantiu também que as escusas recentes dos profissionais de enfermagem em nada estão a colocar em causa a prestação dos cuidados de saúde. A Associação Nacional Movimento TVDE apresentou uma providência cautelar no Tribunal Administrativo e Fiscal do Funchal contra a limitação ao setor que está imposta na Madeira. Está exigir o levantamento imediato da suspensão da emissão de novas licenças e averbamentos para operadores e motoristas na região. Walter Pereira, o vice-presidente da associação, avança que cerca de 120 motoristas estão neste momento impedidos de trabalhar.
16: Segundo o que nos foi feito chegar à associação, são cerca de 120 motoristas impedidos.
4: A associação está a estimar que cada motorista impedido de trabalhar aqui na região esteja a sofrer uma privação direta de rendimento na ordem dos 300 euros mensais, acumulando já perdas financeiras que superam os 10 mil euros por trabalhador desde o início desta suspensão. O setor exige também que o Tribunal trave de imediato a moratória do Governo Regional e ordena retoma imediata da emissão de licenças a todos os operadores que cumpram os requisitos legais. Finanças Regionais e Autonomia das Regiões é o título do livro de Filipa Rubina Freitas. A obra surge num processo de doutoramento em direito da autora. Ora, de acordo com a mesma, o livro oferece uma base jurídica que pode sustentar futuras revisões da alteração da Lei das Finanças Regionais das Regiões Autónomas.
17: Fiz uma análise de um conjunto de acórdãos, decisões do Tribunal Constitucional sobre esta questão. Fiz uma análise de direito comparado, porque não que tenhamos que seguir aquilo que os outros fazem, mas para compreendermos aquilo que é feito. E fiz assim um conjunto também de estudos sobre decisões europeias, e é um livro que propõe-se a ser técnico, científico e jurídico, mas inevitavelmente uma base para um tema político.
4: A obra permite uma análise crítica, tecnicamente sustentada, da jurisprudência do Tribunal Constitucional e de possíveis revisões legislativas.
17: Nós não podemos apenas dizer que o Tribunal Constitucional toma decisões que não são benéficas à região e ambicionar uma melhor lei sem estudar e sem propor uma legislação que vá ao encontro de uma melhor legislação para a região.
4: A autora que argumenta que o reforço da autonomia política das regiões passa por uma autonomia financeira efetiva.
17: A autonomia política só é verdadeiramente efetiva quando existe uma autonomia financeira. Uma região pode ter competência para legislar, administrar ou governar, mas se não dispuser de recursos financeiros necessários para exercer essa competência, a autonomia corre o risco de se transformar numa simples declaração de intenções.
4: Finanças Regionais e Autonomia das Regiões, o livro de Filipa Rubina Freitas é apresentado a 14 de julho. O Pusfácio é assinado por Guilherme de Oliveira Martins, uma das personalidades mais reconhecidas nas áreas do direito e também das finanças públicas. Dizer-lhe no final, para o resto do dia pode contar com céu em geral pouco nublado.
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1: E uma vez mais, boa tarde, 7 horas 13 minutos, cá estamos nós a iniciar consigo desse lado a segunda hora do Paralelo de hoje. Por isso olhamos o tempo para esta noite, céu limpo, mínima 65 graus. Para amanhã vamos ter um céu parcialmente nublado com boas abertas, a máxima já 86 e para amanhã à noite céu muito nublado, havendo a possibilidade de aguaceiros e também trovoada, mínima 68.
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1: Informação cambial: o dólar vale na zona euro 87 cêntimos, no Brasil 5 reais e 15 centavos, Cabo Verde 96 escudos.
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1: A umidade relativa do ar, 73%. O maré ainda para hoje, a maré baixa irá estar no New Bedford às 9 horas da noite. A temperatura

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5: Fica agora mais uma sobremesa bem portuguesa. Sericaia. Aqueça o forno a 350 graus Fahrenheit. Bata 6 ovos com 6 onças de açúcar até obter um creme fofo. Junte 8 onças de leite e 4 onças de farinha, envolvendo delicadamente. Coloque a massa numa travessa de barro e leve ao forno por cerca de 35 minutos, até crescer e ganhar uma superfície dourada e ligeiramente aberta. Sirva simples ou acompanhada por ameixas em calda. Uma sobremesa alentejana tradicional, leve e irresistível.
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1: 7h22, uma vez mais, muito boa tarde. Iniciamos esta que é a segunda hora de 3 do nosso paralelo. Ao som da banda Brilhação e o tema Namorada Virtual. Está na estrada um voto de muito boa viagem, mas se encontra-se na 93 Norte, fica a saber que entra Granite Avenue e ligação para a rampa para a estrada 3 Norte. O trânsito está entre 10 e 15 milhas por hora. Uma boa viagem ao som da sua 97. Depois da banda Brilhação, ficamos com a música na voz do Sandrino, Disposto a Tudo. Obrigado por estar na nossa companhia e uma vez mais, boa tarde.

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0: E nós olhamos o relógio neste momento, 7:30, ouvimos o The Originals, ou seja, a banda... E o tema, claro, Mar de Rosas, e vem-me ajudar a estar na estrada. Muito boa viagem, obrigado por estar connosco. Agora, sons da diáspora, sons com Tony Henriquez, e o tema Tudo o que Parece Não É.
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20 minutos separam-nos das 8 horas, na altura que vamos ter as notícias dos Açores. E estivemos alguns minutos com a lendária cantora roqueira de Portugal, Adelaide Ferreira, no tema Voar. Consagrado ator perdeu Hannibal poucas semanas do início da produção, após andar pela ficção histórica com Gladiador 2, que iram por terra os planos para Denzel Washington ser o lendário General Hannibal no cinema. Sons que vêm de Itália por este grande senhor. Sem dúvida, Eros Ramazzotti. Mamaram na grande mulher. E uma vez mais, muito boa tarde. Obrigado por estar na WGFT.

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0: Estivemos alguns minutos nesta ponta final da segunda hora a ouvir o Tony Barros, uma voz local, e o tema Você Apenas. Hoje é o dia 8 de julho, destaca-se este dia de hoje na história por marcar o início da rota marítima de Vasco da Gama à Índia, foi em 1947, e também a emancipação política de Sergipe, determinada por Dom João VI em 1820, e também a comemoração de hoje do Dia Nacional da Ciência e o Dia do Padeiro, exatamente, Dia do Padeiro. Ficamos com sons finais, às 8 horas são as notícias dos Açores, para vir um grande tema do CD Quase Tudo, um dos clássicos de Paulo Gonzo, os famosos Jardins Proibidos.
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0: juntos estamos a chegar ao sinal das 8 horas. Terminamos musicalmente esta segunda hora com o grupo brasileiro Roupa Nova e o tema Um Sonho a Dois. Já em seguida as notícias são dos Açores. Fica a saber também que no dia de hoje, no dia 8 de julho, mas de 1962, nascia Juan Osborne, cantora e compositora norte-americana. Boa noite, são 8 horas.
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3: Vamos aos títulos da informação regional.
4: Tripulação do voo da Azores Airlines, desviado para as Lajes devido ao dores a bordo, está estável, mas continua com acompanhamento médico. Debate de urgência promovido pelo Chega sobre o excesso de burocracia na administração pública regional dominou os trabalhos esta manhã no Parlamento. Missa marcada para esta tarde na Horta assinala a trasladação dos restos mortais de Dom Jaime Garcia Goulart, primeiro bispo de Dili. Está estável a tripulação do voo da Azores Airlines, que ontem declarou emergência por detecção de odores a bordo.